0: lucrativos, que pagam PIS/PASEP e COFINS. A iniciativa faz parte da ação de regularização de créditos da Receita Federal e busca o ajustamento espontâneo das obrigações tributárias. De acordo com a Receita, existem inconsistências que somam R$1,3 bilhão. Os avisos para regularização foram enviados pelos Correios e para a Caixa Postal do Contribuinte no portal ECAC, o Centro Virtual de Atendimento. Para fazer a regularização, não é preciso comparecer às unidades da Receita, nem enviar comprovação das retificações. O prazo para que esses contribuintes façam os pagamentos sem a incidência de juros de ofício vai até o dia 10 de novembro. Após essa data, a Receita Federal vai realizar novas verificações e os contribuintes que não efetuarem os pagamentos serão fiscalizados. Na última edição dessa ação, foram regularizados R$900 milhões. Thaísa Vitória para a Voz do Brasil.
1: Há um ano, o Brasil dava um passo importante para garantir os direitos das crianças e adolescentes. Era sancionado o ECA Digital.
2: Inspirado no Estatuto da Criança e do Adolescente de 1990, que foi um marco para a proteção dos pequenos, o ECA Digital trata das obrigações das plataformas com a segurança deles, também no ambiente virtual.
1: Mais cedo, eu conversei com o diretor da Agência Nacional de Proteção de Dados e a GMOLA sobre os avanços desse novo marco legal e as mudanças que estão sendo implementadas para uma navegação mais saudável nas mídias digitais. Acompanhe. Diretor, bem-vindo à Voz do Brasil para a gente falar desse marco que é a criação do ECA Digital, né? O que, que o senhor destaca como principais avanços trazidos por essa legislação ao longo desse período?
3: Tem uma mensagem central dessa legislação para as plataformas digitais, que é que a partir de agora elas têm um dever de atuar preventivamente para evitar que danos e riscos para crianças e adolescentes sejam consumados, para que eles aconteçam nas plataformas digitais. Então é um dever de agir de maneira preventiva e proativa. As plataformas têm que, desde a concepção do produto que oferecem para crianças e adolescentes, durante toda a operação desse produto, tem que tomar conta, né? Tem que tomar medidas para que esse produto seja muito seguro para crianças e adolescentes. Isso se concretiza em uma série de obrigações que essa legislação cria para as plataformas digitais no Brasil. Então, por exemplo, as plataformas com o ECA Digital passam a ter um dever de adotar medidas que evitem que crianças e adolescentes sejam expostas a conteúdos ou práticas que podem colocar em risco a sua integridade física, como práticas conhecidas de incentivo ao suicídio ou automutilação. É uma outra obrigação muito concreta que o ECA Digital traz é o dever das plataformas digitais de prevenirem que o uso da plataforma ou do serviço digital seja compulsivo, excessivo por crianças e adolescentes. Então há um dever aqui de mudar, né, incentivos que as plataformas às vezes fazem para um uso para as crianças e adolescentes ficarem conectadas excessivamente, né, de maneira, ou seja, são medidas para evitar o vício nas plataformas digitais. Um outro exemplo são obrigações das plataformas garantirem que crianças e adolescentes tenham contato apenas com conteúdos que sejam adequados à sua idade. E para mencionar um último exemplo aqui de uma obrigação das plataformas digitais criadas pelo ECA Digital, está a obrigação de que as plataformas ofereçam mecanismos de supervisão parental. O que significa isso? Ferramentas para que os pais, as mães, os responsáveis por crianças e adolescentes consigam acompanhar o uso das redes sociais e das plataformas em geral por crianças e adolescentes e fazer escolhas para que esse uso seja o mais seguro para essa criança e para esse adolescente. Então, por exemplo, limitar, né, ferramentas que permitam ao pai ou à mãe limitar o contato da criança ou do adolescente com estranhos, ferramentas que permitam limitar o tempo de uso e assim por diante.
1: Grande parte dessas obrigações está ancorada na questão da aferição da idade, né? Para que essas políticas sejam implementadas, é preciso fazer a aferição da idade. E está correndo o prazo para as plataformas se adequarem a isso. O que, que elas precisam fazer até o início do ano que vem?
3: Para cumprir uma obrigação que eu mencionei aqui, de garantir que crianças e adolescentes tenham contatos com conteúdos que são adequados à sua idade, a plataforma precisa saber se o usuário é ou não uma criança ou um adolescente. Então precisa aferir a idade deste usuário. E o ECA Digital dá uma mensagem muito clara, principalmente para aqueles conteúdos, produtos e serviços que são considerados proibidos para crianças e adolescentes do ponto de vista da lei brasileira. Então, o álcool, o tabaco, as bets, né, os serviços de aposta, os conteúdos pornográficos. Isso é considerado pela lei brasileira proibido para menores de 18 anos. Então, o que o ECA Digital, nesse caso, faz é proibir aquela autodeclaração. Então, o ECA Digital diz, ó, não funciona mais simplesmente ter aquela mensagenzinha de dizer eu tenho mais de 18 anos e poder acessar. Tem que ter um mecanismo que funcione de maneira adequada e efetiva. O que a NPD fez quando o ECA Digital entrou em vigor em março desse ano foi estabelecer um cronograma para que as plataformas consigam se adequar a essa obrigação, porque ela é uma obrigação também tecnicamente complexa, né? Então, a NPD, já em março desse ano, publicou uma série de orientações para as empresas, dizendo, ó, o que a gente espera desses mecanismos que vão ser adotados, que vocês devem adotar para aferir a idade, é que eles tenham algumas características, que eles sejam confiáveis, como diz a lei brasileira. O que, que significa isso? Eles têm que ter acurácia, ou seja, eles têm que acertar a idade do usuário, né? Então, eles têm que ter alguma confiabilidade de que eles vão analisar de maneira adequada qual é a idade daquele usuário. Outra característica que a NPD diz que é importante é eles têm que ter robustez. O que, que significa isso? Não pode ser fácil fraudar esse mecanismo, senão ele não vai ser efetivo. Então, a gente viu alguns saindo na imprensa, antes mesmo do ECA Digital entrar em vigor, exemplos de crianças ou adolescentes que simplesmente, por exemplo, no mecanismo de aferição de idade que faz o reconhecimento facial, pintam uma barba para se passar por uma pessoa adulta. Se o mecanismo de aferição de idade não consegue identificar que isso é uma fraude, esse é um mecanismo que ele não é confiável. E tem que ser mecanismo também, outra característica importante, que respeitem a privacidade, que protejam os dados dos usuários. Então, a NPD começou orientando as plataformas sobre de que maneira elas devem adotar esses mecanismos. E o que a gente está fazendo desde março, agora, é detalhar esses requisitos técnicos para que as plataformas saibam exatamente o que, que a NPD, que é o órgão regulador responsável por fiscalizar essa obrigação, espera das plataformas. E a NPD também já começou a fiscalizar. Então, a gente já começou uma fiscalização, que a gente chama de monitoramento, que é para saber em que medida as empresas estão se adequando a essas obrigações. Quando o detalhamento técnico do que a NPD espera em relação a essa obrigação de aferição de idade estiver pronto, e a gente espera que isso aconteça nas próximas semanas, a NPD vai entrar numa nova fase, que é uma fase de fiscalização, aí eu diria a todo vapor. E daí todo mundo sabe o que se espera, todas as plataformas sabem o que se espera dos mecanismos de aferição de idade, e aí a NPD vai começar a cobrar integralmente o cumprimento dessa obrigação. A gente já está monitorando, ou seja, já estamos acompanhando quem está adotando e estamos em diálogo com quem ainda não adotou e tem que adotar esse mecanismo de verificação de idade para entender como é que essas empresas estão planejando cumprir a lei, já que conforme o cronograma que a NPD divulgou, a partir de janeiro do ano que vem haverá uma cobrança muito intensa de que esses mecanismos estejam plenamente em funcionamento no nosso país.
1: E tem um outro prazo vencendo hoje também, que é o dos relatórios de transparência que eles têm que apresentar, né? Quais são as informações que têm que estar nesses relatórios?
3: Perfeito. Esses relatórios de transparência são algo também muito importante, uma obrigação nova que o ECA Digital trouxe para as plataformas. E é uma obrigação muito relevante, eu diria, porque é a maneira pela qual o ECA Digital obriga as empresas a prestarem contas de como é que elas estão atuando para cumprir todas as obrigações do ECA Digital. E hoje, como você muito bem ressalta, é o prazo que a NPD determinou para as empresas fazerem a publicação, pela primeira vez no Brasil, desse relatório de transparência. Quem é que tem que publicar esse relatório de transparência de acordo com a lei? Todas as empresas ou plataformas que tenham pelo menos 1 milhão de usuários, que sejam crianças e adolescentes. E tem a obrigação de publicar um relatório de transparência nos seus próprios sites, em português, para que todos os usuários no Brasil consigam compreender, contendo informações como quais são os canais de denúncia disponíveis dentro dessa plataforma para receber denúncias e como é que essa plataforma processa eventuais denúncias, né, de violações que estejam acontecendo dentro da plataforma. Outra informação que precisa conter esse relatório de transparência. As empresas vão ter que mostrar dados sobre quantas denúncias recebem, como é que processam, né, essas denúncias, como é que moderam conteúdos, como é que fazem a moderação de contas, né, se decidem, por exemplo, bloquear determinados usuários por desrespeito às regras da plataforma ou às regras do ECA Digital, como é que isso funciona. E um terceiro conjunto de informações também muito importante que deve constar nesse relatório de transparência diz respeito à avaliação de impacto das plataformas sobre os seus próprios serviços, ou seja, as plataformas vão ter que publicar ou publicizar quais são os principais riscos que identificam nos seus produtos e serviços para crianças e adolescentes. Então, é um conjunto de informações muito importante para que a sociedade brasileira como um todo consiga acompanhar de que maneira as plataformas estão se adequando e cumprindo essas obrigações criadas pelo ECA Digital no Brasil.
1: Muito bem, nós conversamos com o IAG Miola, diretor da Agência Nacional de Proteção de Dados. Muito obrigada, diretor, pela sua entrevista à Voz do Brasil.
3: Obrigado.
2: Empresas de transporte que pagarem abaixo do peso mínimo do frete agora correm o risco de serem punidas.
1: A Agência Nacional de Transportes Terrestres, a ANTT, vai suspender o registro das transportadoras que descumprirem de forma recorrente o valor do frete.
4: A Agência Nacional de Transportes Terrestres, a ANTT, iniciou os procedimentos para suspender cautelarmente empresas que descumprem de forma reiterada o piso mínimo do frete rodoviário. A suspensão do Registro Nacional de Transportadores Rodoviários de Cargas, o RNTRC, vai ser publicada no Diário Oficial da União e terá efeito 72 horas depois. O prazo pode variar de 5 a 30 dias para empresas que acumularem mais de 4 autuações em datas diferentes, no período de 6 meses, quando houver risco de continuidade das irregularidades. A fiscalização foi reforçada por novas regras que ampliaram o controle das operações de transporte. A repetição das infrações também pode levar ao cancelamento do RNTRC por até 2 anos e a multa de até R$1 milhão. As medidas não se aplicam ao transportador autônomo de cargas que atua exclusivamente como contratado. Claudimário Carvalho, para a Voz do Brasil.
1: A Semana Nacional de Trânsito começa amanhã, 18 de setembro.
2: O tema é Desacelere, seu bem maior é a vida.
1: Este ano foi feito um debate de como colocar a ciência a serviço da vida no trânsito.
2: O objetivo é traçar novas estratégias para diminuir os acidentes de trânsito no país.
5: Os acidentes de trânsito causam cerca de 1.200.000 mortes por ano no mundo, segundo a Organização Mundial da Saúde. E o Brasil ocupa o segundo lugar no número de óbitos por esses sinistros. Durante a abertura da Semana Nacional de Trânsito, especialistas em trânsito e segurança viária nacionais e internacionais discutiram pela primeira vez como colocar a ciência a serviço da vida no trânsito. Os técnicos vão usar como ponto de partida dados do Centro Nacional de Estudos de Sinistros de Trânsito na investigação preventiva de acidentes graves. Criado em maio, o Sineste é inspirado no modelo do CENIPA, que investiga acidentes aeronáuticos. Para o ministro dos Transportes, Jorge Santoro, o objetivo é transformar conhecimento científico em prevenção.
6: O CENIPA é referência não só no Brasil, mas no mundo inteiro, e a gente foi beber dessa experiência para a gente poder avançar num novo ciclo de estudos em que a gente consiga produzir materiais fundamentais para a gente avaliar o que precisa ser feito para a gente poder ter uma agenda de correção. O trabalho nosso aqui é identificar as causas, buscar novos caminhos para resolver esses problemas e para a gente evitar novos acidentes.
5: A ideia é abrir um espaço de diálogo, cooperação e construção conjunta para aproximar experiências internacionais da realidade brasileira. Para o secretário nacional de trânsito, Adroaldo Catão, com o Centro Nacional de Estudos de Sinistros de Trânsito, o Brasil inaugura um novo modelo de gestão de trânsito.
7: O debate tem que se dar sobre os dados e até que ponto aqueles dados podem ou não levar a iniciativas A, B, C e analisar as consequências, analisar os resultados. Isso é muito importante.
5: A Semana Nacional de Trânsito 2026 vai de 18 a 25 de setembro, período em que o país amplia a mobilização e a reflexão sobre a segurança viária e sobre a responsabilidade que cada um tem na construção de um trânsito mais seguro. O tema das ações de 2026 é Desacelere, seu bem maior é a vida. Reportagem Cleide Lopes.
1: Bom, como nós ouvimos aí na matéria da Cleide Lopes, o conhecimento científico pode contribuir em diversas áreas da nossa vida. É disso que a gente trata no quadro Ciência na Prática.
2: E hoje o assunto é sobre um inseto fundamental para o equilíbrio da natureza, a abelha.
1: Você sabia que existem milhares de espécies, além daquela tradicional que produz mel e tem ferrão?
2: Uma pesquisa da Universidade de São Paulo se dedica a decifrar a evolução desse animal importante para a produção de frutos e reprodução de plantas.
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9: Muito além dos zumbidos nos jardins, as abelhas guardam uma diversidade surpreendente de espécies nativas.
10: Eu sou Eduardo Almeida, sou biólogo, professor do Departamento de Biologia da Universidade de São Paulo. A pesquisa que nós desenvolvemos se baseia principalmente no entendimento da diversidade de abelhas. A pesquisa, ela teve, né, para diferentes grupos de abelhas que nós pesquisamos, e eu vou dar uma ênfase, as abelhas como um todo, e as abelhas sem ferrão. Eu acho que nos últimos 30, 40 anos, nós pudemos entender a evolução das abelhas de uma forma como não havia um precedente anteriormente. Mais recentemente, nós tivemos avanços muito importantes da genética e até mesmo de comparações entre genomas de grupos de abelhas. Isso abriu uma janela para a compreensão das diferenças e da similaridade, que foi muito importante para o entendimento da evolução dos seres vivos.
9: Ao cruzarem dados de DNA com a anatomia detalhada dos insetos, cientistas da USP mapearam como as abelhas se transformaram ao longo de milhões de anos, um conhecimento crucial para proteger espécies e garantir a polinização nas lavouras.
10: As abelhas são conhecidas da toda a população, mas normalmente não se entende a quantidade de espécies que existem, as diferenças entre elas. Então foram duas pesquisas similares, né, que buscaram então entender a história evolutiva, produzindo então um avanço, forneceu um norte. E mais recentemente nós fizemos duas publicações que documentaram então as diferenças anatômicas e nos permitem então entender como a anatomia das abelhas evoluiu ao longo dessa história. Essa etapa então concluiu, né, um passo importante da pesquisa proposta, e os desenvolvimentos previstos para o futuro incluem o entendimento de questões específicas, né, a evolução de determinados comportamentos que tem consequências para entendimento da diversidade, as perspectivas para interações desses grupos de organismos com plantas e com outros organismos ao longo do tempo evolutivo.
9: Acompanhe a pesquisa na página da Universidade de São Paulo. E esse foi o Ciência na Prática, com produção de Warby Calil e edição de Edinaldo Júnior. E nosso encontro com o Saber Científico volta na próxima semana. Até lá.
1: O valor da produção agrícola brasileira alcançou mais de 920 bilhões de reais.
2: Os destaques foram para as culturas de soja e milho.
11: 927 bilhões e 200 milhões de reais. Esse foi o valor alcançado pela produção agrícola brasileira em 2025, segundo dados divulgados nesta quinta-feira pelo Instituto Brasileiro de Geografia e Estatística, o IBGE. O valor é 18,4% maior do que havia sido registrado em 2024. O avanço na produção brasileira foi impulsionado por culturas como a soja e o milho, que juntas responderam por quase 90% da produção de grãos do Brasil. Henrique Noronha, analista da pesquisa do IBGE, explica os fatores que influenciaram no resultado.
12: Questões climáticas que propiciaram uma melhor condição na condução das culturas nas principais regiões produtoras. Como as condições climáticas foram favoráveis, teve aumento de produtividade na maioria das lavouras, com exceção de algumas regiões no Rio Grande do Sul e o Oeste Paranaense e áreas do Nordeste que sofreram com a seca.
11: O Centro-Oeste superou o Sudeste e assumiu o primeiro lugar no ranking de valor da produção agrícola, com alta de quase 32%, totalizando 288 bilhões de reais. Somente o estado do Mato Grosso foi responsável por quase 18% de toda a produção nacional. Em todo o país, a área colhida foi de mais de 100 milhões de hectares, aumento de 4,2% em relação a 2024. Reportagem Gabriela Noronha.
1: Essas foram as notícias do governo federal.
2: Uma realização da Secretaria de Comunicação Social da Presidência da República.
1: Com produção da empresa Brasil de Comunicação.
2: Fique agora com as notícias do Poder Judiciário e do Congresso Nacional. Uma boa noite.
1: Boa noite e até amanhã.
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15: STF suspende decisão que determinava a execução de emendas parlamentares de 2025 em Teresina, Piauí.
16: Para o STJ, criptomoedas podem ser usadas para pagar obrigações contratuais e variação de valor não é justificativa para invalidar negócio.
15: Acordo de 193 milhões de reais beneficia quase 800 trabalhadores na Bahia.
16: Boa noite, eu sou o Arthur Filho.
15: E eu sou Walter Lima.
16: O Supremo Tribunal Federal suspendeu a decisão que determinava a execução de emendas parlamentares de 2025 em Teresina, no Piauí.
15: A decisão foi do presidente do STF, ministro Edson Fachin, que analisou um pedido de suspensão contra a decisão do Tribunal de Justiça do Piauí, que havia atendido à solicitação de um vereador de Teresina para determinar o pagamento das emendas. Carolina Chaves.
17: No Supremo, a suspensão foi pedida pelo município de Teresina, que argumentou o risco de grave lesão à economia pública. O município alegou que o cumprimento da ordem exigiria anular despesas já programadas, podendo comprometer serviços nas áreas de saúde, educação e infraestrutura. Ao acolher o pedido do município, o ministro Edson Fachin verificou que as 9 emendas somam valores que não foram empenhados no ano passado, nem inscritos em restos a pagar. Por isso, a execução causaria uma mudança no orçamento deste ano. O presidente do Supremo ressaltou que, embora as emendas parlamentares individuais sejam de execução obrigatória, a implementação precisa seguir as normas legais de planejamento e execução das despesas.
16: É válida a cláusula de contrato que prevê o uso de criptomoedas na compra de bens entre particulares.
15: Para o STJ, o negócio é válido, mesmo que esses aditivos digitais não sejam considerados moeda de curso obrigatório no Brasil como o real. Fátima Uchoa.
18: A vendedora de um carro e de um imóvel ajuizou ação de rescisão contratual e nulidade de cláusulas contratuais que previam uma transferência de um tipo de criptomoeda como parte do pagamento. O Tribunal de Justiça de Santa Catarina determinou a rescisão do contrato de compra e venda do imóvel, mas manteve a validade quanto ao do veículo. No STJ, a relatora ministra Nancy Andrighi apontou que a lei assegurou que esses ativos digitais possuem valor e podem ser usados em pagamentos ou investimentos, e por sofrer variações no poder de compra, as partes devem avaliar os riscos antes de aceitar a criptomoeda como forma de pagamento.
16: Aplicativo e-Título passa a enviar alertas com orientações para as eleições 2026.
15: As notificações reforçam informações sobre serviços da Justiça Eleitoral. RIMAC Souto.
19: O Tribunal Superior Eleitoral iniciou o envio das notificações oficiais pelo aplicativo e-Título. Os alertas orientam eleitoras e eleitores com informações dos serviços eleitorais, consulta os locais de votação e contribui para o enfrentamento da desinformação. O aplicativo substitui o título eleitoral de papel para quem tem a biometria cadastrada e fotografia no aplicativo e pode ser utilizado como documento de identificação no momento da votação. O e-Título está disponível gratuitamente nas lojas oficiais de aplicativos para Android e iOS. É importante manter o aplicativo atualizado e ficar atento aos comunicados oficiais emitidos pelo TSE ao longo do período eleitoral.
16: Acordo de 193 milhões de reais beneficia quase 800 trabalhadores na Bahia.
15: A ação faz parte da Semana Nacional da Execução Trabalhista, mutirão promovido para acelerar o pagamento de dívidas judiciais trabalhistas. Larissa Batista.
20: 761 trabalhadores fecharam por meio do Sindipetro um acordo de 193 milhões de reais com a Petrobras. A negociação foi feita pela Justiça do Trabalho, na Bahia. E eles são apenas algumas das milhares de pessoas beneficiadas pelo mutirão da Justiça do Trabalho em todo o país. Já foram arrecadados mais de 3 bilhões de reais em cerca de 56 mil audiências realizadas nesta edição da Semana Nacional da Execução Trabalhista.
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16: A você, uma boa noite.
15: E até amanhã.
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22: Eu sou Humberto Pinheiro e estes são os destaques de hoje do Jornal do Senado, que começa agora. Lei do Redata cria incentivos fiscais para a instalação de data centers no Brasil. Novas regras da ANAC prevêem multa e suspensão para passageiros indisciplinados. Senado vai analisar marco legal para reduzir riscos e atividades com agentes biológicos. Boa noite. A Presidência da República sancionou a Lei do Redata, que cria incentivos fiscais para instalação e ampliação de centros de processamento de dados, os data centers. A medida busca estimular investimentos no setor e fortalecer a infraestrutura digital do país. Em contrapartida aos benefícios fiscais, as empresas terão de cumprir regras e metas previstas na legislação. A nova lei também estabelece punições para os casos de descumprimento das exigências e dos compromissos assumidos pelos beneficiários. Repórter Repórter Douglas Castilho.
0: Com as novas regras, o Estado brasileiro abrirá mão já esse ano de arrecadar o equivalente a 5,2 bilhões de reais em troca de incentivar um setor considerado estratégico pelos parlamentares. As isenções de impostos serão concedidas na compra de produtos de tecnologia da informação e comunicação, além de componentes eletrônicos a serem utilizados nas novas infraestruturas. A líder do governo no Senado Federal, senadora Tereza Leitão, do PT de Pernambuco, manifestou otimismo com o texto.
3: O Brasil deve ser potência da economia digital, conciliando soberania tecnológica, desenvolvimento, sustentabilidade e segurança pública.
0: Durante a audiência pública no Senado, especialistas apresentaram preocupações com a sustentabilidade ambiental e social dos empreendimentos. Por isso, a lei traz mecanismos de contrapartida para que a empresa participe do REDATA, como firmar o compromisso com energia limpa e eficiência hídrica. Caso os requisitos não sejam cumpridos, a empresa deverá pagar todos os tributos isentos com juros, além de multa de mora.
22: E as novas regras da ANAC para passageiros indisciplinados já estão em vigor. A resolução classifica as condutas de acordo com a gravidade e prevê punições que vão de orientações a multas de até R$ 17.500. Em casos mais graves, o passageiro pode ter o direito de voar suspenso por até 12 meses. Entre as condutas consideradas gravíssimas estão agressões físicas contra tripulantes, atentados contra a dignidade sexual e tentativas de acesso não autorizado à cabine de comando. A reportagem é de Luísa Mello.
4: As novas regras da Agência Nacional de Aviação Civil, a ANAC, para passageiros indisciplinados, começam a valer a partir desta semana. Os casos de má conduta devem ser classificados de acordo com a gravidade e as punições variam de instruções ao passageiro a multa de R$ 17,5 mil e suspensão temporária do direito de voar por até 12 meses, para casos considerados como graves e gravíssimos. Entre os comportamentos julgados como gravíssimos estão incluídos violência física contra membro da tripulação e atentado contra a dignidade sexual de tripulante ou passageiro. Ricardo Mota, especialista em direito do consumidor, aponta que um dos maiores desafios das novas normas é a aplicação prática.
23: A régua ficou mais clara no papel. A régua real só vai aparecer quando os primeiros casos concretos forem discutidos, seja na justiça, seja nos canais de defesa do consumidor.
4: As regras são válidas para voos domésticos, incluindo trechos nacionais conectados dos voos internacionais.
22: Para reduzir riscos de atividades com vírus, bactérias, toxinas e outros agentes biológicos, o senador astronauta Marcos Pontes, do PL de São Paulo, apresentou um projeto de lei que cria um marco legal da biossegurança e bioproteção. O texto apresenta diretrizes de produção, armazenamento, transporte e descarte de materiais biológicos para instituições que vão desde universidades e laboratórios de diagnóstico médico até grandes centros de pesquisa tecnológica, sem engessar a liberdade científica. Repórter Márcio Maturana.
24: O avanço acelerado da biotecnologia traz oportunidades, mas também traz preocupação sobre segurança. Por isso, o senador astronauta Marcos Pontes, do PL de São Paulo, apresentou um projeto de lei que cria o marco legal da biossegurança e bioproteção, com regras claras para qualquer atividade que envolva agentes biológicos, como vírus, bactérias, toxinas ou materiais genéticos. São diretrizes de produção, armazenamento, transporte e descarte que deverão ser seguidas por instituições que vão desde universidades e laboratórios de diagnóstico médico até grandes centros de pesquisa tecnológica, sem engessar a liberdade científica. O texto aguarda a definição das comissões por onde deverá ser discutido e votado. As medidas de biossegurança são ações práticas para evitar que um vírus, bactéria ou toxina escape por acidente ou contamine profissionais e o meio ambiente. Já as medidas de bioproteção são controles para impedir ações como roubo, sabotagem e uso indevido de informações. O projeto prevê também a criação de uma coordenação nacional permanente e um sistema integrado de informações para proteger dados de segurança nacional. Sobre tecnologia biológica com inteligência artificial e outras semelhantes, o projeto cria a categoria de pesquisa de uso duplo de preocupação. São considerados estudos com fins legítimos, mas que podem ser usados usados para causar dano. Neste caso, precisa passar por avaliação e supervisão adicionais. Na justificativa do projeto, o senador informa que, apesar de o Brasil já ter legislações importantes nessa área, existem lacunas que podem ser preenchidas de forma moderna, integrada e acessível.
5: Eleições 2026.
22: Neste ano, o eleitor irá votar em dois senadores. Mas atenção, são dois senadores diferentes. Um voto para cada candidato ou candidata. Primeiro, o eleitor escolherá um candidato e confirmará a escolha. Em seguida, registrará o outro voto. Se o eleitor repetir o mesmo número nas duas oportunidades, apenas o primeiro voto será considerado válido. O segundo será anulado automaticamente pela urna eletrônica. Também é importante lembrar que na votação para senador, não é possível votar na legenda, ou seja, o eleitor não poderá digitar apenas o número do partido. Caso isso aconteça, o voto para senador será considerado nulo. No dia da eleição, é permitido levar os números dos candidatos anotados no papel. O primeiro turno da eleição ocorre no dia 4 de outubro. E para ajudar o cidadão a se informar melhor, o Senado Federal criou uma página especial para a cobertura das eleições. O site pode ser acessado por meio do endereço senado.leg.br/eleições. E foi sancionada a lei que cria a Política Nacional de Minerais Críticos Estratégicos. A medida busca estimular a pesquisa, a extração, o beneficiamento e a transformação desses materiais no Brasil, com incentivos de até 7 bilhões de reais para projetos do setor. Os minerais críticos e estratégicos são utilizados em tecnologias como carros elétricos, painéis solares, smartphones e equipamentos de alta tecnologia. Mais informações com o repórter Rodrigo Rezende.
6: Após a aprovação pelo Senado Federal, foi sancionada a lei que cria a Política Nacional de Minerais Críticos e Estratégicos. A nova legislação determina o foco no processamento destes minerais, também conhecidos como terras raras, no território nacional. A senadora Tereza Leitão, do PT de Pernambuco, afirma que a lei traz ainda responsabilidade ambiental.
7: Ele cria o certificado mineral de baixo carbono e o cadastro nacional de projetos de minerais críticos e estratégicos. Nós não vamos produzir só para exportar. Nós vamos produzir também para nossa utilização.
6: Estão previstos até 7 bilhões de reais em incentivos do Estado para projetos envolvendo os minerais. O senador astronauta Marcos Pontes, do PL de São Paulo, destaca que a medida pode transformar o futuro do país.
8: Nós temos condição de enriquecer terras raras aqui no Brasil, que são utilizadas por uma série de aplicações estratégicas para o país. Nós temos o material, temos os cientistas.
6: As terras raras são um grupo de 17 elementos químicos utilizados na fabricação de diversos tipos de eletrônicos, ímãs para turbinas de energia eólica e em equipamentos da indústria da defesa.
22: Com trabalhos técnicos de Eliseu Caires, o Jornal do Senado fica por aqui. Acompanhe agora as notícias da Câmara dos Deputados. Boa noite e até amanhã.
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10: Projeto prevê incentivo à compra de livros com a criação do Pix da Leitura.
25: Avança a regulamentação da divulgação de imagens de crianças na internet.
10: Câmara define regra para nomear doença transmissível e evitar preconceito.
25: Boa noite. Os deputados aprovaram uma proposta que estabelece regras sobre a nomenclatura de doenças transmissíveis com o objetivo de evitar discriminações. A repórter Paula Bittar tem mais detalhes sobre a proposta.
26: A Comissão de Constituição e Justiça da Câmara aprovou um projeto que define regras para a nomenclatura de doenças transmissíveis no Brasil. O objetivo é evitar nomes que causem estigma ou preconceito contra países, etnias, pessoas ou animais e adequar a legislação brasileira às recomendações da Organização Mundial da Saúde. O texto aprovado determina que os nomes das doenças devem ser curtos, fáceis de pronunciar e baseados em características clínicas, epidemiológicas ou no agente patogênico. Ficam proibidos termos que provoquem medo ou que tragam referências geográficas, nomes de pessoas, grupos étnicos, ocupações ou outros organismos que não o próprio patógeno. Segundo o autor da proposta, deputado Sérgio Souza, do MDB do Paraná, a mudança na legislação é urgente para evitar desinformação e violência. Ele citou como exemplo os ataques contra macacos ocorridos após a associação equivocada desses animais com o vírus monkeypox ou varíola dos macacos. macacos. A proposta que define regras para a nomenclatura de doenças transmissíveis no Brasil segue agora para análise do Senado. Da Rádio Câmara de Brasília, Paula Bittar.
1: Saúde.
2: Projeto de Zé Silva do União de Minas Gerais garante a aplicação domiciliar pelo SUS de vacinas e imunobiológicos previstos no Programa Nacional de Imunizações para pessoas com transtorno do espectro autista. Ele argumenta que o objetivo é reduzir o impacto dos deslocamentos.
9: O autismo, ele não é uma doença, ele é uma condição de vida, e essa condição de vida é preciso o mundo adaptar. Então, para que deslocar essa pessoa para a unidade de saúde, para a unidade básica de saúde? Por isso, é um projeto que parece muito simples, mas ele tem um alto impacto na vida das famílias e das pessoas autistas.
25: De acordo com Zé Silva, a proposta não gera impacto financeiro para o Estado, porque utiliza a estrutura já existente das equipes de saúde da família. Ele acrescenta que a iniciativa faz parte de um conjunto de ações voltadas à inclusão.
2: A Câmara analisa projeto que institui o Programa Nacional de Atenção Integral à Obesidade no SUS. A proposta de Fausto Pinato, do União de São Paulo, estabelece uma linha de cuidado prioritária para pessoas com obesidade de alto grau e comorbidades, com atendimento nas unidades básicas de saúde.
25: Segundo Fausto Pinato, o tratamento deve combinar acompanhamento médico, nutricional, psicológico e atividade física. Ele reforça que o projeto prevê ainda o acesso a medicamentos já incorporados ao SUS com aplicação supervisionada nos postos de saúde.
2: Pinheirinho, do PP de Minas Gerais, apresentou projeto que garante o fornecimento gratuito e contínuo nas unidades básicas de saúde de medicamentos que combinam corticoide inalatório e broncodilatador para tratar a asma pelo SUS. Segundo o texto, a entrega será feita mediante receita médica e cadastro do paciente.
25: De acordo com Pinheirinho, esses remédios já são aprovados pelo SUS, mas hoje ficam concentrados em farmácias especializadas, o que dificulta o acesso. Para ele, descentralizar a distribuição ajuda a prevenir crises graves, evita internações e reduz mortes causadas pela asma.
2: É de autoria de Eduardo da Fonte, do PP de Pernambuco, projeto que obriga maternidades a orientar pais ou responsáveis sobre os cuidados essenciais com o recém-nascido antes da alta hospitalar. Ele aponta que a matéria prevê capacitação prática para prevenir acidentes como engasgos.
25: Eduardo da Fonte explica que o treinamento poderá incluir demonstração com simuladores anatômicos, além de orientações sobre alimentação, higiene e sono seguro. O deputado ressalta que a preparação dos cuidadores pode reduzir mortes evitáveis durante a primeira infância.
2: Gervásio Maia, do PCdoB da Paraíba, apoia a criação da Frente Parlamentar em Defesa da Política Nacional de Plantas Medicinais e Fitoterápicos. O deputado integra o grupo que assinou o pedido de registro do colegiado na Câmara em março deste ano.
25: Gervásio Maia ressalta que a medida também beneficia a agricultura familiar por incentivar o cultivo orgânico de plantas medicinais. Para ele, a iniciativa valoriza o conhecimento popular e a biodiversidade brasileira, como instrumentos de saúde pública e soberania nacional.
1: Direitos humanos.
2: Os deputados estão discutindo um projeto que estabelece regras para a divulgação de imagens de crianças na internet. O texto já foi aprovado na Comissão de Comunicação, como informa a repórter Maria Neves.
11: A Comissão de Comunicação da Câmara dos Deputados aprovou o projeto que visa limitar a exposição de crianças e adolescentes na internet. A proposta obriga os sites a remover imagens, vídeos e dados pessoais que possam violar a privacidade, a dignidade ou o desenvolvimento de crianças e adolescentes. A medida vale mesmo quando o material for publicado ou autorizado por pais ou responsáveis. Ainda de acordo com o texto apresentado pela deputada Rogéria Santos, do Republicanos da Bahia, os provedores de internet também deverão promover a desindexação das páginas com material impróprio de crianças e adolescentes. O objetivo é evitar que o material seja republicado com alterações ou continue a aparecer em mecanismos de busca. O projeto estabelece ainda que, quando a publicação puder afetar direitos da personalidade, a criança ou o adolescente deverá ser ouvido, de acordo com a sua idade e com o grau de maturidade. O relator na Comissão de Comunicação, deputado Jadiel Alencar, do Republicanos do Piauí, ressalta que o objetivo não é restringir os direitos dos pais, mas proteger menores de 18 anos de abusos.
1: proposta não proíbe a publicação familiar ordinária. O objetivo é prevenir abusos e assegurar que a autoridade parental seja exercida de acordo com o melhor interesse, a dignidade, a privacidade, a segurança e a autonomia progressiva da criança e do adolescente. Nesse sentido, o enunciado recentemente aprovado na 10ª Jornada de Direito Civil reforça a necessidade de considerar o melhor interesse a participação da criança conforme sua maturidade.
11: Quanto à exploração da imagem de crianças e adolescentes com finalidade de lucro, o texto determina que os responsáveis deverão adotar medidas reforçadas de proteção dos direitos da personalidade. Isso vale mesmo quando não houver remuneração direta, monetização pela plataforma ou pagamento em dinheiro. O projeto também estabelece que a divulgação de imagem, voz ou dados pessoais de crianças e adolescentes poderá gerar indenização por dano moral, ainda que não seja comprovado prejuízo. A reparação será devida quando a publicação ocorrer sem autorização exigida pela legislação ou provocar exposição indevida, abusiva, vexatória, discriminatória, degradante, exploratória ou incompatível com o melhor interesse da criança ou do adolescente. A mera autorização dos pais ou responsáveis não dispensa a responsabilidade das plataformas quando houver dano ao menor de 18 anos. O texto ressalva que as regras não se aplicam à aparição ocasional de crianças em conteúdos jornalísticos, educativos, culturais, científicos, institucionais ou relacionados à segurança pública, desde que não haja exploração ou exposição abusiva. O projeto que limita a exposição de crianças e adolescentes na internet ainda será analisado pelas Comissões de Previdência e Assistência Social Infância, Adolescência e Família e de Constituição e Justiça. Se aprovado, poderá seguir para o Senado. Da Rádio Câmara de Brasília, Maria Neves.
12: Ciência e Tecnologia.
25: Raimundo Santos, do PSD do Pará, apresentou uma proposta para criar a Política Nacional de Inclusão Digital da Juventude. A iniciativa reúne ações para ampliar o acesso de jovens à tecnologia, à qualificação profissional e ao empreendedorismo digital.
13: Raimundo Santos afirma que a política deve priorizar estudantes da rede pública inscritos no CadÚnico e jovens em situação de vulnerabilidade. Além disso, a matéria incentiva cursos gratuitos, doação de equipamentos e parcerias para ampliar a inclusão digital.
12: Educação.
25: Ampliar o acesso ao programa PEDMEIA para estudantes do ensino médio da rede pública é o objetivo de uma proposta de Renildo Calheiros, do PCdoB de Pernambuco. O texto prevê a inclusão gradual de todos os alunos inscritos no CadÚnico, inclusive da educação de jovens e adultos.
13: A expansão seria feita dentro dos limites orçamentários e daria prioridade às famílias de menor renda que ainda não receberam benefício. Renildo Calheiros afirma que a medida estimula a permanência dos estudantes na escola e ajuda a reduzir o abandono e a evasão escolar.
12: Cultura.
25: Avançou na Câmara dos Deputados o projeto que cria o Pix da Leitura. O repórter Luiz Cláudio Canuto traz mais informações sobre a proposta.
17: Está na Comissão de Cultura da Câmara projeto que cria o programa Pix da Leitura, um incentivo financeiro com créditos culturais a quem comprove o hábito de ler. No final de junho, a proposta foi aprovada pela Comissão da Amazônia e dos Povos Originários e Tradicionais. O benefício deve ser usado exclusivamente para a cultura, principalmente a compra de livros, mas também cursos, oficinas e eventos culturais. A proposta determina que o registro da leitura seja realizado de forma simples e não avaliativa. A comprovação seria feita, por exemplo, com resumo escrito, comentário livre ou registro em áudio, nunca por meio de provas escolares, avaliações de conteúdo, atribuição de notas ou juízo de valor sobre a leitura. A prioridade para a implementação do programa seriam moradores do Norte e do Nordeste e comunidades tradicionais e de regiões de fronteira. Segundo o autor do projeto, deputado Duda Ramos, do Podemos de Roraima, a medida busca valorizar e recompensar a leitura e romper, assim, a imagem da leitura como obrigação escolar ou prática de elite. O relator, deputado Alexandre Lindenmaier, do PT do Rio Grande do Sul, defendeu na Comissão da Amazônia o mérito da iniciativa e disse que o programa tem potencial para ampliar o repertório cultural da população e fortalecer a economia criativa.
18: A leitura constitui um instrumento essencial para o desenvolvimento humano, para o fortalecimento da cidadania
14: e para a ampliação das oportunidades educacionais e profissionais. Neste contexto, políticas públicas que estimulem a formação de leitores contribuem diretamente para o desenvolvimento social, econômico e democrático do Brasil. A concessão de crédito cultural cria um círculo virtuoso, no qual o incentivo à leitura também fortalece o mercado editorial, livrarias, cinemas, teatros, museus e demais agentes da economia criativa.
17: Segundo o relator, a proposta está de acordo com as diretrizes da Política Nacional do Livro e do Sistema Nacional de Cultura. Segundo pesquisa da Nielsen, publicada em fevereiro deste ano pela Câmara Brasileira do Livro, o mercado editorial brasileiro melhorou no ano passado, com 18% dos adultos afirmando que compraram pelo menos um livro nos 12 meses anteriores, 2% acima da pesquisa de 2024. São 3 milhões de novos consumidores. A proposta que cria o Pix da Leitura vai ser analisada ainda pelas comissões de Cultura, de Finanças e Tributação e de Constituição e Justiça, antes de seguir para o Senado. Da Rádio Câmara de Brasília, Luiz Cláudio Canuto.
15: Segurança Pública.
16: Bruno Ganem, do Podemos de São Paulo, destaca a aprovação de projeto que cria um protocolo de atuação em casos de acidentes aéreos. O congressista assinala que a proposta prevê um comitê coordenado pela ANAC para integrar instituições públicas e privadas na resposta a tragédias da aviação.
18: Esse protocolo busca repetir um quadro que acabou sendo positivo em meio à tragédia do acidente da Voipes. As instituições envolvidas, elas acabaram tendo uma sinergia muito boa, né, e isso favoreceu bastante o acolhimento aos familiares, né, isso foi uma atuação diferenciada. É claro que é triste, né, a gente tem que encontrar algo positivo naquilo que é terrível, né, que gera tanto sofrimento, mas o fato é que funcionou muito bem e garante que o que deu certo possa se repetir sempre que eventualmente ocorrer uma tragédia aérea.
25: Bruno Ganem afirma que a medida busca evitar que acidentes aéreos sejam tratados de forma desarticulada e burocrática. Ele explica que o texto transforma práticas de cooperação institucional em regra permanente para o acolhimento às famílias das vítimas.
16: Miguel Lombardi, do PL de São Paulo, quer criar regras mais rígidas para a concessão da saída temporária a condenados por crimes de violência doméstica contra a mulher. O benefício dependeria de uma avaliação obrigatória de risco e da manifestação do Ministério Público.
25: Miguel Lombardi também defende que a vítima seja ouvida de forma protegida e que o pedido seja negado quando houver risco à sua integridade. Nos casos excepcionais de concessão, o deputado propõe medidas como monitoramento eletrônico e proibição de contato com a vítima.
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15: Agricultura.
16: Avança na Câmara o projeto que facilita o trânsito de produtos artesanais pelo país. A repórter Silvia Munhato explica como deve funcionar.
20: A Comissão de Indústria, Comércio e Serviços da Câmara dos Deputados aprovou o projeto que permite a comercialização interestadual de produtos alimentícios artesanais fiscalizados por órgãos de saúde de estados e municípios. O deputado José Medeiros, do PL do Mato Grosso, autor do projeto, explica que a ideia é facilitar o trânsito desses produtos.
21: Nós temos produtos muito caros à nossa sociedade, que são comercializados e muitas vezes apreendidos por filigranas das portarias e regulamentos, né? E nós temos uma preocupação, porque boa parte da legislação que rege isso aí não é nem a que é aprovada no Congresso, né? São portarias resoluções que vão sendo feitas e deixando essas pessoas totalmente à margem da legalidade.
20: O relator, deputado Daniel Agrobon, do PSD de Goiás, também buscou regulamentar a participação dos produtos alimentícios artesanais em eventos internacionais. O texto autoriza a saída desses produtos para participar de feiras, concursos ou provas, desde que haja autorização expressa do órgão federal responsável e sejam observadas as exigências sanitárias cabíveis. O projeto que regulamenta a comercialização interestadual de produtos alimentícios artesanais será analisado agora pelas comissões de Agricultura e de Constituição e Justiça. Da Rádio Câmara de Brasília, Silvia Minhato.
0: Consumidor.
25: Daniel Freitas, do PL de Santa Catarina, votou a favor de projeto que amplia a fiscalização do mercado de combustíveis. A proposta autoriza a ANP, a Agência Nacional do Petróleo, Gás Natural e Biocombustíveis, a acessar dados de notas fiscais eletrônicas dos agentes regulados.
3: O texto aprovado pela Câmara com apoio de Daniel Freitas permite o cruzamento das informações com os dados já reunidos pela agência para identificar irregularidades como adulteração de combustíveis e sonegação. A proposta seguiu para análise dos senadores.
25: Projeto de Áureo Ribeiro, do Solidariedade do Rio de Janeiro, dispensa a exigência do selo físico do Inmetro em capacetes comprados no exterior ou importados por pessoas físicas. O texto prevê que a medida só vale para marcas e modelos do produto que já tiverem certificado e registro no Instituto.
3: Áureo Ribeiro argumenta que a exigência do selo físico encarece os equipamentos e gera autuações desnecessárias a motociclistas que usam capacetes já seguros. O deputado reforça que a medida não altera as exigências de absorção de impacto.
25: Termina agora o Jornal Câmara dos Deputados, produzido pela Rádio Câmara, com trabalhos técnicos de Wellington Teles e a apresentação de Val Monteiro e Luciana Vieira. Uma boa noite para você.
3: A Voz do Brasil volta amanhã. Boa noite.

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0: Kurt Smile do Sam Sonic aqui no Baú da Mix, agora 10h21, uma música com aquele clima envolvente que combina demais com essa viagem pelos clássicos, né? 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

0: comercial que é meio curtinho e na volta tem mais baú da Mix.
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0: faltando 8 minutos para as 11. Cuide bem do seu amor, Paralamas do Sucesso, faixa do álbum Longo Caminho, lançado em 2002. Essa música nasceu como uma reflexão sobre o jeito de como as pessoas se relacionam, né? Uma mensagem direta sobre valorizar quem está ao nosso lado. Mas lembre-se, valorize quem te valoriza, tá? E falando em cuidar do que é seu, que tal cuidar também do seu visual? 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O baú continua. Avril Lavigne agora.
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da Mix, valeu todo mundo que participou. 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Cláudio, parabéns, aguarde que a equipe da Mix vai entrar em contato contigo, tá? 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Acabou aqui, ó.

0: aqui é Simone e eu quero pedir a música do Backstreet Boys, Everybody.
1: Fala galera da Mix, que é Valdir, toca uma música aí do Coldplay.

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0: Mix 11.7, excelente fim de noite pra você de quinta-feira. Tá na hora de dar aquela relaxada, né? Por isso, a Mix preparou a trilha sonora perfeita pra você relaxar. É um Mix Acústico e a gente vai começar com o Ed Sheeran.
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1: Mix 1123, Lady Antebellum, Need You Now, a última de hoje do Mix Acústico. Amanhã cedinho tem mais aqui na Mix.
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3: Depois de abrir as embalagens, alguns cuidados ajudam a manter o alimento fresco, saboroso e seguro para o seu pet. Mantenha o produto sempre bem fechado, em local fresco, seco e protegido da luz solar e da umidade. 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Assim, você preserva a qualidade do alimento e garante mais segurança a cada refeição.
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0: 5 minutos para 1 da manhã, James Arthur Naked aqui no No Break. São 2 horas de música direto sem nenhum intervalo comercial. É música atrás de música, sucesso, flashbacks, novidades até as 2 da manhã. E nessa última hora vamos tocar Red Hot Chili Peppers, Isa, Ja Rule e agora tem Titãs. É preciso saber viver.
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0: Zara Larsson, Lush Life, ela que esteve recentemente no Rock in Rio Brasil e a Mix teve cobertura total. 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Vai lá no Instagram da Mix, arroba Rádio Mix FM Brasil.
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1: 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Sexta-feira, 18 de setembro. É o dia 261 do ano. Faltam exatamente 5 dias para o início da primavera. Ai, chega a primavera. E 104 dias para o fim do ano. Jornal da Mix, 6 horas e 5 minutos. Temperatura agora 11 graus. 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E hoje, sexta-feira, muito louca. No WhatsApp, mande sua mensagem. 51 9143 1874. Os destaques de hoje: cientistas passam 14 anos observando relógios para testar as leis da física. Pizzaria tapa buracos de rua para evitar dano às pizzas durante as entregas. Fim do home office já muda mercado de imóveis em São Paulo. Também teremos trânsito, a pergunta do Pedrinho para IA, momento Ubra News e o espaço Ubra. 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E já estamos aqui com a bancada feminina formada e de volta, que tava com saudade, Marcela e Maranata. Bom dia, Marcela.
2: Bom dia, Gélis. Meu Deus, tô apanhando aqui pro microfone.
3: Que visita boa.
2: Bom dia, Gélis. Bom dia, bancada. Bom dia pra todo mundo que tá nos ouvindo. Começando essa sexta-feira muito louca, muito animada e muito feliz de estar aqui. Tava com saudade desse microfone, de conversar com vocês, nossos ouvintes. Então hoje eu espero muitíssima participação de vocês. Mandem muitas mensagens, áudios no nosso WhatsApp, 51 9143 1874. Participem com a gente. E é isso, tô muito feliz, uma boa sexta pra nós.
3: E vai contar pra gente uma sexta-feira muito louca também.
2: Vou pensar aqui.
1: Bom dia, Miss Josi.
3: Bom dia, Gélis. Bom dia, Marcele. Bom dia pra nossa audiência maravilhosa. Hoje não está conosco porque estão viajando Júlio Menezes, Pedrinho e Ramiro Ruschel. Estão a viagem pela Ubra. Mas vocês estão aqui, vamos participar com a gente, então. Hoje, sexta-feira, muito louca. Venha nos contar a sua história muito louca. O que aconteceu numa sexta-feira ou em outro dia, né? Mas conta aqui pra gente no 51 9143 1874. E participando conosco hoje, vocês já levam. Ó, voltou, tinha acabado, mas já ganhamos de novo. Temos, então, um par de ingresso pro Passaporte Aqualocos, pra galera que quiser participar, temporada ainda de inverno, porque daí vai virar, né, Gélis? Sim. Viramos, entramos na primavera, daí vai ser outra promo. E temos também, então, os filmes Muito Prazer, Patrulha Canina, Coyote vs. Acme, Sobrenatural Agora Entre Nós, Da Magia à Sedução e o filme Pressão. Para participar, muito fácil, 51 9143 1874. Daqui a pouquinho estaremos ao vivo pela live do YouTube, então vocês podem participar tanto aqui pelo WhatsApp, sempre mensagens, e mensagens lá também que a gente fala aqui no ao vivo para vocês. Bora começar nossa sexta-feira com café. Não tá muito frio hoje, né? Hoje tá mais gostoso que ontem. Ontem tava muito frio. Então, mas pegue um casaquinho porque ainda está frio, mas menos do que ontem. E bora participar com a gente do Jornal da Mix, está decolando.
1: A previsão do tempo, Porto Alegre, região metropolitana, sexta-feira deve ter tempo firme com sol entre algumas nuvens e período de céu parcialmente nublado. Não há previsão de chuva significativa para Porto Alegre, temperatura mínima de 11 graus e a máxima de 23. Vento fraco a moderado. Aliás, a neblina hoje, que meu Deus do céu.
2: Sim.
1: Quando eu entrei aqui na obra, eu não enxergava o prédio. Eu falei, ah, meu Deus, tomara que o prédio esteja lá, né?
2: Eu, vindo de Guaíba, parecia que tava entrando num fim do mundo, assim. Descendo da ponte, não enxergava nada. Achei que ia cair em algum lugar. Sério, tava
1: maluco. Uma hora ia chegar aqui.
2: Uma hora eu ia chegar.
1: Datas comemorativas. Hoje é dia dos símbolos nacionais. Dia oficial da televisão. Dia Nacional de Conscientização e Incentivo ao Diagnóstico. Diagnóstico Precoce de Retinoblastoma.
3: Importante. Dia da televisão, dia da nossa Ubra, então.
1: É, da Ubra TV.
3: Ubra TV.
1: Vai ter festinha, então.
3: Oh. Vamos ter festinha, bolinho.
1: Bolinho. Dia Mundial da Monitorização da Água. E Dia Internacional da Igualdade Salarial.
3: Importantíssimo.
1: Retinoblastoma é aquela que deixa, que não tem cura, que deixa cega a pessoa? Eu não me lembro.
2: Não sei. Vou pesquisar.
1: Vou pesquisar. E chegou ela.
0: Não é tumor na retina?
2: Bom dia.
1: Thaís Mendes, bom dia.
0: Bom dia, gente, muito bom dia.
2: Bom dia, Thaís.
0: Sextou, finalmente, né?
1: Sexta é muito louca.
0: O dia mais esperado de todo mundo, pelo menos é o meu, né?
3: Da sexta-feira muito louca.
0: É, isso aí. Mandem pra nós uma sexta-feira muito louca pra...
1: Já tem mensagem lá, meu Deus.
2: Meu Deus, que rápido.
1: Pois é.
3: O pessoal é rápido aqui. Ontem acordou, ligou...
2: Ah, meu Deus.
1: Que houve, Thaís?
0: Aí, gente.
1: Mentira.
2: Claro que não.
3: Ela fez a mesma que o Júlio, né?
1: Fez a retinoblastoma?
3: Não.
0: Bleferoplastia, uma cirurgia que tu retira o excesso de pele de pálpebra.
1: Ah, tá.
0: Aliás, eu quero mandar um beijo e agradecer a minha doutora Angela Schultz, que foi incrível. Ela me acalmou, me tranquilizou, porque eu tava nervosa, né, querendo ou não.
2: Sim.
0: É um processo cirúrgico, é anestesia local, mas...
1: Sim.
0: Mas deu tudo certo tô chegando perto dos 30, né? Então já tá na hora de começar a se levantar toda. Eu quero aquelas vovozinhas todas esticadas.
3: Thaís, tu é linda.
2: Nem precisava.
3: Eu acho que o espelho da tua casa deve estar quebrado.
1: Não tem,
3: eu acho que ela não tem.
0: O antes e o depois, tá?
2: Mas tá, vai ficar mais maravilhosa,
3: vai,
2: né? Com
3: vai.
2: Certeza.
0: Isso aí.
1: Cientistas passam 14 anos observando relógios para testar as leis da física.
2: Esses viram o tempo passado.
1: No... 14 anos olhando para o relógio e falar que é experimento. Uma equipe de cientistas passou 14 anos acompanhando um funcionamento de 12 dos relógios mais precisos do mundo. O experimento foi realizado em um laboratório do Instituto Nacional de Padrões e Tecnologia nos Estados Unidos. A pesquisa começou em novembro de 99 e durou mais de 450 milhões de segundos.
2: Meu Deus.
1: Mas a ideia não era simplesmente ver se os relógios estavam atrasando ou adiantando. Os cientistas queriam testar se as leis da física permanecem as mesmas ao longo do tempo. Para isso, eles usaram relógios atômicos, que funcionam a partir de oscilações dos átomos e são extremamente precisos. Alguns dos equipamentos usavam hidrogênio e outros césio, permitindo comparar como esses átomos respondem à gravidade. Ao final dos 14 anos, os pesquisadores não encontraram mudanças na física dentro da precisão
3: depois
1: possível da época.
3: Depois de 14 anos.
1: Então, isso eu sabia, né? Porque antigamente, sempre fica perguntando, mas como é que medem o segundo? Então, antigamente era um pêndulo de metal, que de acordo com mexia.
2: Uhum.
1: Só que eles descobriram que no verão o pêndulo esticava mais, dilatava por causa do calor. E aí demorava mais o segundo, e no inverno ele diminuía e o segundo ficava mais rápido. Aí eles tiveram que fazer outro jeito, daí eles fazem com esse negócio. É um equipamento que mede a oscilação de um átomo.
2: Que loucura.
1: Aí o segundo é, tipo assim, milhões de vezes que o átomo tal vibrou.
3: Caramba!
1: Daí mede um segundo. E o metro é a distância percorrida pela luz em milissegundos, tantos milissegundos lá, que mede um metro.
3: Nossa.
1: É muito querer, né?
3: É muito. Muito estudo.
2: É muito estudo, muita tecnologia, né? Meu Deus.
1: Só pra ter o padrão.
0: Que hora você acordou hoje, Marcelo?
2: Hoje eu acordei 4.
1: 4?
2: 4 horas. Mas ah, porque eu vim de carro, né? Que eu consegui vir de carro. Uhum. De ônibus nem existe.
3: Não existe. Não existe.
0: Catamarã, uma boa.
1: Acordei 4:30.
0: Eu acordei às 5.
1: Às 5? E fez a cirurgia ainda? E aí
0: foi ontem a cirurgia, deu tempo de tomar banho, de limpar a cirurgia, tirar as casquinhas de sangue dos pontos. Quem depois estiver no YouTube, eu vou mostrar, quem quiser ver.
3: Gente, eu quero mandar um beijo pra minha motorista que me trouxe hoje de aplicativo da Uber, a Edna, uma querida. E aí ela tá. Converti, né? Converti pra 107.1 FM.
2: Boa.
3: Eu disse assim, ó, tu quer escutar a gente? É na 107, a rádio da Uber. Aí ela me disse, ah, tô colocando agora. Eu disse, então eu vou mandar um beijo pra ti.
0: Um beijo, então, pra
3: Edna. Um beijo pra Edna.
0: Eu amo pegar Uber e a mulher.
3: É muito bom, né?
0: É, a gente se sente mais.
1: É segura.
0: Acolhida. É. Não que os homens, mas é que sei lá, né? A gente vê tanta coisa
1: melhor,
0: por aí, né?
1: É.
0: Vai saber.
1: Edna, agora eu lembrei do Os Incríveis, a mulher que faz os...
2: Os looks.
1: Edna Mose. Edna Mose.
3: É muito bom esse desenho.
1: É demais.
3: É muito
1: Se
3: bom.
1: Controla, mulher.
3: Se controla.
1: Pizzaria tapa buracos de rua para evitar dano às pizzas durante as entregas.
3: Bah, mas será que é só os buracos ou é os motoboy que pois vão fazer a entrega e empinam?
1: Sai correndo.
0: Um cavalinho de palco. Chega um calzone, né?
3: Chega um calzone.
1: A pizza dobrada no meio foi.
0: Eu não pedi um calzone, eu pedi uma pizza.
1: Uma pizzaria decidiu tomar uma atitude inusitada para tentar garantir que as pizzas cheguem intactas à casa dos clientes. Começou a tapar os buracos das ruas do bairro onde faz as entregas. A ideia surgiu de um problema bem comum para quem trabalha com delivery. Com as ruas cheias de buraco, as motos entregadores precisavam desviar constantemente e os solavancos podiam fazer com que as pizzas chegassem desmontadas ou com os ingredientes fora do lugar. A pizzaria então resolveu agir por conta própria e passou a fazer pequenos reparos no asfalto. A iniciativa chamou a atenção justamente por transformar um problema do dia a dia em uma solução bastante inusitada. Além de ajudar as entregas, a medida acabou beneficiando motoristas e motociclistas e moradores da região. No fim das contas, a pizzaria encontrou uma maneira curiosa de proteger o produto e de quebra contribuir melhor para as condições das ruas. Bom dia, Lucas Sejanjo.
4: Bom dia, Gélis Cunha. Cunha também, eu sou Lucas Cunha.
1: É Kun, é alemão, K-U-H-N.
0: Ah, sério?
4: Ontem tu falou que era Cunha.
1: Kun Machado.
0: Eu tinha um colega Kun.
3: Gélis Kun Machado.
1: Os Kun vão dominar o mundo.
4: O Gélis Lenhador, né?
3: Gélis Kun Machado.
4: Gélis Kun Machado.
1: Kun Machado, exato.
4: É. Bom dia, audiência. Bom dia, Marcele Maranata.
2: Bom
4: minha
2: dia,
4: prima.
2: Minha tá?
4: prima. Eu tô bem, a senhora?
2: Tudo certo. Mais feliz de estar aqui com vocês.
4: Ah, acordou cedo, hein?
2: Acordei.
3: Tava nos contando, acordou às 4.
4: Imagina às 4 da manhã pra vir de catamarã.
1: Imagina o frio no Guaíba.
0: De cisne.
4: De cisne branco, vai. Cisne.
3: Esse horário não tem ainda, né?
2: Acho
3: que é a partir de que horário?
2: 6 horas da manhã.
3: 6.
4: Oh, mas tu olha esse catamarã na água, tu acha que é um carro, né? Porque ele tem farol.
2: Uhum.
1: Não, mas tu imagina andar no Guaíba agora com essa neblina, não
2: nem
1: tem
2: anda,
1: como.
3: Eu acho que não anda, não
1: vai,
3: não sai.
1: Nem pode, eu acho.
4: Não, será?
3: Eu acho que não sai. Deve ser a mesma.
4: GPS.
3: Se fito fica sem.
0: Mas
3: sem...
0: que nem avião, eles têm um nome que eles fazem.
3: Sem visibilidade.
0: Um voo.
1: Sim, é voo.
2: Não é sem teto, com teto?
1: Não, é voo.
3: No piloto automático?
1: Não é voo cego, é voo.
3: De cruzeiro?
1: Não, de instrumentos.
4: Escuras.
2: Isso.
1: Voo por instrumentos.
4: Ah, voo por instrumentos.
1: É bizarro.
4: Thaís, tu tá de óculos, tá engraçado.
3: Olha, a Thaís
1: o
3: tá
1: sol
3: que nem
1: que
3: o
1: tá.
2: A Thaís e o Júlio iguais.
4: Tu apanhou?
2: Eu caí
1: com os dois olhos no chão.
4: Eu caí com os dois olhos. Pô, mas agora a gente tá falando de avião e de cair com dois olhos no chão. Tem um amigo da minha família que o cara se acidentou de avião e ele perdeu um olho.
2: Meu Deus!
1: Tá, mas...
4: Daí eu fico imaginando... Bah, ele tava com o... Tava com o olho na ponta.
1: Tava com a bebida com um canudinho aqui assim, o avião bateu e o canudinho entrou.
0: Nossa, falando nisso, eu não posso andar em casa. Esses dias eu tava. Peguei um crepe pra voltar de Capão pra Porto Alegre comendo crepe, tá? E a minha mãe, minha avó, é tudo paranoica. Ela. não come no carro, que vai furar o olho com o palito.
2: Ai, meu Deus do céu.
0: É uma coisa, assim, o impressionante. É.
1: Vai furar o olho com o palito.
0: Então tá, então para aí no, na esquina ali, deixa eu terminar o crepe.
3: Manda tome, como é que é, nem refrigerante, pirulito nem nada também. Com canudinho então, é. No carro.
0: Pirulito também, o pirulito vai frear o carro, o pirulito vai entrar pra dentro da minha goela.
1: Manda pra tua mãe agora a foto dos teus olhos, falar assim, mãe, eu tava com dois crepes na mão.
4: Tava com um crepe triplo na mão, mãe.
1: É,
4: um triplo.
1: Furou meus olhos.
3: Estamos ao vivo no YouTube.
4: YouTube.
3: Das 6 às 9 é bom.
4: Das 6 às 9 é ótimo.
1: Tu tem mensagem ali, Josi?
3: Temos.
4: Já?
3: Já. Aqui, 6:21. Aqui é rápido.
1: 6 mensagens?
3: Aqui é rapidão. Ai, eu fechei e já tava aberto. Que boca aberta, peraí. Só um minutinho. 6:19 é ótimo. Ah, 6:09 é ótimo. Temos aqui. Oi, bom dia, Rádio Mix. Aqui é a Melina. Bora para mais uma sexta-feira, escutando a Mix. Bom dia para todos. Bom dia,
2: bom
3: Melina.
2: Bom dia, Melina.
3: Conta pra gente aí a tua sexta-feira muito louca. Temos aqui também. Bom dia, bah, só eu que não ganho um abraço pela rádio. Edson, segurança do prédio. Tô acompanhando pelo YouTube. Bom dia,
2: bom dia, Edson!
4: Edson. Edson.
3: Beijo, um grande abraço. Um queridão, ele tá sempre quando a gente chega. É o bom dia, o primeiro bom dia que eu dou é pro Edson.
4: Olha só, o Edson tem dias que eu dou boa noite pra ele e falo até amanhã.
1: Aham, porque ele fica das 7 às 7. Aham. Eu já fiz isso.
3: Na 107.
1: Da 107.
0: 40 minutinhos ele vai estar na caminha dele.
1: É.
0: Dormindo.
1: Ah, que inveja.
3: Coisa boa.
4: Queria estar na caminha dele também.
1: Eu também queria estar na caminha dele.
0: Olha aí, Edson. Ele...
3: Temos.
1: Daqui a 40 minutos eu saio com o Edson.
3: Temos vários áudios. Solte aí, Gélis.
2: Bota o Edson na garupa da
5: bicicleta. Bom dia, pessoal da Rádio Mix. Aqui é o Jefferson, motor de aplicativo. Boa semana pra todo mundo. Bom final de semana. Todo o pessoal aí. Todos os ouvintes, se puder dar um par de ingressos do Aqualoucos, eu agradeço.
3: Bora,
5: obrigado aí. Deus abençoe cada um.
2: Bom dia, querido.
6: Bom dia, pessoal da Mix, tudo bom? Minha sexta-feira é muito louca. Aconteceu um tempo atrás aí. Eu sou motorista de aplicativo. Eu saí cedo para trabalhar. E era umas 4 horas da tarde. Eu tava em Viamão, moro em Viamão, tava perto de casa. Tinha feito uma graninha boa, né? Já tinha batido a meta. E eu cansado, assim, bah, vou pra casa, vou ver quantos quilômetros eu rodei, vou ver o que eu gastei de gasolina, se dá bom, né? Se eu posso tirar mais. Aí eu fui ver ali nos quilômetros e apareceu a numeração ali. E era o mesmo número da Rádio Mix. Era 107, era 1107.
2: Oh.
6: Aí eu joguei no bicho. Né? Porque o número tava os quilômetros com o número da rádio, vou tentar, né?
3: Fez uma fezinha.
6: Na cabeça, uma sexta-feira muito louca.
3: E ganhou.
6: Ah, imagina ganhar um dinheirinho do nada, assim, que tu nem tá esperando, coisa bem boa.
3: Demos sorte.
6: Bom dia pra vocês aí.
4: Quanto será que ele ganhou?
3: Que legal.
1: Tá,
3: que legal.
1: Agora é só vir aqui e dividir o prêmio com a gente.
2: Faz o racha, né?
1: É.
2: Vamos lá.
3: Pode trazer um cafezinho da manhã, a gente já tá. Um cafezinho já tá no.
1: Falar nisso, eu trouxe, né? Vocês viram? Botei uma cuca com doce recheada com doce de leite.
3: Ah, nossa, Gélis.
1: Eu não ia conseguir comer mesmo. Não, era uma cuca inteira com doce de leite.
3: Trouxe.
2: Ia conseguir sim.
1: Do acampamento foi roupilha, eu falei, bah, eu vou ter que levar, porque senão eu vou detonar isso aqui.
3: Trouxe cuca e café, mas olha só.
4: E o detalhe, ele trouxe a cuca aberta. Com um prendedor.
1: Claro, de casa.
3: Veio de casa, ele acabou de
1: veio
3: dizer.
1: Veio de casa, eu peguei ali no acampamento Farroupilha, daí eu falei, bah, vou levar.
4: Pegou ali, ali.
3: Mas que legal. Como é que é o nome do nosso ouvinte que mandou, que ganhou?
4: Edson.
6: Não,
4: Edson.
6: Bom dia, pessoal da Mix, tudo bom? Minha sexta-feira é muito louca, aconteceu um tempo.
1: Esse aqui é o Márcio.
3: Márcio, parabéns aí, então deu sorte.
1: Que vai dividir o prêmio com a gente.
4: Eu botei um óculos pra ficar sozinha. Igual a Thaís.
0: Como meu chefinho é querido.
4: Sou inclusivo.
0: Agora ele é meu chefe, sabia, Marcelo?
2: Ah, é?
3: Não é o Capu?
0: Não, mas é que...
4: Não, na rádio é o Capu.
3: Ah.
1: Em que lugar que tu é chefe?
4: Na utopia dela.
7: Bom dia, Rádio Mix. E quem fala é o chefe de cozinha, Everaldo.
3: Oh, agora é o chefe.
7: Fazendo um costelão junto com o meu amigo Jefferson aqui hoje e a dona Ivonete. Estamos aqui hoje, nesse costelão hoje, Semana Farroupilha.
3: Chef, grande abraço Everaldo. Pra vocês todos.
1: Aí. Tu viu que ele mandou foto?
3: Aham, não. O chefe Everaldo.
1: 6 da manhã com dois costelão.
3: Que delícia. O chefe Everaldo, durante a Expo Inter, só nos mandava aquelas fotos que assim, ó, tu olhava a foto e tu já queria entrar pra dentro do computador,
0: aí,
3: da tela.
0: Aí eu e o Júlio, a gente foi lá justamente no horário que
3: ele
0: não
3: só,
0: tava.
3: Só era no horário do almoço, eles foram no jantar à noite.
1: Oi, Everaldo, que não é possível.
3: Everaldo, guarde umas marmitinhas pra gente, Everaldo.
1: Vai, eu fui lá no acampamento e meti o baguete com costelão 12 horas.
0: Ai, é uma delícia, ai, né?
1: Pelo amor de Deus.
4: Baguete com costelão 12 horas.
1: Que desse tamanho, costelão todo picadinho.
0: É uma delícia.
1: Meu,
3: desfiadinho. É bom, né?
4: Bah! Melhor cachorro que
3: eu cheguei a salivar aqui. Que coisa mais boa. Carne.
1: E um chopp de quente.
4: Um chopp de chefe, né, pai?
0: Chefe é chefe, né, pai?
8: Bom dia, Rádio Mix. Bom dia, essa bancada maravilhosa. Obrigado, começando mais um sextou. Dando início aos trabalhos aqui mais um dia.
0: Já abriu aqui,
8: nos aplicativos. Devagar, né? Porque a neblina tá forte na rua.
3: Bastante.
8: Mas que nosso dia seja repleto de bênçãos, alegrias e muitas corridas rentáveis.
4: Amém.
8: Um abraço pra vocês e obrigado por alegrar as nossas manhãs.
4: Olha aí, que assim seja.
1: Que assim seja. E vai vir o sol, né?
3: Não, realmente, pessoal, redobrar a atenção aí no trânsito, quem tá se deslocando, indo pro trabalho, levar as crianças, porque tá a visibilidade praticamente zero.
1: E farol de neblina, pelo amor de Deus, e vai devagar.
3: Bem devagarinho.
4: Veio às cegas, porque tudo...
0: A Thaís com blefero,
1: a Thaís veio às cegas,
0: com neblina, não enxergou nada, não sei como é que ela chegou aqui.
4: Thaís, como é que tu...
3: Ela veio guiada.
0: É automático.
3: Veio no piloto acabado.
0: Luz alta em todo mundo. Eu não sei onde liga o farol de neblina.
3: É no cantinho. Ele tem uma luzinha no cantinho.
0: Tem muito botão.
1: Ai, Mercedes.
0: Não. Deixa ela com o Renegade dela. É. Não falar.
1: Ela, não, não tem nem neblina, ela acha que
3: o
1: tá.
3: Justo o Jeep que tem. O farol, o maravilhoso.
0: Um quadrado assim,
4: eu
0: vermelho.
4: Sem nenhum de liga.
1: Sem nenhum de liga.
4: Coloca...
1: Essa fumaça eu tô achando que não é neblina,
0: eu
1: mas.
0: Acho que sim.
4: Coloca e tutorial. Motor. Põe no YouTube. Tutorial de ligar o farol de neblina na Jeep Renegade branca.
0: Os carros vêm com um manualzinho, né?
1: Mas tu não lê.
0: Mas quem é que vai pegar o
1: que eu adoro ler manual.
3: Eu também. Eu leio todos os manuais de tudo.
1: Também.
0: Tem um monte de...
3: Adoro.
0: De iconezinho diferente, assim. Às vezes liga umas coisas ali, eu nem sei.
1: Minha amiga comprou uma geladeira, eu li todo o manual, assim, dela. Só colocava as coisas na geladeira. Eu falei, tá, não vai apertar o botão tal. E ela assim, pra quê? Eu falei, quando tu faz compras, tu aperta o botão compras, ela gela 2 horas a mais. Deixa mais gelado porque tu recém colocou compras. Sim. Ali. E ela não sabia, festa, tem vários.
3: Eu cuidava tanto dos carros que quando meu carro era zero, eu já. Todas as revisões, eu colava os selinhos, escrevia dentro do manual pra depois tu vender, né? Porque tudo original do
1: e
3: carro
1: vale
3: feito
1: mais,
3: na
1: né?
3: concessionária. Exato.
1: E vale muito mais.
0: Tô fazendo tudo errado, vai desvalorizar o carro.
1: É. Aí vai. A pessoa vai comprar o carro da Thaís, assim.
0: Já
1: tem
0: vai tá
1: tem farol
0: batido.
1: De neblina? Não sei.
3: Não sei.
0: Meu carro
1: e
0: tá...
1: se tem, não sei ligar.
4: Imagina, tem farol de neblina, até tem, mas
3: nunca foi usado. Tá zero. É que nem o pneu step, nunca desceu.
0: O meu já desceu, porque uma vez eu tava voltando da Expo Inter e ele furou. Só que o problema é que meu carro tá todo batido, todo arranhado, as rodas...
3: Meu Deus.
0: Eu vou estacionar, eu não consigo estacionar sem arranhar a roda no cordão.
3: Tu não passou no teste da baliza, então.
0: Eu passei de primeira. Só que eu não sei o que acontece. Eu vou dobrar a rua assim, parece que eu...
1: Que a rua diminui.
0: Não, eu tenho medo de passar por cima do pé das pessoas que estão na esquina, sabe?
3: Meu Deus.
1: Sim.
4: Mas tu faz a volta...
0: Não, mas agora
4: eu
0: tô fazendo a
3: muito
0: curva.
3: Aberta.
1: Muito aberta.
0: Não, tem que fazer aberta. Não dá pra fazer fechada.
4: Não, tu faz muito fechada.
0: É isso, na contramão. É, agora eu tô... Nem que eu pegue um pouquinho da contramão.
4: Agora tá...
0: Mas eu não faço as pessoas
1: ficarem. Vai, um jogando no jogo do bicho, eu tô andando na contramão. A gente tá. É crime.
3: Sexta-feira é muito louca. Você já andou na contramão.
0: Eu sou barbeira mesmo, não tô nem aí.
4: Barbeira mesmo. Eu sou barbeira mesmo.
3: Você já andou na contramão na Estrada do Mar? Meu Deus. Pensando que era invisível? Não faça isso.
4: Na estrada do mar.
0: Deus, quase me mataram numa estrada. Eu tava direitinho vindo. Tava vindo lá de Pelotas, naquela estrada. E aí um
4: na
0: carro...
4: Na 116.
0: Na 116. E um carro que tava lá, tava vindo na contramão.
3: Que loucura.
0: Eu não sei o que aconteceu depois.
4: Será que ele não tava ultrapassando?
0: Não, não, porque tinha um canteiro.
4: Já era faixa dupla?
0: Tinha um canteiro no meio.
4: Ele se perdeu.
0: Ah,
3: isso pode ser uma sexta-feira muito louca, então eu vou contar.
0: Vai, conta.
3: Eu estava voltando da praia, e aí tem a estrada do mar, né, de noite. Só que tava muito escuro. E aí são aquelas duas pistas. Em vez da Josi sair, né, tô saindo ali do condomínio Riviera, e virei. Só que em vez de eu virar na segunda, ia um pouquinho mais reto e virava,
1: sim, sim,
3: eu
1: sim.
3: Virei errado. E aí eu tô vendo... Tô indo devagarinho,
1: muito
3: né?
1: Farol na cara.
3: E eu disse, mas... Aí daqui a pouco passou um carro e eu disse assim, o que o cara tá fazendo na contramão? E eu aqui continuei na pista, né, direitinho aqui no cantinho. Daqui a pouco passa mais um e eu disse assim, mas tem alguma coisa errada. Quando eu vejo, vem dois. E aí que eu vi, eu disse, meu Deus, eu estou na contramão. Eu vi, em vez de eu sair, eu saí pro meio da vala, eu podia ter caído.
4: Saí pro canteiro.
3: Aí consegui fazer a volta, daí fiz a volta, fui até. Aí apavorado. Aí consegui fazer retorno e aí voltar certo. Mas depois dessa eu quase morri. Eu disse assim: meu Deus do céu, Deus. A errada era eu, Josiane.
2: O mundo antes do GPS.
3: Sexta-feira
2: é
3: muito louco.
2: Né?
3: Exato. Não, e o pior de tudo comigo, é que eu estava com o GPS. Só que na hora de dobrar, eu dobrei errado
0: Eu tava saindo de um desses condomínios ali na Estrada do Mar e aí tinha uma rotatória. Só que ao invés de eu entrar na rotatória pelo lado certo, entrei pelo lado contrário. Entrei contramão na rotatória.
3: Sim,
0: nossa.
3: Na rotatória.
0: Que loucura.
4: Que loucura.
1: E ainda raspou o pneu.
0: Não, essa eu fiz aberta.
3: Não, eu fiquei imaginando. Imagina, vem a polícia até eu explicar que não,
1: meu
3: que
1: Deus.
3: Eu entrei errado. Não, e a sorte que tava com muito pouco movimento, né? Que eram três, quatro carros. Mas quando veio dois, e aí os dois estão vindo, e eu disse assim, meu Deus, eles vão me atropelar. E vi, tava mesmo aí eu digo, nossa, é eu que estou errado.
4: Não, mas aqui no centro de Canoas, no início da 15 de janeiro, que é a rua bem do centro ali, tem um trecho que ela é mão dupla. E a galera acha que é contramão. E a galera acha que é mão única.
1: Mão
4: daí
1: única.
4: Começam a fazer um monte de fila, assim.
1: Não, é uma que tu tá em mão única e vira mão dupla, não é?
4: Não.
1: Ou é o contrário?
4: Não, na 15 de janeiro.
1: Ah, tá.
4: Na subidinha.
1: Sim, sim, sim.
4: Tá,
1: sim.
4: Sobe ali, tá. Daí tem a Domingos Martins que corta ela.
1: Sim, sim.
4: Aquele trecho, ela vai e vem.
1: Uhum.
4: E a galera para na sinaleira fazendo...
1: Fila
4: aí tu quer dobrar ali, tu tá na Domingos Martins, quer dobrar e não consegue.
1: Porque tem um magrão ali.
4: Ô, meu, loucura. Ah, aí é loucura.
1: Ai, ai. Então mande sua sexta-feira muito louca, tem muita mensagem aqui. Vamos ler depois do break?
3: O pessoal participa, pode ser depois do break.
1: Tá, beleza.
3: 519143-1874, todo mundo. 519143-1874.
1: Vamos pro intervalo, daqui a pouco a gente volta.
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0: O melhor mix do Brasil, sexta-feira, 18 de setembro. Agora, 6 horas 39 minutos, temperatura segue 11 graus. 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
1: Descubra.
0: Descubra o quê?
1: Não, descubra. De Ubra, entendeu?
0: Ah, tá.
2: Ah, que legal, Thaís.
0: Do nada.
1: Ficou um silêncio.
0: Ela tá sob efeito da anestesia ainda.
2: É, descubra.
0: Tá. Descubra.
1: Descubra.
2: Lá.
3: Pantera cor-de-rosa.
2: Cara, que loucura, Thaís.
3: A pantera cor-de-rosa.
2: Meu, parece que tu não dorme há uns 10 dias. A pessoa engraçado. De 10 dias acordada.
3: 10 dias acordada. E aí foi bom, foi ótimo.
0: Foi ótimo.
3: Cadê a...
0: Porto Alegre, região metropolitana. A sexta-feira deve ter... previsão do tempo, né, gente? Por favor.
2: Uhum. Ah, é?
0: Porto Alegre, região metropolitana. A sexta-feira deve ter tempo firme, com sol entre algumas nuvens e períodos de céu parcialmente nublado. Não há previsão de chuva significativa para Porto Alegre. Temperatura mínima de 11 graus, que é a temperatura de agora. E máxima de 23, com vento fraco a moderado, predominando de leste. Seja lá o que isso significa.
2: Cara, o vento leste.
0: Bah, meu, o vento leste é muito bom. Meu.
3: Vento leste, vento com leste. Uma berga na rede.
2: O vento leste é o famoso minuano, né?
0: É?
2: Não.
3: É aquele que... É aquele...
0: Ah, falou com
4: Acabou de inventar.
3: É aquele que... Não, é o vento sul ou é o nordeste? Uau. O que tu tá na praia e vem aquele laço nordestão. De areia?
0: Ah, nordestão, né? Aí o que vai da terra pro mar, que faz até quando a onda cai, é o terral.
3: Terral.
0: E aí forma as ondas as melhores.
2: E, que vem do terralzão. Mar, e tu sabe qual é o que vem do mar pra terra?
0: Lá vem.
2: Marau. Não, é sério.
0: Sério?
2: Sério, juro.
0: Então a cidade juro. De Marau é...
2: É, sobre é vento. É vento.
3: É vento. É vento.
2: Não, mas
3: vento
2: é
3: aragano.
2: Mesmo, mas é Marau.
3: É uma churrascaria.
2: Vento Aragano, churrascaria.
3: É, em São Paulo.
2: Churrascaria Vento Aragano.
3: Vento Aragano. Eu caí no golpe da Vento Aragano.
0: Só tem...
2: Vou botar deixei uma pastelaria Vento Aragano.
0: Só pastel de vento, exato.
2: Olha aí, que baita.
0: Não, pode botar Vento Oregano. É só com orégano.
3: Boa. Aí é outro pastel. Pastel de ervas.
0: Isso é.
3: Vento Oregano.
2: Pastelaria Vento Oregano. Tá bom demais, cara.
0: Fatos históricos. 1793, George Washington inicia a construção do Capitólio dos Estados Unidos. Meu Deus, 1793. 1812, o grande incêndio de Moscou chegou ao fim após destruir grande parte da cidade russa durante as guerras napoleônicas. 1851 é fundado o jornal norte-americano The New York Times.
3: Ó. Oh.
0: 1851.
3: Muito velho, né? 1800. Eu fui capa do New York Times em 2002, 2003.
4: Nossa.
0: Tu andou com outra mão lá.
3: Não, eu perdi o título e aí foi histórico, né? Na época, no concurso, e aí foi capa. Foi
0: sério?
4: Capa lá. Oh, que
3: horror. Miss Brasil é destronada por ser casada. Aí a gente conseguiu mudar a regra.
4: Muito bem. Josi mudou a história.
5: Conta essa história pra gente, por favor.
3: É que na época não podia uma Miss ser casada, nem ter filhos. Aí a regra hoje mudou. Hoje
5: mas
3: pode
5: tu
3: ter
5: era
3: filhos.
5: Casada ou tu casou?
3: Casei, mas não tinha me separado ainda. Não tinha anulado o casamento, né? E aí não poderia. Só que como eu não tinha mudado a minha documentação, eu participei.
5: Não sabia.
3: Não, quando eu participei, eu não tinha mudado a minha documentação. E aí, esse foi o trâmite. Eu não tinha anulado, e aí não poderia. Só que aí eu ganhei. E aí representei o Brasil, faltava 2 meses e eu resolvi participar do Big Brother. E aí isso veio à tona, daí queria um carinho. As que não tinham tanto prestígio, sucesso e prestígio não gostaram, porque ficou em evidência, enfim, né? O reality show de maior audiência mundial. E com isso, deu visibilidade também pro concurso, que daí a Band resolveu comprar os direitos e aí voltou a ser televisionado, enfim. E aí mudou-se também essa regra, que hoje toda mulher pode, não tem limite mais de idade, pode ser casada, pode ser mãe, né? Só não pode estar grávida no período do concurso, porque daí tu não vai conseguir cumprir com os compromissos.
0: Mas
3: né?
0: Qual era o argumento para não ser casada? Eu não sei. Entendi.
3: Era uma regra de 1950, que na verdade Miss é uma, teoricamente, uma mulher solteira, né?
0: Ah, entendi. Tá.
3: E aí mudaram porque isso não faz sentido, né? Uma mulher pode ser mãe, pode ser casada.
0: Parece que é tipo assim, vocês podem escolher ali, trabalho solteira. Não, mas mandar solteira. Mas enfim, tá explicado, então...
3: Tinha gente que perguntava, tá, mas e como é que eles faziam? Vocês tinham que fazer um exame pra mostrar que vocês eram virgens? Mais ou menos isso.
0: Tinha obrigação.
3: Não.
0: Tá, só o que falta agora.
3: Não, mas quando...
0: Solteiro e virgem.
3: Quando falava, né, ah, mas eles pediam um comprovante? Só faltava
0: sim.
3: isso, né?
0: Sim. Mas não foi em 1851 que tu foi capa, né, pelo amor de Deus.
3: Não. Isso foi em 2002, 2003.
0: Ah, tá. 1946 é promulgada a 4ª Constituição da República do Brasil.
3: Ó.
0: Em 1950 é inaugurada a TV Tupi em São Paulo, marcando o início da televisão no país. Por isso que hoje é o dia da televisão. Ah, que massa.
2: Ô, gente, olha só, eu pesquisei por que que as Misses.
4: O Google do Lucas. Por que Miss não podia ser casada?
3: Lucas pergunta pra IA.
2: As regras tradicionais do concurso de beleza com Miss Universo proibiam que as candidatas fossem casadas para manter a mística da solteira ideal e a ilusão de disponibilidade romântica para o público.
3: Vamos mais além. Alguém pode não gostar do que eu vou falar. Na verdade, o concurso de Miss nada mais era do que tu ganhar um concurso, representar, logicamente, né, alta sociedade e tal, para ter um casamento rico, um casamento milionário.
2: E aí, olha só, em 1952, a regra foi reforçada após a Miss Finlândia, Armi Kusila, abandonar o reinado para se casar com um empresário.
4: Que loucura, né?
0: Olha aí, ó.
4: Era um jeito até de arranjar uns maridos.
3: Sim. Era não. Sempre foi.
4: Sensacional.
3: Sempre foi.
4: Jeito mais arcaico. Graças a Deus já achei o meu, mas arcaico, né?
3: Sempre foi. E aí foram, obviamente, né? Tempos mudando. E hoje a gente tem uma representante que é a voz do país, que ajuda várias instituições, que representa, né? Não tem tanto essa visibilidade quanto no concurso internacional, né?
0: Sim.
3: Que durante muitos anos, o concurso que eu participei, que é foi o original, né? O Miss Brasil, que mandava a candidata para o Miss Universo, era o Donald Trump, que era o detentor era um concurso magnífico. Hoje meio que se perdeu a característica.
0: E ficava no Trump Tower, se eu não me engano, elas, né?
3: Sim.
0: É, isso eu me lembro. Que loucura.
3: Cada vez era num país diferente, né? No meu ano foi em Porto Rico.
0: Sim.
3: Mas é fantástico. Tanto que o pessoal, é como o final do Miss Universo fora, é como se fosse uma Copa do Mundo aqui pra gente.
0: Sim. Bah, que loucura.
6: Acorda, Pedrinho.
3: Bora, Pedrinho!
7: Bom dia, sextou! Ia! Por que sentimos cócegas quando alguém faz na gente? Se a gente fizer em nós mesmos, nada sentimos! Por quê, Ia? Por quê? Pedrinho!
3: Boa, Pedrinho!
7: Quando outra pessoa faz cócegas, você não sabe exatamente onde, quando, nem com que força ela vai encostar. O cérebro reage com uma certa agonia misturada com risada. Quando você faz em você mesmo, o cérebro já recebeu a informação, prevendo o toque, reduzindo a reação.
8: E tu, Pedrinho? Qual a tua resposta, Pedrinho?
7: Ah, te tio Julinho, só de pensar eu já saio pulando. Nem precisa encostar em mim. É só ameaçada, eu já entro em pânico total. Pulo, salto fora, o mais rápido possível. Sinto muita cócega, tio Julinho, muita cócega. E vocês? E vocês?
2: Oh, só agora eu me dei conta.
0: Que?
2: 49 minutos de live. E no Geles ali tá arroba Ramiro Ruxo.
0: É. Bah. Eu fiz uma cirurgia que nem a Thaís.
2: Não, já tá tossindo que nem o Ramiro, né?
3: Tem que arrumar. Boa pergunta do Pedrinho. Nossa, eu sinto muita, mas muita cosquinha na região da barriga. E se eu não tiver concentrado e alguém vier fazer qualquer coisa... Gente, chega a ser absurdo. E no pescoço... Thaís. E no pescoço, é porque eu sabia que tu tá... Eu vi, né, alguma coisa chegando. Mas eu sinto muita cosquinha. Muita coisa chegando. Eu vi a minha visão periférica.
2: Olhos, alguma coisa de olhos bugalhados chegando.
3: Tadinha, não.
4: Eu sinto tanta cócegas que isso é motivo de briga comigo, com meu namorado. Porque ele vem fazer cosquinha em mim, eu começo a gritar, parece que ele
1: então tá...
4: de
1: chorar, né?
4: Nossa, sim. E eu começo a gritar, eu digo, eu vou gritar socorro, as pessoas vão abrir aqui a porta do apartamento.
3: A parte mais gostosa quando a gente tá com o namorado, que ele vai fazer cosquinha, é quando tu diz assim, ó, é tanta que tu já diz assim, ó, tá, folga, peraí, tempo, só pra parar um pouquinho, depois tu volta.
1: Gente, uma sensação muito ruim, é de uma agonia, uma coceira, não sei. E no pé.
4: Nossa, no pé é muito agoniante.
3: No pé eu não tenho, eu tenho na barriga e no pescoço.
2: Bastante.
3: E vocês? E vocês?
4: Tu tem, Lucas?
2: Tem. Ah.
4: Tu não tem cara de quem tem cosquinha.
2: É, eu
4: um homem
2: tenho.
4: Sério.
0: Não, eu não posso contar onde é, porque. Bah.
3: Não, Gélio.
0: Sabe a do ladinho aqui assim?
3: No lado da.
0: Nossa, mas. Flanque, só que assim, flanque. Ó, é muito.
3: Na cintura, na altura da cintura,
0: tipo,
3: assim,
0: na
3: bem
0: costela,
3: na.
0: Costela, que assim, do lado.
2: Na dobrinha.
0: Só que, tipo assim, quando as pessoas vêm e só encosta a mão, assim, eu já dou um cotovelaço só pra, tipo, não encosta. É, mas é automático. Ah, pelo amor de Deus. Tipo,
2: uma vez na escola eu cheguei no. Sabe aquele negócio de tu chegar por trás e fazer assim, né?
4: Sim.
2: Bah, fiz isso num amigo meu de surpresa e ele soltou um pum. Certo que ele tava se segurando.
4: Segurando.
2: Vai, coitado.
4: Se concentrando pra não sair.
2: Vai, ele levantou.
3: E você... E você que tá nos escutando, mande pra gente no 51914318 74. Você tem cosquinha? Já sentiu cosquinha? Brinca de cosquinha com alguém? Conta pra gente.
0: Quer ler as mensagens ali?
3: Jones. Mas agora, e tanto no nosso WhatsApp quanto no nosso YouTube. Vai já ser. Falo pra galera, vamos lá. Bom dia, galera da Mix. Sextou, graças a Deus. Gostaria de desejar um ótimo dia para todos vocês e um ótimo final de semana. Um grande abraço do nosso querido Marcelo, motorista de ônibus.
4: Abraço, Marcelo.
2: Valeu, Marcelo. Bom dia, bom fim de semana.
3: Bom dia, Rádio Mix, seus lindos e lindas. Sextou, beijos. Marcelo do bairro Restinga. Bom dia, Marcelo. Marcelo
1: tá sempre com a gente.
2: Mas o Marcelo, ou tu leu o mesmo Marcelo?
3: É outro.
1: Esse é lá da Restinga.
3: Esse
1: tá
3: é o da Restinga.
0: Esse é Marcelo.
3: Bom dia, galera. Amo vocês. Márcio do Belém Novo, Porto Alegre.
1: A Zona Sul tá em peso aqui.
3: Obrigado pelos ingressos de cinema. Fui ontem na rádio buscar.
4: Que legal,
3: boa,
4: Márcio.
3: Márcio.
0: Nada, depois a gente manda o pico.
3: Brincadeira. Bom dia, amigos do Jornal da Mix. Às vezes o JPS dá uma atrasada e confunde a gente. O que, que seria o JPS?
4: É o GPS.
3: Ah, tá. Mas aqui tá J, o JPS.
0: O JPS.
3: Tempos atrás.
0: O dele ele comprou em outro lugar.
4: É outro lugar.
3: Aqui
2: o
3: tá
2: dele
3: o JPS.
2: Ele pagou 30 leal.
3: Peraí. Tempos atrás coloquei nele para ir para casa, no bar com os amigos.
4: Não.
3: Coloquei para ir para casa e acabei no bar com os amigos. Quem mandou pra gente foi o Alex Abel de Canoas.
4: Um abraço, Alex.
3: Abraço, Alex.
0: Às vezes confunde, né? Às vezes confunde.
4: Tu bota a casa e vai para no bar.
3: Nossa. Temos áudios, Gélis. Solte aí. Começa ali no R.
0: R, tá, deixa eu botar aqui.
3: Nossa, temos áudio.
6: Bom dia, bancada da Rádio Mix.
3: Começa ali no R.
4: Que loucura.
0: Deu treta aqui.
3: Deu delay.
0: É que tava aberto o YouTube.
9: Não. Bom dia, bancada da Rádio Mix. É Robson, motorista de aplicativo de Porto Alegre. Deus abençoe o final de semana de vocês aí. A sexta-feira muito louca é a de hoje, né? Não tem como não ser a sexta mais louca do mundo, né? Juntaram na bancada o pegador de mulher casada, o Todala Fila, né? A furadora de pneu e uma barbeira na direção. Vai, eu vou gravar bem o nome da Thaís, porque quando ela se formar médica, eu não vou querer consultar com ela, né? Porque senão vai fazer coisa errada. Nem enxerga. Imagina usando aparelhagem. Um abraço a vocês, tudo de bom aí.
4: Ai, que sensacional!
10: Essa é a nossa sexta-feira muito louca.
0: Bah, depois dessa, a gente tem que ir pro break.
3: Agora a gente já entra no horário político.
0: Isso, agora a gente já entra no horário político.
3: A gente continua logo após o horário político.
0: Beijos.
3: E pra galera, continua no YouTube, né?
0: Isso.
3: Então tá, bora. Daqui a pouquinho a gente volta. Evaptivurt.
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14: Fala, meus queridos, sextou demais e vamos que vamos de atualizações do trânsito. Fica ligado se vai acessar a capital pela Zona Leste. Não tem jeito, movimentação jamais carregada na 040 e também na Bento Gonçalves. Além da movimentação, tem que ficar ligado por conta da neblina, que tá bem intensa nesse momento. Estrada Caminho do Meio é a alternativa, flui melhor. Mas na transição com a Protásio Alves tem retenção entre a Avenida Terra Nova e Moema. Depois, passando desse ponto, entra Delegado Eli Correia Prado e Manuel Elias, que também tem um fluxo mais lento. Se liga! 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
5: Dale galera, aqui Cláudio Jimenez Aron, fotógrafo esportivo e surfista. Vamos lá com o Boletim das Ondas para essa sexta, sábado e domingo. Rio Grande do Sul, ondulação leste, vento nordeste entre 25 até 45 km por hora. Válido para entre sexta até domingo. Ondas entre meio metrão até 1,5 m, condições ruins para o surf e no velejo vai estar bom. Previsão de chuvas para sábado. Agora vamos lá para Santa Catarina, região de Garopaba, Timbituba. Ondulação sul virando para leste-nordeste no sábado e domingo. Ventos norte-nordeste em torno de 20 até 40 km por hora. Ondas entre 1 m até 2 metros. Muitas chuvas para sábado. Galera, segue lá. Instagram, Cláudio Jimenez Aron, Foco no Foco. Abraço, boas ondas.
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5: É um saco agora esse YouTube.
2: Fica comigo.
5: Ela fica me vendo.
2: Com
5: fica...
2: você por perto.
5: Bota os óculos mais pra cima. Não fica com a cabeça pra baixo.
4: Quem?
5: Ah, não sei o quê.
4: A tua mãe?
5: É.
2: Só a Josi quis continuar.
5: Aí às vezes eu tô
2: música.
5: Me maquiando ali. Ela, para de se maquiar, eu vivo.
2: Mãe,
0: tá aí,
2: está aqui.
0: Ai, ai, 7 horas e 29 minutos.
4: Como é que é o nome da mãe?
5: Denise.
2: Bom dia, dona Denise. Aliás, vamos mandar bom dia para os nossos pais e mamães que estão nos escutando?
5: Só eles. Vamos.
2: Bom dia, seu Ricardo e dona Elaine.
6: Bom dia, Marcelo e Deise Maranata.
0: Opa!
4: Bom dia, Jefferson e Ana.
5: Bom dia, Denise e Robson e o Teodoro. Bota um pipi.
2: Pipi. Solta o malandro.
0: O que, que é pipi?
5: De cachorrinho.
2: Ah, aquela.
0: Ah, tem.
2: Fão, fão.
0: Ah, tem.
5: Não.
0: Esse?
2: É um
4: isso,
2: outro.
4: Isso aí é pra espantar o cachorrinho.
0: Fifi.
4: Fifi, bota o Fifi.
2: Tiaguinho, manda um beijo pra sua mãe e pro seu pai.
7: Beijo, mãe. Beijo, pai. Que tá me acompanhando lá de cima.
4: Chega mais perto.
5: Nossa, lá de cima.
0: Que já virou estrelinha.
5: Já? A tua mãe?
2: Ele fala assim.
0: O pai.
5: Ah, tá. Como pesar o clima às 7h31 da manhã no Jornal da Vida.
2: Depois dessa, nós vamos com os aniversariantes do dia.
4: Mas do nada, o aniversariante do
0: dia. Já que a gente falou de estrelinha, vamos para Nascimento agora. 1955, Marina Lima, cantora e compositora brasileira. Maravilhosa. Olha, a gente falou dela, fora do ar. 1962, Fátima Bernardes, jornalista e apresentadora.
2: Parabéns, Fátima.
4: Olha da televisão só, brasileira. Eu tô com a leve impressão que esses aniversariantes são de ontem.
2: Então, não, Fátima Bernardes. Não, eu não lembro de ter ouvido.
0: Edu Ribeiro,
5: bota
0: né?
5: Bota aí no Google.
2: Edu Ribeiro?
0: É.
2: Edu Ribeiro foi ontem.
0: Então o Ramiro esqueceu.
2: Porque
0: de...
2: Eu
4: não,
2: lembro...
4: Não, é o Ramiro, sou idiota.
0: Ah, foi tu?
2: Porque o Edu Ribeiro, o Lucas cantou a música, né?
0: Lembro que Florida, Negra Lee, Duda Black, tudo isso foi ontem.
4: É, eu acho que sim.
5: Bota aí,
2: tá, não tem problema.
0: Então tem dois brisados hoje aqui.
2: Aniversariantes de hoje, que estão os nossos ouvintes, motoristas de aplicativo, motoristas de ônibus, de caminhão, de táxi.
0: Enquanto o Lucas procura,
4: já
0: gente...
4: Já tá aqui, pai, já tá
2: beijos
4: no pente.
2: Beijos para todos vocês.
4: Pel, pel.
0: Vai, pente.
4: Ó, hoje Jade
0: Picon.
2: Jade Smith, de Picon.
0: Maravilhosa.
4: Jade Pinkett Smith, atriz e produtora
0: ah, tá.
4: americana.
0: Eu achei que era Jade Picon.
4: James Marsden.
2: Oh.
0: Sei lá quem é.
2: Quem é o James Marsden?
6: Ator americano. Ator americano conhecido por seus papéis em X-Men e Westworld.
2: Quem mais?
4: Adam Gallagher.
2: O Lucas.
6: Aidan Gallagher.
2: Ajuda ele, Marcele.
0: Tá doente?
4: Lê aí.
5: O Lucas, curso de inglês aqui na Uber.
2: Ah, eu tô fazendo.
5: Com o Antônio.
4: Uhum. De inglês?
6: Aqui, ó, dos brasileiros que a gente conhece, a Poliana Brita, que apresenta o...
2: Sim. Maravilhosa.
6: O Fantástico.
4: Frank Aguiar.
2: Aê, quem gosta de Frank Aguiar.
0: O Cãozinho dos Teclados.
2: Cãozinho dos Teclados.
6: Celso.
2: Que tinha uma guitarra na...
0: Tatuada?
2: Não, não, na casa. Do,
0: ah,
2: dentro
0: sim,
2: do,
0: sim.
2: A piscina.
4: Tinha o quê?
2: Uma guitarra dentro da piscina.
0: A piscina era formato de guitarra.
4: A piscina
6: ah,
4: em
6: legal.
4: Formato de guitarra.
6: E por osso de...
2: Era guitarra é ou era teclado? É cãozinho dos... Eu acho que era teclado.
0: Ele é cãozinho dos teclados.
4: Teclado?
0: É.
4: Teclado, né?
2: É, porque daí... ele é o cãozinho dos teclados.
4: Mas peraí, uma piscina em formato de teclado.
2: De
4: é
2: teclado, é como se fosse um piano.
0: É o retângulo. Que isso?
2: Que isso?
6: O que é isso?
4: É o começo
2: de tudo.
4: Desculpa.
2: Era
0: meu. Meu Deus do céu. Bah, hoje
4: não, mas
0: o
4: igual,
0: pessoal tá brisado.
4: Por que que tá... Ah, é que não tava no ao vivo.
0: Ah.
2: E aonde a gente tá agora?
0: Não, a gente tá ao vivo. Ah, tá. Ele que tava com um som no...
4: É que agora...
2: Volta pra gente falar com as pessoas.
4: Né? Mutou... Voltou.
2: A gente tá, simplesmente tava escutando algo do além, aí a gente foi ver o que que era.
0: Vai nos nascimentos, continua, Lucas.
2: Continua, Lucas.
4: Poliana Abrita.
0: Tá.
6: Deixa eu falar. Frank Aguiar, Celso Freitas, Poliana Abrita e Marcelo Airoldi.
2: Quem é o Marcelo Airoldi?
6: Ator e diretor.
2: Parabéns.
0: Só isso.
6: É isso que tem aqui dele, especificado.
2: E vocês, quem estão de aniversário hoje aí?
4: Eu? Não, deixa eu ver quem tá.
0: Bah, deixa eu ver no meu Faces.
4: Isso. É no Face que
2: sai. Pode... quem tá de aniversário hoje aí, dos teus amigos?
5: Não tenho Face.
2: Eu fui roubada.
0: Face é pra velho.
5: É, coisa de velho.
2: A gente é novo.
5: É, aqui todo mundo é novo.
4: Oi, a nossa audiência, quem tiver de aniversário aí,
6: manda
2: que a gente manda beijinho.
6: A gente não pode mandar beijos já?
2: Pode.
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2: Então, sério? A nossa audiência vai amar agora.
0: Prepara o WhatsApp que a gente vai preparar a frase.
2: Prepare.
0: Qual é o WhatsApp, Josi?
2: 51 9143 1874. E vamos dar a largada. Como que você vai participar?
4: Não vou dar nada.
2: Eu quero ir no Drift. Isso?
0: O primeiro que mandar a mensagem.
2: Não, dois minutos. Dá dois minutos porque a gente vai. E aí a gente volta.
4: Não, tá. A pessoa que escrever a frase mais criativa envolvendo o drift ganha.
0: Isso, boa.
2: Fica não, aqui, não, só pra quem tá no trânsito é coitado.
0: Né? Só manda não, quero,
2: eu
0: ir no
2: quero,
0: drift.
2: Quero ir no drift.
6: Mas tem que escrever a
0: faz
6: palavra
0: um drift,
6: drift
0: filma o drift. Não, tô brincando.
6: Eu não sei como é que se escreve drift. D-R-I F-T.
2: D-R-I-F-T. Drift.
0: Drift. Tá. Escreve do jeito que quiser.
2: Escreva do jeito que você quiser, mãe de áudio. 2 minutos foi dada a largada enquanto a gente fala o boletim do trânsito. E aí a gente volta pra dizer quem ganhou.
0: Por falar em drift.
4: Tá aí os aniversariantes.
6: Já foi?
4: Não, tem. Ninguém me perguntou nada.
6: Caô, Lucas, sério. Amanhã tu dá.
4: Não, amanhã eu não vou dar.
0: Amanhã tu vem.
4: Boletim. Amanhã é sábado.
6: Segunda tu fala.
2: Boletim vai. Do trânsito, 7 horas 38 minutos, Jornal da Mix. Falando então pro pessoal reduzir a velocidade e aumentar a distância do veículo da frente, pois a neblina está bem forte. Baixou, eu não tô ouvindo mais nada. Aí, na capital, atenção especial então para os principais corredores de entrada e saída, CIS Brasil, Sertório, Baltazar de Oliveira Garcia, Avenida dos Estados, Farrapos, Castelo Branco, Ipiranga, Bento Gonçalves e Protásio Alves. Nos acessos também para quem vem de Canoas pela BR-116 e pela Avenida Getúlio Vargas, além de Esteio, Sapucaia, São Leopoldo e Novo Hamburgo, onde a neblina está com muito forte e baixíssima, então, a visibilidade aí do motorista. Não temos nenhum acidente até esse momento, graças a Deus. Continue assim, todo mundo chegar bem, sãos e salvos aí no seu destino. Escutando a melhor rádio, Rádio Mix, esse foi o boletim de hoje. Voltamos com qualquer atualização para vocês.
1: Esse negão tomou três tadas.
2: Bah, mas já nem terminou o negócio do trânsito, cadê a vinheta?
0: Ai, ai, vai, Lucas, eu deixo.
2: É o Espaço Ubra?
4: Não,
2: o
4: Momento Ubra News.
0: É. Isso.
4: Pra anunciar pra nossa audiência,
2: tem a
4: né?
2: Musiquinha.
4: Jellies.
0: Eu vou tentar achar. É.
4: Não, já foi.
0: Vai, então vai.
4: Vai. Momento Ubra News. Ubra é a universidade particular mais lembrada em Palmas. A Ubra Palmas recebeu... Ah, gostei. A Ubra Palmas recebeu nesta quinta-feira o Prêmio Poplist 2026, promovido pela TV Anhanguera, como a universidade particular mais lembrada pela população. Na pesquisa Share of Mind, a instituição alcançou 37,2% das citações entre as universidades particulares. A Ubra está presente em Palmas há mais de 30 anos e destaca que o reconhecimento reforça a relação construída com a comunidade e a atuação da instituição na área da educação. Nosso superintendente Rui Irigaray, o Ramiro Ruschel e o nosso jornalista Paulo estão lá em Palmas fazendo a cobertura desse evento e prestigiando e recebendo essa premiação também.
6: Palmas para eles.
0: Palmas.
2: Palmas. Muitas
0: falando,
2: palmas.
0: Falando em Ramiro, ele mandou um recado aqui pra gente.
6: Ramiro, ele tá nos ouvindo?
2: Tá. Solta, Ramiro.
8: Bah, fui deixar o roteiro logo pro TDAH fazer, cara. Tem a Marcele, tem a Josi, tem a Thaís, tem o Thiaguinho, o Patrick, que não tá mais no jornal, foi o TDAH fazer o jornal. Botou os aniversariantes da semana passada. Tô brincando. Abraço, gurizada, parabéns aí pelo programa. Estamos aqui em Palmas, cumprindo uma missão institucional da nossa Ubra TV. E segunda-feira a gente tá de volta. Beijo pra vocês.
6: Beijo.
2: Beijo.
4: A corneta lá diretamente de Palmas, não, Tocantins.
0: Eu aqui deu um olho pro WhatsApp, Ramiro Ruxo, e eu falei, meu Deus, ou é xingamento pra mim, vou ouvir no Kiura. Ouvi, deu, tá, é xingamento pro Lucas, então não dá pra botar.
4: Ô, meu, tu sabe que toda vez que o Ramiro me manda um áudio, eu acho que ele vai tossir.
6: O Ramiro tá vendo no YouTube.
2: Ô, Ramiro, tem tréplica, mãe de volta.
0: É, mãe de volta.
4: Não, não é que ele deixou pra mim fazer o roteiro, ele falou simplesmente assim, não farei o roteiro.
6: É, ontem ele falou assim, eu não sei quem vai fazer o roteiro.
4: Aí eu falei, não, deixa pra mim, daí eu fiz. Só que daí, o que que acontece? Eu fiz em 3 horas esse roteiro.
6: Meu Deus, Lucas.
4: Não é que as pessoas...
0: Só esqueceu o nascimento.
4: É, muita demanda, que o nascimento tá pra baixo, entendeu? Eu fiz até o bloco 1.
0: 3 horas pra um bloco? Ah, entendi.
4: Ah, não, é fácil.
0: Não, não. Ah,
4: catar
0: muito...
4: informações, catar notícias. Ah, tem 3 notícias. A gente já leu alguma notícia?
0: Já?
6: Já.
4: Todas?
0: Não, não, todas não. Vou ler uma agora, inclusive.
4: Qual?
0: Cavalo Guia? Não, pode? O Cavalo Guia.
6: Ele não sabe,
0: Cavalo
6: não
0: Guia
6: lembra.
0: Policiais até a propriedade com mais de 50 animais em situação de maus tratos.
4: Ah, legal essa notícia.
0: Não leram, né?
4: Não.
0: Ah, tá. Porque, não. Né, nos nascimentos de ontem, achei que era as notícias também. Uma ocorrência...
4: Essa aí já...
0: Uma ocorrência inusitada no condado de Henry, no estado de Virgínia, nos Estados Unidos, terminou com o resgate de mais de 50 animais, graças a um comportamento surpreendente de um cavalo. Os policiais foram chamados para retirar o animal que estava solto próximo a uma estrada, que poderia provocar um acidente. Mas quando os agentes se aproximaram, o cavalo permaneceu tranquilo e começou a caminhar em direção a uma propriedade rural. Curiosos, os policiais decidiram acompanhá-lo e chegaram justamente no local onde o animal havia escapado. Na propriedade encontraram mais de 50 animais, entre Nossa. Cães, gatos, cabras e aves, vivendo em condições precárias, sem abrigo adequado, água potável e alimentação suficiente. Os animais foram retirados do local e encaminhados para receber atendimento veterinário. O responsável foi preso e autuado por maus tratos. Na rede social, o cavalo ganhou o título de herói. Afinal, ao escapar, ele acabou levando os policiais até o local e ajudando a revelar uma situação que envolvia dezenas de outros animais.
6: Que legal.
0: Ah, que bonitinho.
6: Fofinho.
0: Que fofinho. Caramelo faria isso aí.
6: Faria, com certeza.
4: Faria. Se eu fosse um cavalo, eu também faria.
0: Ai, pronto.
2: A Beth também.
6: Minha
0: palmas.
4: Beth?
2: Faria.
0: Beth faria.
4: Ah,
6: meu Deus.
4: Oh, olha só, a diretora da UTEC School, a Evelyn, mandou
2: Evelyn
4: aqui que uma curiosidade muito boa para hoje. Ronaldo Nazário, fenômeno, nasceu em 18 de setembro, no caso hoje.
2: Hoje?
6: Não.
4: Só que em 1976. Porém, seu pai só registrou oficialmente em 22 de setembro. Por isso, o Ronaldo acabou tendo a curiosidade de comemorar as duas datas.
6: Nossa, que legal.
4: Ele comemora dois aniversários.
2: Tá que nem a minha mãe. Nasceu no dia 5 e foi registrada no dia 12. Aí ela comemora dois aniversários, o de nascimento e o de registro.
6: Mas que demora.
2: Que é o que vale, né? É o de registro.
6: Mas antigamente era assim, né? Eles demoravam pra registrar. Meu avô demorou 3 anos pra ser registrado.
0: Meu Deus!
6: Foi bastante
0: tempo. Foi caminhando até lá?
4: Sim, no caso eu tenho 35.
0: Mas eu fui registrado com 27.
4: É.
0: Entendi.
4: Não, eu tenho 35, mas na realidade eu tenho 40, né?
2: Tadala.
4: Que eu fui registrado 5 anos depois.
6: Não pode.
4: Entendi. Não, não pode, brincadeira.
0: Com carinha de 47.
4: Lá, o meu pai, o nome do meu pai é Jefferson.
0: Jefferson.
4: Daí a gente brinca com ele, né? Que ele o vô espirrou na hora de... Jefferson! Era pra ser Jefferson, e daí o vô espirrou bem na hora e ficou Jefferson.
0: Saiu o Jefferson.
4: Jefferson.
6: Isso é o que eu te Jefferson. Conto, né? Eu acho que não deve ser verdade.
4: Ah, é brincadeira, né, Thaís?
6: Ah, tá.
4: Calma.
0: Vai, agora que tu recebeu a mensagem, apresenta.
4: Vai, filho.
0: Não, vai tu. Tu que recebeu a mensagem, tu recebe direto.
2: É. Direto.
4: Hã? E a nossa diretora Evelyn da UTEX School está presente entre nós hoje na bancada. Bom
2: Seja
4: dia.
2: Seja bem-vinda. Bom dia, Evelyn.
9: Bom dia, bancada. Vim ouvindo vocês. Nossa.
2: Tá bom hoje?
9: Tá muito bom. É a minha diversão de manhã quando eu venho pro trabalho ouvir vocês. Sério. O que é esse negócio do aniversário, hein?
0: Pessoal se perde. E ainda demorou 3 horas pra fazer um bloco. E depois o aniversário
9: só
0: errado.
9: Eu vim brincando agora, vou brincar com vocês. Vocês não podem esquecer um aniversário mais importante só. Que é no dia 17 de novembro, um ano de UTEC.
4: Vai ter festa?
9: E coincidentemente, no dia do meu aniversário.
0: Olha aí.
6: Que legal. Então vai ter comes e bebes festa à dupla. Vontade dupla.
0: Pá, que festão vai ser. Daqui a 2 meses.
4: Festeirinha.
0: Faz 2 meses.
6: Vou ficar fazendo um jejum já.
0: Ah, precisa muito, né?
4: É,
0: muito pesada que ela é.
9: É, mas tá muito legal mesmo ouvir vocês. Tá quase que um cafezinho de manhã, né? Porque tá muito animado o programa.
0: Ah, mas tem que, né? 6 da manhã, ou a gente anima ou a gente dorme aqui na...
4: Dorme na bancada.
2: Hoje é dia da sexta-feira muito louca, Evelyn, aqui no Jornal da Mix. Tem uma sexta-feira muito louca pra contar pra gente?
9: Nossa, deixa eu pensar. Agora não vai, Beto. Não vai. De surpresa, não
2: pensa,
9: vai.
2: Pensa, daqui a pouco tu conta.
0: Filtra, filtra.
9: É, tem que ser na sexta mesmo.
2: Não necessariamente.
6: Algum rolê muito louco assim.
2: Ah, uma história aleatória. Engraçada.
4: Pô, foi deve engraçado. Várias, né? A Marcela e a Thaís falaram não ao mesmo tempo, só que. Parecia um sapinho, sabe?
2: Das 6 às 9 é bom.
0: Das 6 às 9 é bom. Temos mensagens, Josi?
2: Temos, a gente já pode anunciar o nosso vencedor?
0: Podemos, e tem muita mesmo.
2: Muita. Vou fechar o olho e vou. Fui! Quem ganhou foi. Final 0645. O nome do nosso ganhador é Didio.
6: O Didio,
2: então, ganhou um parzinho de ingresso pro.
0: Ultimate Drift. No Velopark.
2: Eu vou marcar aqui como favorito pra gente mandar mensagenzinha pra ele. Isso. Aqui no final.
6: O Velopark é muito tri, é muito legal.
0: É muito. Eu adoro o campeonato de arrancada no Velopark.
6: É, eu fui assistir um desses carros, assim, que andam e giram em volta da pista.
2: Dos Velozes e Furiosos. Tu já foi na cadeira elétrica? Alguém dessa mesa já participou da cadeira elétrica?
6: Não.
2: No antigo Tarumã?
0: Não.
2: Muito bom.
0: Tu já foi?
2: Já, várias vezes. Eu adorava.
0: Eu me...
2: Era bom. Temos mais mensagens. Quer soltar agora ou vamos pro Espaço Ubra? E a gente volta depois com mensagem.
0: Vou ouvir umas aqui, deixa eu ver aqui em
2: cima.
0: Então
2: solte.
10: Bom dia, Rádio Mix.
2: Bom dia,
10: bancada. Bom dia, Thaís. Hoje meu áudio é específico pra ti, cara.
6: Bom dia.
10: Cara, eu me mato rindo muito de ti. Porque tu é muito lenta, os guris fazem as piadas e tu fica boiando na piada até que alguém te conte o real motivo da piada.
6: Sim, mesmo.
10: Cara, eu me fino rindo. Bom dia pra vocês e bom trabalho pra todo mundo.
0: Obrigado, quem mandou foi a Tati.
6: Bom dia, Tati. Eu sou lesada mesmo.
2: É um delayzinho, mas a gente explica pra
6: fábrica.
0: Ela tá ouvindo pelo YouTube, pelo menos.
6: Graças a Deus, os meus colegas depois me explicam. Eles têm a paciência. Depois de debocharem de mim, eles têm paciência e me explicam.
4: Ninguém debocha de ti.
6: Não.
11: É. Gente, finalmente consegui pegar o número de vocês pra mandar uma mensagem. Tô indo buscar as crianças pra levar pra escola depois do plantão. E eu queria no drift. Será que ainda tem ingresso? Bom dia!
6: Bom dia!
2: Temos sim, é só escolher. Muito prazer. Patrulha Canina, Coyote versus Acme, Sobrenatural, Da Magia, Sedução e o filme Pressão. Escolhe que a gente te manda mensagenzinha no final. Só escolher.
0: Deixa eu ver mais uma aqui.
12: Bom dia, Rádio Mix. Sextou. Um ótimo fim de semana pra vocês aí, tá? Muito sucesso, adoro escutar vocês. Vigilante Júlio, da Ubra, Casimiro. Um abração aí pra vocês.
0: Ah, tá todo mundo enlouquecido hoje.
6: Um beijo, Júlio. Da Ubra.
0: Da Ubra, Casimiro.
2: Se tu quiser, eu quero.
0: Ai, meu Deus, tá todo mundo maluco hoje, cara.
2: Solta a véia na sexta-feira muito louca.
4: Ô, Gélis, tu viu que hoje a gente tem que se comportar no programa, né?
0: Pois é.
4: Mas estamos eu e tu e o Thiaguinho contra quatro mulheres.
0: Pois é.
4: É o programa das quatro mulheres.
2: A casa, o jornal das quatro mulheres.
6: As mulheres obedecem. Mundo.
4: Sim, senhora.
13: Bom dia, Rádio Mix. Tudo certo? Aqui é o Natan. Sou funcionário público. E estou voltando para casa agora e ouvindo a Josi falar sobre a sua destituição do cargo de Miss, a única coisa que eu tenho para dizer para ela é que uma vez rei, nunca se perde a majestade, e ela sempre foi e sempre será uma das mulheres mais lindas desse país.
6: Ai,
13: e
6: pronto,
13: lembro bem
6: final
13: por
6: semana.
13: Ocasião da coroação dela, que chamou muito a atenção da sua beleza singular, e fiquei muito feliz por nosso estado ter mais uma representante vencedora, e apenas dizer que o tempo só te fez ficar melhor. Sou super
6: Obrigada.
13: Fã dela.
6: Obrigada.
13: E da Rádio Mix também. Um abração aí pra todos.
2: Obrigada,
13: boa
2: bom
13: sexta.
2: Final de semana.
13: Fui.
2: Representante, representante de Esteio.
4: Se a Josi não tem um date para este final de semana,
6: agora
4: tem.
2: Eu tenho namorada.
6: Ah.
2: Mas adorei o carinho do nosso ouvinte.
0: Ele
2: fiquei
0: sabe?
2: Muito feliz.
4: Eu achei que ela ia dizer, mas ele não sabe.
0: O namorado não,
4: não
0: sabe ele
4: falou,
0: que
4: eu tenho o namorado mas não, entendeu? Piadola.
2: Entendi.
4: Piadola.
2: Não, eu tenho namorado e sou apaixonada.
6: Ah!
4: Olha aí.
2: Se não tinha, agora tenho, né? Porque agora ele vai ter que me pedir.
6: Enquadrou.
2: É a sexta-feira.
6: Não é pressa, é pressão.
2: A sexta com pressão.
4: É
2: aqui, ó. É o filme Pressão e a gente tá
0: leva
2: na
0: ele no filme agora.
2: Vamos pra pressão.
14: É. Bom dia, meus amigos, os mixers.
2: Bom dia, mixer.
14: Cara, vou dar uma dica pra Thaís. Thaís, existe Uber, Thaís. Larga esse carro de mão, Thaís. Não nasceu pra dirigir.
0: Tu não nasceu pra dirigir, larga esse Uber. Esse
2: que é pra tu andar de Uber.
6: Tá bem. Só que eu vou continuar dirigindo.
0: Tá bem.
2: Vamos com uns do YouTube?
0: Vamos,
2: rapidinho?
0: Vai.
2: São curtinhos aqui, ó. Andressa mandou pra gente. Bom dia, Rádio Mix Sextou. Wesley
6: dia,
2: Martins. Bom dia, bancada linda. Tudo de bom pra gente hoje. Nina Barros. Bom dia. Boa sexta. Bom final de semana.
6: Bom dia, Nina.
2: Flávio Conceição. Bom dia, galera do Jornal da
6: bom
2: Mix.
6: Dia.
2: A Thaís tá brisada ou ela é sempre assim? KKK. Ela é muito boa.
0: É sempre assim.
6: Sempre assim.
2: Rafael
6: sempre.
2: Da Silva. Bom dia, bancada. Manda um abraço pra todos os motoras de aplicativo.
6: Abraço
2: pra você.
0: Mas é muito motora,
2: Marcelo,
0: né?
2: Fagundes, eu também notei que está errado o nome do Júlio. Já arrumamos. Rodrigo Pereira, bom dia, Marcelo, estreando no YouTube.
6: Estreando.
2: Temos mais áudios lá, Angelis.
0: Aonde? Meu Deus do céu.
2: Ou acabou? Não, temos.
0: 5860?
4: Não, depois, vamos deixar
2: depois,
4: pra finaleira.
0: Tá,
2: então
0: vai.
2: Depois
4: que
2: a gente
4: agora
2: volta.
4: Nós temos o Espaço Ubra com a Evelyn Jenner, para falar sobre o processo seletivo da UTEC School, nossa querida diretora Evelyn, para falar do processo seletivo da UTEC School e também do sucesso do robô Tenório.
2: Tenório. Que sucesso, né?
0: Vocês viram que o Di Ferreira ontem fez um videozinho.
2: Eu repostei.
0: Pediu pra dançar, dançou.
2: Não, tu viu a dança dele?
0: Sim,
2: não. A ginga? Nem eu consigo dançar daquele jeito.
0: Ninguém tem aquela
2: ginga. Não conseguimos.
9: Tá engraçado, né?
2: Tá muito bom.
9: Primeiramente, tão bom dia a todos os ouvintes, essa bancada linda. Tô muito animada. Vocês me deixaram muito animada já na vinda pra cá. Adorei. Me convidem mais vezes.
2: Ah, já, o convite já está. As portas estão abertas. É só vir. Ah,
9: mesmo andar. Primeiramente, né, ao processo seletivo, as aplicações da Altec School, elas estão abertas para 2027. Então, a gente tem os cursos aí de jornalismo, administração, ciência da computação, publicidade e propaganda. E a gente vai lançar também o curso de engenharia de software para o ano que vem.
2: Mais uma novidade.
9: As aplicações, então, pode entrar no site, nos acompanhe no Instagram, @utechschool, no site www.utechschool.com.br. Então, tem todas as orientações ali. E falar de UTEC sempre é com muito carinho que eu falo, né? É um projeto lindíssimo aí, que tá ganhando cada vez mais a visibilidade. E sobre o Tenório, é isso que a gente tá vendo aí nas mídias, né? Um sucesso estrondoso. E é isso que fala muito da cultura da UTEC também, onde a gente utiliza muito de tecnologia, não só como vitrine, mas sim como modelo pedagógico, né? Que é os nossos alunos estarem participando aí diariamente também. Ontem a gente gravou o clipe, né? Então, que teve a participação, não no clipe, mas a gente recebeu essa visita aí do Di e gravou um pouco com o Tenório ali, enfim. E os nossos alunos também da UTEC participaram do clipe, o clipe oficial, né, com a banda aí do Rodrigo Silva e Banda Lapuxa, que foi quem fez a música do Tenório, que estará sendo lançada no dia 20 também. Hoje nós temos outras participações, hoje nós vamos sair no programa Mais Você,
6: que na
9: Rede Globo.
2: Que legal, e da Ana Maria, né?
9: Da Ana Maria Braga, e hoje também a gente tem uma agenda no SBT, lá no piquete do SBT, lá no
4: Parque Harmonia.
9: Isso aí. E, enfim, estamos aí com as agendas. Eu brinco que tem as minhas agendas da UTEC, agora as agendas do Tenório também, né? Então, essa semana foi complexa, né, Lucas, também.
6: Uhum. Onde é que o Tenório dorme?
9: O Tenório dorme
0: na
9: aí.
0: Tomada.
9: Na tomada. É, exatamente. A gente tava brincando lá no Parque Farroupilha também que... Ah, e um churrasco, aceita um churrasco? Acho que ele aceita uma tomadinha.
6: Assim. Um powerbank.
9: Aceita luz.
4: E de sobremesa, pilhas.
9: Pra carregar.
4: Pilhas palito, de preferência.
2: Tivemos há pouco tempo, né, Evelyn, o lançamento também do aplicativo das meninas da UTEC. Tá sendo um sucesso, né?
9: Exatamente. Elas já estão com muitos usuários, né? Então, mais de 4 mil usuários.
2: Que realmente resolve um problema que muitos de nós, não só as mulheres,
9: não,
2: né?
9: Não só as mulheres, exatamente.
2: Os próprios homens, né? Que é um aplicativo, pra quem é mais da antiga, vai lembrar que o do filme, né? As Patricinhas de Beverly Hills, que no filme ela já passava as roupas e já mais ou menos escolhia o que ela ia colocar. O aplicativo, tu coloca todas as tuas roupas dentro, né? O que tu tem dentro do teu guarda-roupa e ele já te dá quais são as opções de combinações, né?
9: Exato. Um beijo pra Lu e para Duda, que são as fundadoras aí do aplicativo. E também falando sobre isso, né, dentro da UTEC, elas desenvolveram dentro da UTEC, dentro de uma aula. Então, uma aula chamada Meu CNPJ, onde eles tinham 15 minutos apenas para desenvolver um plano de negócio de uma empresa. E elas tinham que apresentar dentro do podcast e elas desenvolveram isso. Foi uma ideia que deu super certo. Houve o lançamento no mês passado do aplicativo. Já tinham muitos usuários sem ter lançado o aplicativo. Agora já está nas principais, na Apple aí, no Google, né? Então, já
2: qual que é o nomezinho pro pessoal?
9: É Ulted. E já dá para baixar para Apple, enfim, para Android, né? E elas estão super felizes, super animadas também com o lançamento, nós também. Então, a gente é isso, a UTEC é sobre isso, é incentivar o empreendedorismo, a liderança, ser protagonista, o aluno ser protagonista da sua própria jornada de aprendizagem. Então, nós estamos sempre incentivando todas as aulas, apesar, tem a parte teórica, obviamente, mas eu sempre brinco que a gente não aprende a nadar lendo sobre águas. Uhum. Então, a prática, ela é muito importante.
2: Demais.
9: Então, a gente tem toda a parte teórica, obviamente, porque é importante, né? O aluno precisa ter toda a teoria, o conhecimento, mas após a teoria tem que ter a prática. Então ele precisa praticar. E a gente utiliza todos os nossos laboratórios aqui, rádio, TV, assim como vocês sabem, que muitas vezes a gente entra aqui, jornal adentro, então, né, programas adentro, para mostrar para os alunos também participam de tudo isso, porque a gente, cada vez que eles praticam mais eles estão preparados. Então eles são incentivados a dar pitch. A gente brinca também que no início o microfone a gente tinha que ficar empurrando para eles. Agora a gente tem que estar tirando o microfone deles, é tanto que falam, né?
2: É o contrário.
9: É o contrário. Então, assim, muitas ideias, muitos planos de negócios, e a gente está bem feliz mesmo com os nossos alunos e também com o lançamento de mais esse curso e também, né, com a chegada das novas turmas, que nós já temos matrículas, inclusive, e eu gostaria só de salientar que são apenas 25 vagas por turma. Então não
4: 25,
9: deixem para última.
4: Pouquíssimas vagas por turma.
2: Seletivo.
4: E para quem quiser participar do processo seletivo, como faz?
9: O processo seletivo entra ali no site, né? Daí vai direcionar ali no site. O processo seletivo é um pouco diferente, né? Não é uma prova, enfim, não é você faz um vídeo falando um pouco da sua jornada, um pouco da sua vida. Daí tem todas as orientações, um vídeo ali de 30 segundos a 1 minuto. E aí depois tem uma redação, dependendo do curso que você vai escolher, né? Uma redação, tem um tempo para fazer. E por último, análise histórico escolar. E também, por último, daí uma entrevista com a diretoria, né? Que a gente vai perguntar o porquê que gostaria de estar na UTEC. Então, isso tudo tem uma pontuação, e a soma dessa pontuação, então, te diz se é aprovado ou não para compor a turma da UTEC School. Então, tudo ali por dentro do site, nos acompanhem nas redes sociais também para conhecer um pouco da nossa proposta, e a gente vai colocando tudo ali. E acompanhe também, né,
4: o robô Tenório, ia dar
6: descobri
4: dizer agora.
6: Onde é que o Tenório dormiu essa noite. O nosso superintendente Jax, inclusive, vou mandar um abraço para ele. Ele tava nos ouvindo, e quando eu perguntei aqui onde é que ele dormiu, ele falou que dormiu na casa dele, no carro dele.
4: Olha só, robô Tenório ponto oficial é o Instagram do robô Tenório.
9: Isso aí.
0: Já tá lá dançando.
6: Vou começar a seguir já.
4: Robô Tenório ponto oficial.
2: E o arroba UTEC School.
9: Arroba UTEC School.

0: isso que querem.
1: Exatamente.
0: Porque, ou então, uma outra coisa que eu digo é quando tu vai ter a prática lá no quinto, sexto semestre.
1: Uhum.
0: E aí, o curso é de 8 semestres. Quanto tempo você tem pra errar?
1: Pois é. Pra aprender na prática.
0: E aí, onde que você vai errar?
1: É
0: no mercado de trabalho.
1: Exato. Né? E aqui ainda tem dois laboratórios, que nem tu falou, né?
0: Exato,
1: tem a TV e tem a rádio pra praticar.
0: Então, o momento de errar é dentro da instituição,
1: claro,
0: é dentro,
1: claro,
0: da universidade, é dentro da faculdade. Porque ali você tem orientação, você tem os professores, você tem os mentores.
1: Sim.
0: Pra te auxiliar. E tu, não é que você não vai errar no mercado de trabalho, vai errar. E
1: não,
0: faz parte, o erro faz parte.
1: Sim.
0: Mas, na verdade, é que a gente precisa minimizar um pouco dos erros.
1: Sim,
2: claro.
0: Né?
1: E o erro aprende muito, né?
0: Aprende muito,
1: então,
0: com certeza.
1: E outra coisa, tu viu, Lucas? 15 minutos e fizeram o aplicativo. Em 3 horas, tu não conseguiu colocar os nascimentos certos.
0: Lucas, vamos estudar na UTEC.
1: Vai pra UTEC.
3: Vou matricular ele.
0: Vou garantir a tua vaga lá.
3: Ficou feio pra ti, hein, Lucas?
4: Feio por quê? Sei por quê?
1: Deixa o Lucas estagiário 2 semanas lá. Volta aqui um raio.
4: Não, gente, aqui olha só. Deixa eu explicar pra vocês.
3: Não dá tempo, Lucas, já é 8 horas.
5: Dá andamento.
1: 15 minutos
4: muitas
1: as gurias fizeram um aplicativo.
4: Demandas.
1: Muitas demandas. Nascimentos
3: mesmo,
1: é muito demanda.
4: Não, ao mesmo tempo. E aí ficou pra trás.
0: Ô, Lucas.
4: Eu decidi que ninguém nasceu na sexta.
0: Lucas, mas é através da pressão que se faz um diamante. Né?
4: Exatamente. É. Se lapida o diamante da pressão.
1: Segunda-feira vai ter uma lista de nascimentos. Certinho.
4: Pegar todo mundo que nasceu.
1: Todo mundo que nasceu.
4: Aqui, ó. Vou entregar o.
1: Seu Zé da fruteira.
4: Vou entregar o livro. Vou entregar o livro registro do cartório da segunda pro Ramiro.
1: Ai, ai. Então tá, gente. É isso. Muito obrigado, Evelyn.
0: Muito obrigado. Um abraço pra todos.
4: Hã?
1: Que
3: a gente tá cheio de WhatsApp.
2: Não deu pra ler
1: pior,
2: todos.
1: Pior, cara, tem muita coisa. Mas a gente também exagerou, né?
2: E temos também no YouTube, mas a gente manda um beijo geral pra todo mundo.
4: Vamos fazer um chorinho no YouTube?
2: Chorinho no YouTube, claro.
4: Pessoal que tá nos ouvindo na rádio, Jornal da Mix FM Porto Alegre no YouTube.
2: Estamos com um chorinho.
1: É,
2: Mix FM Poa.
4: Calma. Não falei errado, eu falei o nome do programa. Qual é o nome do programa?
3: Mix FM Poa.
4: Ah, o nome do programa é esse.
3: O canal do YouTube.
2: Jornal
4: o canal
2: da Mix, na Mix FM.
4: É aí que eu gosto, vamos sair no soco.
1: Não. Quem quiser ver a briga, vê lá pelo YouTube.
4: Olha.
1: A gente vai botar o break aqui. Isso aí na break. Porrada?
2: A briga deles vai ser o pisa na barata, pega a borboleta.
1: É, tá. Então tá, Lucas Sejanjo, bom
4: Valeu,
1: final de semana.
4: Bom fim de... Estamos no YouTube.
1: Maranata. Ai, saudade, Maranata.
3: Saudades.
1: Bom fim de Maranata.
5: Bom fim de Geles, bom dia pra todos. Bom dia. Um bom fim de pra toda a bancada e um bom fim de pra todos os nossos ouvintes. Um abraço.
1: Miss Josi... Bom final de semana.
2: Bom final de semana para você, Geles, para nossa bancada maravilhosa, para todos os nossos ouvintes. Se cuidem até segunda-feira com muito mais Jornal da Mix. E corra agora lá pro YouTube que a gente vai ter um chorinho legal.
1: E Thaís Mendes, bom final de semana.
6: Bom final de semana para você.
1: Vê se começa a enxergar.
6: E para todos os nossos ouvintes, com certeza. Já tô enxergando.
1: Volta de Uber.
6: O problema da direção não
1: Deixa
6: é...
1: Deixa o carro comigo, eu cuido.
2: Deixa o carro estacionado, vá de aplicativo.
6: Não, vai dar tudo certo.
1: Evelyn, bom final de semana. Muito trabalho hoje, mas né, bom final
0: Isso
1: de semana
0: aí,
1: quando
0: bom
1: sair.
0: Bom fim de para todo mundo. Não esqueçam de seguir a UTEC, @UTECSchool, e também o robotenório.oficial. Obrigada, pessoal, e até a próxima.
1: Beijo, gente. Até segunda.
2: Beijo.
1: Segunda volta, Ramiro.
2: Ramiro, Júlio e Pedrinho.
3: Ramirolas.
1: Porque o Ramiro tá em
3: palmas.
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1: Tô de volta aqui no Melhor Mix do Brasil e se liga se vai acessar a capital pela Castelo Branco, porque a movimentação já é mais acentuada entre o vão móvel e a região da rodoviária, o que pede uma certa redução na velocidade, se liga por ali. A Zaida Jarros na região do aeroporto é alternativa, mas também conta com uma circulação maior de veículos, um fluxo mais intenso, principalmente próximo da estação aeroporto, então já sabe, tem que ir de boa por ali também. Outro ponto que o motorista tem que ficar ligado é na freeway no sentido da capital. 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
1: Bom dia, galera do Tamix. Aqui é o Alex de São Paulo. Eu gostaria de ouvir Pink, Try. Obrigado, valeu. Bom final de semana pra todos.

0: pela Mix Foz do Iguaçu, ali na Tríplice Fronteira. Muito obrigado, um salve para o Paraguai, também sintoniza a Rádio Mix. O Jurandir, de Nobres, no Ceará, ele tá puxando mineração com o caminhão basculante, também na escuta da Mix, trabalhando aí. E o Rodrigo tá em Tubarão, Santa Catarina. E você, onde que você tá? E o que você quer ouvir? Grava o seu áudio e participe. 11 9 8 3 4 0 8 1000. O que nós vamos ouvir agora, hein?
1: Oi, Mix, tudo bem? Aqui é a Paola, de São José dos Pinhais. Toca pra gente Saber Voar, da Luxima Roots.
0: São José dos Pinhais, em São Paulo, representada aqui no Pede no Zap pela Paola. Obrigado, viu? Bora ouvir.
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0: Mix, agora 8h26, Chima Roots, saber voar.
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0: Intervalo rápido e o programa de pedidos musicais da Rádio Mix volta já. Siga mandando seu áudio, participando, indicando o som que você quer pra hoje.
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2: E aí, me fala, vai circular pela capital? Pela Protásio Alves, a movimentação é bem acentuada no sentido centro, começando bem próximo da Avenida Paraíso até a Moema, e depois, passando desse ponto, temos alguns pontos de lentidão bem próximo da Manuel Elias e também da Antônio de Carvalho, o que pede uma certa redução na velocidade, além de uma atenção a mais. Passando desse trecho bem próximo da Carlos Gomes, também tem um fluxo mais acentuado. E depois, entre a Coronel Lucas de Oliveira e Ramiro Barcelos, também tem um fluxo mais intenso. Então já sabe, se vai fazer esse deslocamento, vai com paciência e atenção. Viu? 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
0: 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Mix agora 8h32, pede no zap de volta, convidando você para participar. De repente você chegou agora, como que faz? 11 98340 8000. É só gravar no seu áudio aí 10, 12 segundos, diz o seu nome, a cidade que você mora e capricha no som a qualquer momento. A gente pode colocar tua participação no ar aqui, ó.
2: Bom dia, Rádio Mix, aqui é Edilane de Caçapava. Toca pra gente aí o Creed, My Sacrifice. Valeu!
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0: 0800-080-0800.
1: Fala galera da Mix, aqui é Gabriel de Arapiraca, Alagoas. Toca pra gente Mariah Carey, Obsessed. Deixa um salve aí pra galera da Mário César Fontes.
0: Aí, pessoal trabalhando, muito obrigado, viu? E direto de Arapiraca, Alagoas, cidade também sintonizada aqui no melhor mix do Brasil.

0: você pedir sua música favorita.
1: Fala, galera da Mix. Meu nome é Felipe, sou de Santa Catarina, São Bento do Sul. Tem como tocar aí Blame, do Calvin Harris? Nada melhor, né, galera? Sextou, valeu!
0: Vamos com tudo, a caminho do sextou. Um salve pra São Bento do Sul em Santa Catarina, representada aqui no Pede no Zap. Bora!
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0: Mix agora 4 para as 9, Calvin Harris, Blame.
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0: A última, obrigado você que ouviu e participou aqui do Pede no Zap.
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0: Notícia da Lady Gaga. Saíram mais informações sobre o bebê da cantora após viralizar uma foto dela segurando uma criança recém-nascida. Você viu isso? Segundo os rumores, Lady Gaga teria sim escondido a gravidez esse tempo todo e deu à luz a uma menina no dia 9 de julho e o nome dela é Rose Byrne, tá? Fruto do relacionamento dela com o Michael Polanski, com quem está junto desde 2019. 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
15: Vem que tem mais atualizações do trânsito nesse sextou e se liga se vai circular pela zona norte da capital. Na Assis Brasil, a movimentação já é mais acentuada no sentido ao centro. Tem pontos de lentidão bem próximo da Francisco Silveira Bittencourt e também da Avenida Sertório. Depois, passando desses trechos, é entre o Terminal Triângulo e o Viaduto Birici que a movimentação é um pouco mais acentuada. Não para por completo, mas vale uma atenção a mais. Que é necessária ainda na Baltazar de Oliveira Garcia, no sentido ao centro, bem próximo do Terminal Triângulo. Tem relato de ocorrência, se liga. 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
8: Vamos que vamos de atualizações do trânsito e se liga na BR-116 no sentido da capital. No trecho de Canoas, a movimentação é mais acentuada, bem próximo da 386. Por ali tem serviços, o que acaba impactando ainda mais o fluxo. Passando desse ponto, é bem próximo do viaduto da Inconfidência e também na Estação Fátima, que tem uma movimentação mais lenta. A 448, Rodovia do Parque, é alternativa e flui bem no sentido da capital. Mas em direção ao interior, bem próximo da 386 também, tem um fluxo mais lento, uma movimentação mais carregada, por conta de serviços que acontecem por ali. 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

0: legenda Green Lights. Green Lights em português significa luz verde. E tem um personagem que solta uma luz verde de um anel. Você sabe de quem eu tô falando? Presta atenção que essa é a dica valiosa pra você maratonar uma série nesse final de semana. Ouve aí, ó.
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2: Diego Barone de volta aqui na Mix. E olha, eu fiquei realmente impressionado com a nova série do HBO Max, Lanternas. Não tava esperando muito, mas quando fui assistir, eu pensei, caraca, tem um negócio bom aqui. Uma excelente interpretação desse famoso super-herói dos quadrinhos, o Lanterna Verde. É uma série com uma pegada adulta, debochada, e tem como protagonista o Hal Jordan. Ele é um policial da galáxia, muito poderoso, mas desencanado e responsável pela proteção da Terra. Ele surgiu nos anos 90 e ficou famoso, e a série dá uns saltos no tempo, mas boa parte da trama se passa em 2016, quando Hal, junto com seu aprendiz, o John Stewart, começa a investigar uma possível invasão alienígena. O ritmo da série é equilibrado, tem diálogos bem escritos, muita investigação, e a produção usa os efeitos visuais com bastante inteligência, sem exageros. Afinal, com o seu anel, o Lanterna Verde pode criar o que ele quiser. A série vai melhorando, viu? O quarto episódio, por exemplo, já dá uma boa bagunçada com algumas reviravoltas. Enfim, a série Lanternas tem episódio novo todo domingo no HBO Max e é imperdível. Eu sou o Diego Barone e comigo você não perde tempo na hora de escolher o que assistir no streaming.
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6: Vamos que vamos de atualizações do trânsito aqui no Melhor Mix do Brasil. E fica ligado se vai circular pela Loma do Pinheiro. Movimentação mais acentuada, bem próximo da estrada Afonso Lourenço Mariante, nos dois sentidos da via. Por ali tem relato de ocorrência no sentido ao centro, que acaba impactando ainda mais no fluxo, além da movimentação habitual do horário. Na Oscar Pereira, no sentido ao centro, é na transição da estrada Costa Gama para Oscar Pereira que tem uma movimentação um pouco mais acentuada, mas não congestiona. Onde tem que ter uma maior atenção é no encontro com a Coronel Aparício Borges. Por ali tem lentidão. 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

0: Pergunta da Yara, de Manaus. Olha, eu fiz uma dívida de 15 mil no cartão escondido do meu marido, comprando coisas pra casa e roupas. A bola de neve cresceu e eu não consigo mais pagar a fatura. Como é que eu conto isso pra ele sem acabar com o meu casamento?
1: Yara, vamos lá. Quitar essa dívida pode dar trabalho, mas a gente consegue resolver. Agora, quebra de confiança pode ser um problema bem maior. Tem um conceito chamado infidelidade financeira, que é quando o homem ou a mulher começa a esconder as coisas do cônjuge. Pode ser dívida escondida, gastos escondidos, dinheiro que você ganha e não conta. Eu sei que é chato, difícil, mas um relacionamento saudável tem que ter amor, respeito e confiança. E se você der espaço pra mentira, você pode perder essas três coisas entre vocês, tá? Minha sugestão: você vai sentar, conversar, dizer humildemente que errou e se preparar, porque é totalmente compreensível se o seu marido ficar nervoso. E seria a mesma coisa se fosse um marido escondendo algo da esposa. Cônjuge nenhum vai gostar de saber de uma bucha dessas. Então, baixa a bola, humildade, admite que você errou e se esforce pra reverter essa situação com renda extra e economia. Tenta chegar já com um plano pra tentar resolver isso, que inclua esforço de ambas as partes, vocês são um casal, mas principalmente da sua, que foi quem fez essa besteira aí, tá? Isso aí vai mostrar humildade e responsabilidade. E se você chegou a esse ponto por gastos descontrolados, você tem que estudar sobre mentalidade financeira, Yara, pra não errar mais nisso aí, tá? Coragem agora pode ser doloroso, mas vai evitar que o problema aumente ainda mais e acabe com a confiança entre vocês.
2: Se você tiver alguma dúvida, manda uma mensagem pra gente no WhatsApp da Mix, 11 98340 8000, e me segue nas redes sociais, Primo Pobre no YouTube e @ Eduardo Fieldberg no Instagram.
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5: Como é que é o Billy como o anfitrião?
6: Ah, melhor pessoa possível.
7: Ah, ele faz pão pra você?
6: Pão, não sei, pai, mas tá, ele dá todo dia um cacetinho.
7: Pai é padeiro, pai é padeiro.
6: 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E ele falou, e você? Daí eu falei, ah, eu tô começando. Vamos começar com um.
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6: Ele se criou aqui, né?
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14: E aí, bora de mais atualizações do trânsito? Falo agora com o motorista que vai se deslocar de Porto Alegre sentido à região das Ilhas. A movimentação na BR-290 é favorável, sem registro de retenção nesse momento, inclusive no sentido contrário, de Eldorado do Sul em direção à capital. Mas fica ligado, porque temos um instamento do voo móvel da Ponte do Guaíba agendado para a tarde de hoje, agendado para 1 hora. Então já sabe, tem um tempinho ainda para se organizar e fazer esse trajeto. E de qualquer forma, a Ponte Nova do Guaíba é alternativa e tem boas condições. 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
10: O melhor mix do Brasil. Começando mais um cafezinho agora aqui no nosso 107.1, que é a rádio da Ubra, a Rádio Mix. Que por sinal lembramos agora que Domingueira faz 13 anos de mix no Rio Grande do Sul. Parabéns pra essa mocinha que está quase uma adolescente já. Verdade. 13 anos já tem uma ideia.
11: Anos é pré-adolescente ainda.
10: Mas tem bigodinho já não? Tem a sujeirinha?
11: É. Eu acho que começa a ter um bigodinho.
10: Começa a ter asa já não?
11: Sim,
10: já foi. Aí tem que começar.
11: Já tá tendo que passar.
10: Aí já leva criança.
12: Já tem pelo nos vácuos já.
11: Tá.
13: Vamos para aí.
14: Seguindo. Por que vocês tiveram a fase do adolescente que, tipo, cultual? Acho que é mais homem, tipo, ei, eu tenho pelos.
12: Que nojo.
11: Não.
10: Cara, eu comecei a fazer.
14: Eu nunca tive essa coisa com pelo ou barba.
12: Eu sempre fui contra pelos.
14: Eu também.
15: Barba? Até porque as primeiras barbas que nascem na gente é aquele pelo mole,
10: muito. Então, eu sempre fui muito branco, muito, muito branco, tá ligado? E eu faço TV desde os 13 anos. Então eu comecei a fazer TV e começou a surgir aquela sujeirinha aqui.
15: Não, eu tirava
10: direto. Eu comecei a tirar muito cedo. Uhum. Então ela começou a vir muito, muito cedo. Sim. Eu tinha essa cara fechada de barba,
15: eu
10: tá
15: pegava.
10: Eu tirava a barba dele.
12: Homem. Eu comecei a ser a favor há muito pouco tempo atrás.
15: Ah, que era muito
10: é. Sério? Na real, só o Eric não tem.
15: É a maquiagem, senão.
12: Não, faz tipo, não, passei, eu falei, há 2 anos que eu sou a favor.
10: Imagina sem barba.
13: Não, né?
12: Não, é que tem homem que combina, mas tipo, a maioria dos homens fez. Na minha cabeça não combinava.
14: Não, não, mas eu digo pelo no modo geral. A gente já falou sobre o culto do pelo do sovaco.
15: O culto do pelo do sovaco. O culto. Duas na trave já, meu? Tá foda?
12: Eu falei de pelos, vocês que levaram pra outro lugar.
14: Não, eu estou falando sobre
15: ele falou do
14: modo geral.
15: Culto do pelo.
14: Ao pelo no sovaco. Tem gente, tipo, meu, eu sou muito macho porque eu tenho pelo no sovaco.
13: Cara, eu sou completamente
14: liso. Ou quando tu é jovem, tem que, tipo, meu, olha aqui, eu tenho pelo no sovaco.
13: Eu não deixo nem crescer o toquinho do
12: Eu não entendo essa moral do homem de que... Desculpa, eu não consigo entender. Isso é odiana. Eu não consigo entender homem que deixa pelo no sovaco.
14: Eu também.
12: Não consigo. Eu também.
14: Eu fui educado na minha família a cortar de jovem.
13: Não é cortar. Por uma fase eu cortava. Depois eu passei a tirar total.
16: Não dá pra tirar.
13: Não,
16: mas normalmente...
13: É que não tem como falar.
16: Não, deixa eu dizer, dentro do mundo de sovacos de homem...
14: Ô, meu, tu tem um sovaco meio erótico. É meio nojento. E aí, velho?
16: Bota o do Cosma aí.
12: Mas eu já acho que já dá pra
14: ir pro lado. Nem entende, é um bagulho preto assim, é o foda assim no sovaco.
13: Desculpa abrir minha intimidade no programa, mas onde tem que ser é tudo liso, liso, liso. Tá ligado?
14: É um sovaco abstrato.
13: Não me vem com medo de pelinho. Não, ou tira ou não tira, tá ligado?
15: Até porque, como eu disse minha amiga, a pior coisa é que tem um gatinho com juba de leão.
13: Meu Deus, cara.
15: Depilem, porque é pior coisa que tem um gatinho com juba de leão.
12: Não,
14: que isso, gente?
15: Não. Não, não.
16: Dito isso.
12: Uma amiga minha me fala
13: uma
12: que.
13: Uma vez, amigo meu. Dito isso, começamos. Como é que a gente chegou nesse assunto em um minuto de
16: tempo? 13 anos. Tava falando que tava
13: Dos pelinhos do bigode. Ufa, que ali.
16: Mix, é.
13: É culto então, do pelo. Queremos na segunda-feira presentes. Que fique bem claro. Inclusive, vamos pedir um presente no ar agora aqui?
14: Vamos.
13: Precisamos.
15: Ah, eu tenho presente.
13: Canecas.
15: Caneca.
13: Quem quiser fazer caneca, ter divulgação nos nossos Instagrams, nos nossos
14: canecas.
13: Vamos mandar pra cá e manda no nosso WhatsApp, que é qual, Geles?
15: 51914 1874.
16: Celta Azul.
14: Eu vi as canecas, acho que eu não respondi mais.
13: O quê?
15: Detalhe, atualização sobre o Celta Azul. Tá quase.
12: Por favor, se você
15: Quase, hein?
12: Se você é dono de uma gráfica, por favor, nos mande mensagem no Instagram pra gente poder fechar com você.
13: Que ano que vem são 30 anos de cafezinho, tá ligado? Então a gente quer fazer uma bagunça muito boa.
15: 30.
13: A gente vai fazer. Cara, pensa aqui, ó. Só daqui nessa galerinha aqui tem mais de 15 milhões de seguidores.
14: Fora o espetáculo show que a gente vai fazer, que tá ficando, meu, cada ensaio que a gente faz.
13: O ensaio de ontem, cara.
15: Impressionante.
13: Cara, eu achei lindo que vocês fizeram.
14: Tá cada vez mais engraçado, meu. Nada, vocês vão ficar loucos quando
15: pediram sair. Pra eu dar presente aqui, ó.
16: Lá vem, hein?
15: Não, o Guto pediu vai ter um campeonato de drift ali no Velo Park.
16: Opa, maneiro!
13: Isso é legal demais.
15: Bah, muito.
13: Sabe quem é o campeão brasileiro de drift hoje?
16: O Fiuk.
13: O Fiuk.
15: Mentira, brasileiro.
14: Ele é xarope, mano.
13: O Fiuk.
14: Ele é xarope, eu vi uns vídeos dele.
15: Ele para pra fumar.
16: A fumaceira
13: ele
16: é
13: bota pra,
15: eu me lembro dele falando, posso fumar antes da prova?
14: Não. Meu, o melhor pra mim do Fiuk é aquele vídeo dele falando com o Alumeno, tipo, cara, você tirou todos os preconceitos. Me aceitou com meu, só me.
13: Eu tenho vergonha de ser homem, né? Que ele falou.
15: Eu gosto muito da homenagem do.
13: Do quê?
15: Uma homenagem.
14: Ai.
15: Do Faustão pro Fábio Júnior.
16: Pai.
15: Do nada só veio. Pai.
14: E ele nossa, que... é muito bom. Eu fui obrigado a fazer o meme do Grêmio agora no Grenal.
13: Ah, do pai.
14: Pai.
13: Só o cara. Tá, a gente vai dar?
12: Vai
13: receber. Já receber?
15: Depois de 3 anos, a Ultimate Drift, o maior campeonato de drift da América Latina, está de volta ao autódromo Fueltech Velopark. Dias 19 e 20 de setembro, tá. Sábado e domingo. Crianças até 10 anos não pagam.
13: Opa! Pode legal!
15: Ir lá e temos ingressos para sortear.
13: Aê, que eu me refiro, que cara. Isso é legal demais.
14: É o nosso gênio.
15: O WhatsApp... Quem tem que mandar o WhatsApp, tu acha?
16: Eu acho que tem que fazer som de carro freando.
15: Ah, boa! Um show de drift. Então boa. Tá, as pessoas que mandarem aí o melhor som de carro freando...
16: Nós vamos avaliar.
15: No WhatsApp...
13: Nós somos sommelier de carros freandos.
15: 91431874, mande seu áudio.
13: E de novo, quem quiser mandar caneca também.
15: Qual é o... Eu sou 51914318174.
13: Se alguém bota na chat, né?
15: Eu só sei fazer do Fórmula 1 passando. Deixa eu ver se eu consigo ainda.
16: Vai lá.
13: Pô, oh! Que é isso? Eu fazia com papel, sabe? Assoprava o papel, você já fez.
16: Vai,
15: isso é muito bom.
14: E a tabuada.
15: Pergunta?
13: Fala.
16: 6x6.
15: 36.
16: Ah, o cara é brabo mesmo, hein? Boa também, o Capô. Ó. Conseguiu, ó. Vai, Capô.
14: Ele é nosso chefe, bate palma. Fala aqui.
15: Melhor que o meu. Não, eu acho que eu não passaria um pouquinho nesse papel que tá rolando aí, ó.
13: Dá uma coceira nos beijos.
14: Dá pra fazer até dublagem de carro.
16: Pô, só que esse papel tava na mão da galera do jornal, hein?
14: É. Não, que isso?
13: Não, mas é que depende, né?
16: Ah, depende da mão.
13: Não, porque na real ele tá podre mesmo.
16: Não. É, mas não dá nada.
15: Café, Red Bull,
14: bacana.
15: Pra galera que gospe um chiclete na tua xícara, eu acho que...
14: Já tá encebado. Já começaram de novo a passar virilha nos microfones.
16: Fala
14: aí. Aqui,
13: ó. Olha só, gente, na bancada de hoje temos o nosso Billy Joe. Palmas para o Billy Joe.
15: É isso aí, gravata aí.
13: Temos também o nosso Simon do Grupo do Bola.
14: É isso lá, oxalá.
13: Tá bom, temos também o nosso Eric Clapton.
16: Eu tô aqui. Ninguém vai me tirar. A-E-I-O-U. Vamos pra cima, Capu.
13: Tá bom, uf, que susto, cara. E também estamos aí a Ana Brandão. Palmas pra Ana Brandão.
12: Oi, eu não sei rimar.
13: Ai, que amor. Toda constrangida. Temos também o Gélis com o Machado.
15: Qual é, São José?
13: Boa, e muito prazer, eu sou o Capu. Ei, Capu, vai tomar café. Boa, cafezinho, cara.
15: A sua vara, Nigara.
14: Pera aí, gente.
12: Isso, baboso.
16: De tanga no Ipiranga.
13: Ah, vamos. De tanga no Ipiranga. Meu, agora que. Ah.
14: Tá difícil.
13: Onde eu passei a boca tá agora, difícil, tinha um chiclete colado. Tinha um colé chiclado ali.
14: Se tu não resolver, eu vou resolver a moda antiga. Eu vou entrar sem camisa aqui, fazendo um círculo no chão e nós vamos resolver. Nós vamos resolver isso aqui.
15: A moda e antiga. Apagar a luz, a deixar o
13: tu
15: soco...
13: meteu uma coisa meio ancestral
14: a
13: agora.
14: Moda
13: né?
14: Antiga, irmão. Vou só dar um foguete a alguém e a Josi. Ah, sabe por quê? Mas foi bom, Josi.
13: Hoje, dia 18 do 9, sexta-feira, é o Dia Nacional do quê? Da televisão.
16: Olha só, cara. Oh,
15: parabéns sobre a TV.
16: A TV é uma TV um meio tri, TV, né? Legal.
13: Parabéns pra você, Ubra TV.
16: Que tá sofrendo pra se adaptar aos mundos modernos aí. Tomara que consiga, né?
13: Cara, eu tenho uma gratidão tão gigante à televisão, né? Porque, na real, Deus, eu comecei a fazer com TV, na verdade.
15: Vai falar depois, da
13: ex. Não. Mas eu comecei a fazer TV com 13 e
12: mas é rádio programa com 15. De TV ou
13: não,
12: é
13: não, televisão,
12: TV?
13: Televisão. Ah.
16: Ele fazia lá. Ele falava, vai, isso aí, gente. Toma
12: não,
16: brema,
12: não, porque TV física.
13: Jogue bets.
12: Eu achei que era parabéns pra TV física.
16: Você também gosta de Nazônia?
13: Não, eu acho que é televisão.
15: Emissoras de TV.
13: A mídia, a televisão, entendi. Sabe? Mas, homem, vamos combinar que muito do que a gente sabe do mundo e do que a gente é vem pela TV, influência da TV, tá ligado? Sim. Agora, a nossa galera mais nova, tipo o Nick, por exemplo, vai ter 15 mil acessos a influências diferentes. Mas a nossa era TV, rádio e CD.
12: É.
16: É.
13: E fita, né? Eu, Gélis e Papiros. É,
12: assim, pra... Era dinossauro, né?
13: Vai fazer?
15: Como é que é o dinossauro?
13: Ô, Thiaguinho, depois pega e faz um gif disso que a Ana fez agora, por favor. Passa nosso gelo.
15: Não, já sei. Pega esse som do dinossauro e bota no numa cena qualquer do Jurassic Park. Que o T-Rex tá fazendo assim. Esse é o barulho do dinossauro.
13: Boa. Ah, a Milena respondeu, mas não respondeu em áudio.
16: Ah, daí é brabo.
14: Se Daniel botou assim.
13: Ó, mandou
15: áudio. Escuta o áudio. Não, eu não vou fazer isso.
13: Manda áudio.
17: Ai, gente, ao vivo! Fiquei até com vergonha. É óbvio, mega merecem, com certeza. Já vamos chamar salgadinhos e bolo da Dona Inês.
13: Aí sim!
17: Já pode chamá-la ao vivo aí. Já vou acionar ela.
16: Boa,
17: pode
16: Dona Inês!
17: Pode deixar. Segunda-feira, bora
13: comemorar. Aê, Dona Inês.
14: Vai chegar com dois sacos de pão.
16: O áudio que a gente mandou, a única dúvida que eu tenho é, foi antes da entrada no rádio ou depois?
13: Só mandou. Ah, é verdade, gente, foi antes. Foi antes.
16: É.
13: Gente, a gente mandou um áudio pra nossa... Não, foi...
12: Não, foi na YouTube.
13: Ah, perdão. Então é o seguinte, a gente mandou um áudio pra nossa... Responsável pelo marketing aqui da Ubra. Sim. Porque domingo, agora a gente faz 20 anos de... Perdão, 13 anos de Rádio Mix. Então na segunda-feira a gente quer fazer um cafezinho com comes e bebes e comemorações. Já pelos
15: Dona Inês.
14: Jejum, então, segunda, hein?
13: E aí a Milena conseguiu, então. Dona Inês, tamo junto. Dona obrigado. Inês. Vai ser legal demais comemorar nossos 13 anos de cafezinho de Mix.
16: Domingo, galera.
13: É que é muito aniversário, né? Cafezinho, é Mix, é tudo mais. É. O cafezinho faz 30 no dia 1º de abril.
15: Uhum. Isso.
13: E a Mix faz 13 no dia 20 de setembro.
15: Domingo.
13: E a Pop Rock vai entrar no dia agora.
16: Todo dia, né?
14: E quem vai fazer aniversário agora, daqui a pouco?
13: Euzinho.
14: O Capuzinho, que vai botar um churrasquinho com bolinho.
13: Dia 2 de outubro.
16: Cara, eu tenho show no dia 2 de outubro.
13: Tá, mas até que horas?
16: É sexta-feira.
13: Pai, tá fazendo no teu show?
16: Pode ser.
13: Aí tu me paga um churrasco lá.
16: Pode ser.
12: Ah, tu vai fazer 2 de outubro?
13: Vou fazer 2 de outubro.
16: É uma sexta?
13: Não, passou dia 3, então.
16: O Bola vai estar em Santo Ângelo.
13: Tá, dia 3, então.
12: Eu tenho um campeonato em Taquara, dia 2, desculpa.
13: Dia 3, pode ser?
12: Pode ser, dia 3. Tá, dia...
13: Ah, vamos... Nossa, gente... Ah, vamos tive uma ideia.
14: Vamos jogar.
13: Fora da lei?
16: Eu só
13: cervejaria.
16: Ah, boa, ufa.
13: Não.
14: Acho
13: que. E aí convidar a galera da audiência também, os mais chegados?
15: É.
13: Os bagatex da vida?
14: Por que tu não bola num dia de semana, então?
15: O bagatex sumiu.
14: Por que tu não bola dia de semana?
13: Ah, tem show, né?
14: Todo mundo vai ter. Pra gente dedicar, por exemplo, a terça ou a segunda só pra isso.
13: Tá, na real, dia 28, que é a terça, eu tenho gravação do meu DVD aqui na Ubra. Uhum. Então não pode ser terça.
16: Eu tenho uma ideia. No dia 30, nós teremos o show do cafezinho.
15: Sim. Sim.
16: Por que a gente não aproveita essa noite
13: meu
16: do
13: aniversário
16: show?
13: Lá. Não. Tá, fechou.
15: Vai lá.
13: Fechou.
12: A gente pode falar com o Felipe.
14: Vai ter que ver o número de lista.
15: Ele vai topar caramba.
13: Será que rola?
12: A gente já fez muito.
13: Ele faz uma carne lá?
15: Ele adora.
13: Mas rola fazer carne lá?
15: Ele adora.
12: Ele adora.
13: Tá, então é o seguinte, já tá marcado. Dia 30, então, no Boteco Comedy, a galera que quiser ir antes um pouquinho lá e dar uma alô pra mim, leva presentinho. E além do show do cafezinho, é aniversário também. Fechou?
12: Fechou.
13: Aí é bonito, cara. Eu vou fazer até um flyer agora pro
12: e
13: aniversário.
12: E aí o Capu vai bancar carne pra todo mundo.
16: Esse aniversário vai ser muito pop.
15: Vai ser incrível.
13: Vai ser tão
15: rock,
13: vai ser
15: muito rock.
12: Vai ser summer, electro hits.
13: Mas eu queria muito fazer um aniversário meu, assim, de botar dois palcos, tá ligado? Um palco pra DJ e um palco pra banda e deixar, meu, se matem. Deixa perder, tá ligado? Tipo,
15: só ao mesmo tempo.
13: Chama um monte de amigo. Não, assim, um monte de amigo, assim. Sobe, faz uma jam session, sei lá, o Serginho Moá com o
15: Put your
13: Lucas,
15: hands up for
13: tá
15: Capu.
13: É, put tipo isso.
15: For
13: Também é Dia Internacional da Igualdade Salarial.
16: Oh!
13: Ainda existe isso?
14: Todo dia com Capu.
16: Igualdade salarial.
15: Salarial.
13: Promove a luta por salários iguais entre homens e mulheres no trabalho. Não existe, não existe.
16: Existe.
13: Fique bem claro.
12: Muito.
13: Não, gente, para. Não é equivalente o salário do homem e da mulher numa empresa.
16: Os desta bancada aqui é?
13: Não, tá. Aqui mas assim, sim. Nós somos exceção, né?
16: Exceção.
13: Mas ainda é muito discrepante, cara.
12: Sim. Mas é por isso que existe o dia pra luta.
13: É, pra
12: luta. Pra
13: luta. Claro. Porque é bizarro, assim. Tem lugares que tu vê, assim, a mulher é a pica das galáxias e, tipo, ganha um terço que o cara ganha, o cara mais não.
12: Bom, na TV, nos programas de TV, principalmente nos Estados Unidos, acontece muito isso.
13: Muito.
12: Em Grey's Anatomy, que é aquela série de medicina, a Grey, que é a principal, ela ganhava menos.
13: E o Anatomy ganha mais?
16: O Anatomy ganhava mais.
12: Que o marido
13: bom,
12: dela
13: foi
12: na
13: bom,
12: série.
13: Foi bom,
12: que
13: gente. Eu gostei. Nunca faço uma piadoca.
12: Imagina, ela ganhava, ele ganhava, tipo, muito mais que ela.
13: Sabe quem que bate essa tecla muito? A Marta, do futebol. Que a Marta foi, sei lá, 10 vezes melhor do mundo e não ganha um quinto do que o cara do Grêmio ganha.
16: Mas é que daí é outra.
15: Mas daí,
16: daí
15: é da esportes, vem, é outra.
13: Não, mas eu digo mais salário de clube mesmo, sabe? Do próprio clube.
15: Não, mas igual.
16: Mas igual, mas tipo.
13: Sim, mas é que o clube vende, patrocina e tudo mais, óbvio.
15: Mas tem negócio de arrecadação de ingresso, tem
13: todo. Mas não fica, né?
16: No sitcoms eles resolveram isso. Acho que Friends foi o primeiro que eles sentaram e falaram: nós vamos.
15: Todo mundo.
16: Toda virada de temporada, nós vamos entrar juntos em reunião e a gente não vai aceitar pagamentos diferentes. E eles fizeram isso. E aí meio que virou a onda do sitcoms.
13: Ah, e todos são bilionários, né? Porque tá tudo certo. Ninguém ficou pobre por causa disso.
16: Chegou no final, nas últimas temporadas, era
15: um milhão.
16: De 1 milhão por episódio.
15: Hã? Era 1 milhão por episódio, 11 episódios, 12 episódios.
16: Não, 24 episódios.
15: Não, não, na última temporada,
12: sim.
15: Não.
12: Sim.
13: Imagina 24 milha de doll por ano.
12: É porque lá naquela até hoje, mas naquela época era 20 minutos só, né? Por episódio. Ai, por isso que são 24 episódios.
15: Não, a maioria dos bagulho de comédia.
16: Mas os sitcoms geralmente são 22 minutos. Mas é que o lance é que agora mudou, né? A distribuição. Naquela época era o ano inteiro tu assistia a temporada, né? Agora, saca esse pacotão da Netflix ali de 8 episódios e te vira aí.
13: Também é dia do símbolo nacional. Bandeira, hino, brasão, selo do Brasil. Dia dos símbolos nacionais.
14: Bandeira do Brasil é bandeira do Brasil, tá, gente?
12: Sabe qual é o símbolo nacional?
16: Aham. É verdade, é a nossa xicarazinha.
13: Ah, é verdade.
14: Essa xícara.
13: Bato de bagulho. Faz um ano já que tu ouviu isso aí. Tu tá maculado até hoje com isso aí, né, cara?
16: Sabe qual é o contrário do hino nacional?
15: Não. O hino nacional.
16: O voltano nacional.
13: Voltando regional.
15: Voltando internacional.
13: E do brasão?
16: Ah, é a brasinha.
15: O brasinho.
13: Né? E o selo do Brasil.
15: O jogo da galera.
16: O selo é a carta. A carta do Brasil.
13: Bom, aniversário de Jason Sudeikis.
14: Pô, negão Jason.
13: É o Ted Lasso?
14: Damasco?
15: Ted Lasso.
13: Ah, tô de comédia hoje. É assim que fala, Sudeikis?
16: Eu acho que é.
15: Acho que é.
13: Sudeikis. Também do fenômeno Ronaldo.
16: Qual?
13: Bravo. Ronaldo Fenômeno.
14: Ronaldo.
16: É verdade. O fenômeno Ronaldo é o qual? Não, Ronaldo
13: Fenômeno. Ah, tá, é que todos foram fenômenos, na verdade.
16: Nós temos o nosso gremista, né, cara?
13: Gremista? Não,
12: sabe qual que é o contrário?
13: Não tem gremista assim, né?
15: Esse é o Ronaldinho.
16: Hã?
12: Sabe qual que é o contrário do Ronaldo Fenômeno?
16: Qual?
12: Ronaldo Flopado.
16: Ai, meu Deus do céu. Também é aniversário de Didi Ramones.
12: Especial
16: da Ramones.
15: Baita.
14: What you play for?
12: Vocês já fizeram piada bem pior.
14: Não falei nada, Ana.
13: Peraí. Esse entra como um dos Ds mais famosos do planeta.
16: Entra.
15: Sim, Didi.
13: A gente falou ontem, né? Falamos dele.
16: Didi Ramone.
15: Ele é duas vezes D, né?
16: É, ele é Didi.
13: Pô, pior, ele é duas vezes D.
15: É ele e o Marcelo D2, né?
16: E começaram no CBGB, né, cara?
12: Ah, porque sim. A minha piada é ruim.
14: Ela ficou traumatizada.
12: R2? Não, fiquei traumatizada. Eu faço uma piada também.
15: Calma. E no Star Wars também tem o R2.
18: Toda vez que eu faço piada ruim, todo mundo folga em mim. Então, quando vai fazer piada ruim, vamos folgar em ti também. Vamos
14: folgar, não. Na hora de eu ficar sensível, ontem ela reviu a avó. E o.
13: Ah, meu, que vídeo. Que vídeo mistura de engraçado com comovente, tá ligado? Meu, a guria teve um silicotico do Blacobaco da Lecoteca no negócio.
12: Não, é que. Expliquem. Pra explicar a audiência, explica, tá? A gente foi numa escola ontem e a diretora era igual a minha avó, que já se foi. E aí eu tive uma crise de riso e chorou.
13: Ela começou a rir e chorar ao mesmo tempo. Então ela tava rindo, gargalhando e correndo lágrimas.
12: Eu não sabia, porque ela era muito igual. Os traços dela eram muito iguais aos da minha avó.
15: E ainda tava do lado do Saibon.
13: A gente foi tirar foto com ela. A Ana apareceu um imã ao contrário, quando o imã tá ao contrário, que repele, assim.
16: E tu mandou a foto pra tua família? Eles concordaram?
12: Não, não mandei foto da senhora, né? Porque ela era uma irmã, né? Mas eu mostrei o vídeo do Simon, todo mundo falou, é bizarro? Ah, é porque mesmo? Eu mostrei a foto pra eles da minha avó. Ela era muito parecida. Só que não é que eu fiquei com trauma, é que eu comecei a chorar, porque ela
13: tava
12: era
13: chorrendo.
12: Tão igual.
13: Tava chorrendo.
12: Porque ela era tão igual que me deu uma agonia de ficar olhando pra ela.
16: Sim.
12: Porque parecia que eu tava vendo minha avó, mas eu sabia que não era. Sabe quando...
15: Se ela falasse netinha, tu morria ali.
12: Não, eu ia morrer. E aí eu comecei a chorar e rir ao mesmo tempo.
13: Mas, meu, a cena foi... Porque eu achei que ela estivesse chorando de rir, mas não, ela tava chorando de sentimento e rindo, gargalhando. Eu falei, cara, essa mulher é louca.
12: Porque eu olhei pro Simon e falei, Simon, ela é igual minha avó, eu vou chorar. E aí eu comecei a rir. E aí...
16: Cara, que doideira, né? Tu viu uma pessoa que igual...
13: Mas, meu, ela mostrou a foto, cara, era igual.
16: É uma experiência muito louca, né? Tu...
12: Maluco. Eu nunca tinha sentido isso.
13: Mas que tem no mundo, né? Pessoas que são iguais a ti. Não sei quantas no mundo, assim, tá? 5, 7 pessoas que são iguais
12: a ti. Eu conheço a menina que é igual a mim.
15: O famoso doppelganger.
12: Ela é igual a mim.
16: Eu queria achar alguém igual a mim.
12: Mostra pra vocês.
13: Cara, tu é insubstituível, cara. Tu é o único, cara. Tu é completamente único. Eu, sei lá, vamos chutar um que parece comigo. Ico Thomas? Talvez?
16: O Ico Thomas já apareceu mais.
13: O Léo Paz B?
16: Já tava na época que vocês eram parecidos e os dois mudaram pra mais.
13: Pra melhor.
16: Também. Acho que pra ficar mais diferente, né?
13: É que na real, a gente sempre foi muito característico.
16: O Eduardo Mendonça e o Cidadão Ken, esqueci o nome dele, o vocalista do Cidadão Ken.
15: Sim.
13: Mas tu é o cara aquele da Fazenda?
15: Do Kalendecker.
14: Ah, é.
15: Do
14: Kalendecker. Eu acho muito parecido.
15: O Benegão aqui.
16: Dudu Camargo.
13: Dudu Camargo. É o Eric?
15: O Benegão. Que lá na praia eu fiquei...
12: Tu parece aquele cara...
14: Pensa bem.
16: O Billy Joe e qualquer latino gangster de filme americano.
15: Bad Bunny.
13: Não, todos os caras do GTA.
12: Parece aquele cara da vovó.
13: Os latinos do GTA. Bah.
15: Da vovózona?
13: Pô.
15: É, pior. Tu não vai chamar ele de Rasputin aqui.
13: Ah, mas foi pesado.
16: É outro.
18: Não vai falar com o meu professor aloprado assim.
12: Ele tá? Piorou?
18: Tu não vai falar dele assim.
12: Ele piorou?
14: Obrigado, Mestre Splinter.
13: Ai! Bom.
15: Na praia, a mulher chegou lá. Ai, porque eu adoro tuas músicas. Eu falei, a senhora sabe que é o Benegão, né? Ele ficava, o Benegão é foda, não sei o quê. E ela, eu adoro suas músicas, sabe?
13: Pro Simon? Tô louco.
15: Não, eu falava que era o Benegão e
13: ela... Tu tava na escola, um dia você tinha uma na escola assim, começou um burburinho, a galera olhando pro celular, olhando pro Simon. Olhando no Instagram assim, do Simon, tá ligado? Ai, é ele, Sério, cara, o Simon é muito famoso, mano.
15: É legal sair com ele.
13: É legal sair com ele.
14: Mas capô, o Eric jamais.
13: Também aniversário do cãozinho dos teclados, Frank Aguiar.
14: De novo?
18: Lá bota nova. A gente falou do
14: não,
18: Frank
14: foi
18: Aguiar.
14: Não, foi o da Rosa, foi o Falcão.
16: O Falcão.
13: O Frank Aguiar, alguém conhece alguma música dele?
18: Lavota nova. Mulher madura é um bicho. Lavou, enxugou, tá nova.
13: Pelo amor de Deus, que horror, cara.
18: Passava que
13: horror
18: no Faustão.
13: Essa música, mano.
15: Ainda bem que acabou, né?
13: Tipo, lavou, tá. Mulher é um bicho?
18: Mulher madura é um bicho.
16: Lavou.
12: Tá, mas bom. Tem muitas músicas antigas, assim, se tu olha a letra.
13: Não.
12: Funk que é.
16: Eu gostava de Rosa e Rosinha, já falei dessa música, Tá Chovendo Homem.
18: Rosa e Rosinha, tá um deles homem. É o filho dos Solimões, né?
16: Não.
18: Não,
13: mas tem um que é que o filho de um desses caras faz um sertanejo gay muito legal.
16: Mas ele é jovem, né?
13: Rosa é bem jovem.
16: Rosinha já não, era velho naquela
14: época. Uma música que é moderna, me esqueci a dupla, que já é uma dupla antiga, mas não é tão antiga quanto esses que vocês citaram. Que meu pai gostava, que tinha um CD que eu acho que até o Fina nos deu, que era de uma coletânea, que era uma música que o cara fez história de um gaguinho. Já viu?
16: A
14: casa é minha!
13: Ah, sim. Você mijou, jogou fora, mas ficou coisa ruim.
14: Conta a história que eles fizeram uma festa na casa dele, e daí, tipo, meu, ninguém deu moral pra ele, daí bateu os espelhos dele. O refrão é o gaguinho xingando as pessoas pra sair da casa dele. A casa é minha, o som é meu. É muito engraçada a música. Minha mãe estava todo dia fazendo almoço aí.
16: Vamos ver. É festa do Tacacá? Não.
13: Festa.
16: Hugo Thiago Gaguinho? Será
14: eu acho que é Hugo Thiago.
13: Samba do Gago?
16: Já no clássico estilo de
14: não, samba. Não é Hugo Thiago.
13: Aqui, a casa é minha.
16: A casa é minha. É, isso aí.
13: Agitação Bailada.
15: Isso é o Jojo.
13: Isso é de Cro? Não.
16: Hugo Thiago Gaguinho.
13: Bezerra da Silva?
14: É ele, sim.
13: Bezerra da Silva?
14: Não, é do Hugo e Thiago.
13: Hugo então já gravava, tá ali.
14: A casa é minha.
13: A sou... casa é minha, Bezerra da Silva. Acabou de mostrar ali. Aqui, ó. Aqui, ó. Bezerra da Silva.
15: A casa é minha.
14: Vai ver, pegaram
13: a mesma coisa. Aqui, ó. A casa é minha. A casa é minha.
16: Hugo e Thiago Graguinho. Vamos descobrir agora se a letra bate com a que o Simon tá falando.
13: Letra, tá ali, ó.
14: É do Hugo e Thiago.
16: É, hoje a festa na casa do Gaguinho, só convidei as top, a turma tá aqui. Ah, a festa bombando, a casa é minha, o seu som é meu, se eu não pegar mumu, é todo mundo se fufu.
13: Oh. Que isso, cara? Ei, que isso, ô, mano?
16: Louco,
13: também Gustavo. Aniversário da Elma Maria.
14: Quem? Ah, Elma minha, meu, que saudade.
13: Elma Maria?
18: Tu fazia o quê?
13: Bah. O seu saco de cocô? Tu colocou esta mulher só pra isso?
15: Bah, pegou.
13: Tu colocou o aniversário da Elma
15: pegou
13: Maria.
15: No Jacinto Pinto aqui no Rio.
13: E sabe o que é o pior, cara? É que não é uma, não é aquele nome inventado. Esta mulher existe e é aniversário dela. Entendeu?
16: Existe a Maria?
13: Sim, bota ali, ó. É a Maria.
16: Eu não achei
13: nenhum. Ali, ó.
18: Ai. Ah, eu sabia. Eu não achava que ia ser
13: aí, bom assim. É a Maria. É a Maria. Não existe. Arrombado.
16: Ele só inventou e jogou na tua.
13: Cara,
15: é uma Maria.
12: Obrigada, Billy. Acho que uma vez por mês tu devia fazer isso.
15: É.
18: Eu tô planejando.
13: Eu não sei o que não, eu faço
18: tem
13: agora.
18: Tem que esquecer, a galera tem que esquecer.
13: Eu não sei se eu deixo quieto.
14: Calma, Capu.
13: Ou se eu tomo alguma providência.
14: Calma. Quer tomar um gole de Balitadala? Que tá de 2 litros aqui que deixaram?
13: Meu, eu quero muito ver porque que tem um Balitadala dentro do estúdio.
14: Irmão, tem muita
18: meu,
14: coisa
18: tá rolando aqui desde explicado. Ontem. E o seguinte, ainda... ninguém quer se comprometer aqui.
13: Ninguém abriu?
18: E abrir, porque tá fechadinho ainda.
13: Tá, mas na real, propaganda de graça também, né? Agora me conta. É. Mas, é. Meu, eu tô de veras chateado.
18: Por quê?
13: Eu tô chateado. Ah, tá bom.
18: No caso da mamãe.
13: Também perdíamos hoje em 70 o Jimi Hendrix. É.
18: Bah.
13: E fundaram em 47 a CIA hoje também.
18: Uhum.
13: A CIA.
18: I'm gonna see.
16: Acho que não é essa CIA.
18: On the chandelier here. On the chandelier here. Não é essa aí?
16: Não, acho não. Que aquela que
18: deve ter.
15: É aquela que espiona.
16: Tira presidente de país.
13: Aquela que mata o Jimi Hendrix, né?
16: É. Supostamente. Né?
13: No mesmo dia que perdemos o Jimi Hendrix, foi deixada
16: a CIA.
15: É. É aquela
18: não é a CIA do pagode?
16: Também não. Não.
15: É aquela do Bom Dia.
12: Não é a CIA do Espetinho?
16: Também não é a CIA do Espetinho.
13: Também é a CIA arrombada.
16: É o Central of Intelligence.
13: Sabe o que é? Ah, é por isso. Porque em 50 inauguraram no dia de hoje a TV Tupi. Então é por isso que a gente tira a televisão do Brasil hoje.
16: TV Tupi. O que passava na TV Tupi, será?
14: Tupi Guarambás.
16: Porque não tinha Chaves, né? Então não tava com Chaves.
13: Inclusive, o Silvio Santos surgiu de lá, né?
16: É, verdade.
13: É. Depois que ele...
16: O Silvio começou na TV Tupi. É.
14: Meu, tinha também a... Eu me lembro quando eu era criança e fui no Carnaval do Rio, que tinha no final do Sambódromo... Que é o M, a manchete, né?
16: Claro, a manchete era... A manchete foi a responsável por popularizar o anime no Brasil. Cavaleiro do Zodíaco era lá, Jaspion era lá, Jiraiya...
13: Mas era bom porque eles combinavam direitinho com a TV Cultura, eu acho, não sei, mas era muita coincidência. Que vinha o X-Tudo, começava o Rá-Tim-Bum, e aí quando acabavam, começava o Zodíaco na outra. Então tu podia ver os três sem perder nada, tá ligado? Era muito
14: direitinho. Mas a manchete era TV.
16: Sim.
14: E era um canal...
13: TV Cultura, SBT, Manchete.
16: A Manchete...
13: Que era uma bola, um M. Uma bola, um M.
16: Era do que hoje é a Rede TV, né? Era essa faixa de canal, era aquele canal ali que seria a Rede TV hoje.
12: O que tá acontecendo, amigo?
14: Isso tem que ser um corte.
18: A palpadinha aqui não precisava...
13: Era uma bola, um M, uma bola, um M, uma bola, um
15: M. Uma bola, um M. Era bola e um pau, bola e um pau.
16: Inclusive, a Manchete fez uma novela... Tipo, ela começou a fazer uma novela braba, assim, né? E uma das responsáveis, porque eles gastaram muito dinheiro fazendo...
15: Sim.
16: Foi...
12: Chiquitita
16: da Silva, eu acho.
14: Uma bola e um...
16: Pantanal.
13: Ah, aqui, pessoal da Globo depois?
18: Não, mas que a Globo...
13: Boa, que loucura!
18: Pantanal! Sim, Pantanal, a Globo negou primeiro.
16: A novela Pantanal era da Manchete. A Manchete tava fazendo...
13: Que a Cristina Oliveira era a Juma.
15: Juma, exato.
13: Uhum. Que loucura, padrinho.
16: Mas eu acho que depois a Globo comprou Pantanal, acho, né?
18: Depois sim, depois é.
13: Mas eu curtia muito a Manchete. Bah, curtia muito a Manchete.
15: Eu gosto mais de saque.
16: Manchete.
14: Ele é muito diferenciado.
13: Ah, o meu, essa aí. Alguém ouvindo o rádio agora fez assim, não sei.
12: E a minha piada é ruim, né?
13: É, mas ela ficou muito bonita.
14: Bah,
13: Ana, eu falei da Elma Maria aqui e tô legal.
18: Ana, faz que nem aceita.
13: Que Absorve.
18: Aceita, então. Já foi bem mais recebi as críticas necessárias.
16: A Rede Manchete deixou de existir em 99 e começou a Rede TV no lugar.
13: Ah, é verdade. Então não tem mais o bolinho. Não tem mais, agora só. Também hoje, os quatro integrantes do Kiss lançaram álbuns solo simultaneamente. Uma loucura.
16: É? Quatro? Solo simultaneamente. Isso. Aí juntava, eu via...
15: Pra não ficar... Eles combinaram pra não ficar tipo assim, ah, tu lança o álbum solo, aí faz sucesso, aí não querem ouvir os outros.
13: Cada um lançou o seu.
15: Cada um lançou o seu no mesmo dia.
12: Que legal. É?
15: Muito massa.
13: E outra...
16: Que prejudica a venda de todo mundo junto ao mesmo tempo.
13: Isso. É. Não, e outra coisa, se eu tô numa banda, tá? E eu sou aqui do cafezinho, a banda cafezinho, eu faço uma... Eu sou vocalista, eu vou lá, faço um... Ah, a banda tá quebrada.
15: Não, daí eles falaram, um falou que ia fazer o solo, aí outro falou assim, tá, então vamos fazer todo mundo também faz um solo pra não ficar aquela briga.
16: Então já que a gente quer fazer solo, vamos fazer junto esse CD. Vamos lá, vamos fazer um... Vai ser Kiss. Vamos.
14: Kiss a full.
13: Quanto tempo pro Simon, que agora já tá uma celebridade que subiu pra cabeça e tal, largar o grupo do Bola e lançar o Simon Kowalski?
14: Jamais.
13: Sozinho.
14: Eu sou o grupo do Bola até a morte.
13: É, na real, tu vai tirar os guris, né?
14: Jamais.
13: Vai ser só tu no grupo do Bola.
14: Não tem como, Capu. Quem desmanchou banda aqui não fui eu, né?
13: Eu não desmanchei, eu saí. Diferente.
14: É, né?
13: Eu nunca desmanchei banda. Quando eu percebi que eu já não estava mais dando atenção que a banda merecia, o que eu fiz? Em vez de pegar e botar no meu... Ah, lá, ele. Eu peguei e larguei.
14: Uma bola e um pau, irmão. Primeiramente, o sucesso do Alok subiu a cabeça do Capu e ele mandou todo mundo se lascar e foi viver uma vida solo.
16: E hoje ele sofre, né? Bah, galera, como é triste viajar sozinho, ficar no hotel sozinho.
14: Mas agora ele não tá mais sozinho, cara, graças a Deus, tá vivendo
13: o
14: mesmo momento.
13: Na real, o Alok nem existia na época, né?
14: Ele era um Loki só.
13: Ele era só o Loki, era só o Alok.
16: É, ele tava em planejamento.
13: Ele era Alokinho. Tempo? Ixi. Ah, dá sim. Dê cidades brasileiras preferidas dos turistas no mundo.
16: Opa!
13: O Brasil...
14: Calma.
18: Tá na lista.
13: Tá.
12: Não era pra gente chutar, desculpa.
13: Ah, peraí. O Brasil tem destinos para todos os gostos.
16: Gramado!
13: Praia, natureza, cultura, gastronomia, natureza e grandes eventos.
16: Jaguatirica.
13: Um levantamento do Ministério do Turismo levantou pela revista Exame as 10 cidades brasileiras mais procuradas por turistas. Estrangeiros. Não, os brasileiros, estrangeiros. Primeiro lugar.
18: Rio de Janeiro.
12: São Paulo.
13: São Paulo, tu acha?
12: Não.
15: Salvador.
16: Carnaval.
13: Não, Rio de Janeiro.
16: Rio de Janeiro é o... Segundo quando a São galera Paulo. Lá fora pensa em Brasil...
18: Já vem Rio de Janeiro. Vem o Corcovado.
16: Eles acham que o Rio de Janeiro é a capital do Brasil, né?
13: Já foi. O Simon, ele é cretino num grau nunca visto, cara.
14: Meu, vou te falar uma coisa. Vem aqui, eu tô te curtindo demais.
13: Tu é cretino.
14: Tu tá com uma facilidade com esse iPad na mão aí. O Capô agora, ele tá com muito material pra trabalhar, moleque. Ele mexe numa tela, ele joga pra...
13: Não, eu quero pegar a canetinha depois e fazer aqui.
14: Tá muito triste.
13: Mas, para aí. Só vamos deixar claro, né? Quem nos proporcionou isso aqui.
16: É, o Thiago emprestou pra ele.
13: O Thiago emprestou o que ele ganhou do chefinho.
16: Que ele não é mais estagiário. Entendeu?
13: Porque ele não é, ele não, ele dá mais sobre o meu guarda-chuva.
18: De apadrinhado ao padrinho. Ascensão e queda de
13: ele não é mais meu funcionário. Entendeu?
15: E hoje o Thiago está muito feliz.
16: Hoje o Thiago está em
13: festa. Ah,
18: virado sorriso.
14: Não, virado
18: em
14: sorriso. Cara dele,
15: é que hoje de manhã eu fiz o jornal, né?
13: E teve visita?
15: Como o Júlio também não estava no jornal, nem o Ramiro,
13: convidaram
15: antigos.
13: Entendi. Cara, que legal.
14: Por aqui só tem vídeo do jornal na Mix.
13: Já sobe, né?
15: Aí ele chegou a tocar. Raindrops
13: Keep Falling on My Head. Segundo lugar, quem chuta?
12: São Paulo.
13: São Paulo. Terceiro lugar?
15: Salvador.
16: Salvador.
13: Não.
15: Fortaleza.
13: Tu sabe, tu sabe.
16: Brasília.
12: Fortaleza.
13: Foz do Iguaçu.
16: Foz do Iguaçu.
12: Ah, eu achei
16: que
12: era Iguaçu e não foi.
16: Lógico, as cataratas são...
13: Pós cataratas é...
16: um negócio impressionante pro mundo.
13: Não é um dos novos maravilhas? Acho que é, né?
18: É, acho que é. Mundo moderno.
13: Se não me engano, é.
18: É as maravilhas naturais.
15: Mas mal dá pra ver.
13: É.
14: Porra, do cara, a gente pensou junto.
13: Como é que é?
18: É Foz do Iguaçu e Niágara.
15: Cataratas mal dá pra ver.
14: Não, isso aí é... É do...
15: Opa. Próximo.
16: Cataratas do Iguaçu.
13: Tá. Uma das sete maravilhas da natureza.
12: Tá, Foz do Iguaçu tá em terceiro.
13: Terceiro. É. Quarto?
12: Gramado.
13: Salvador.
16: Salvador.
15: Ela vai chutar Gramado.
13: Ela vai até o final. Ela eu sei que tem Gramado. Quinto?
16: Gramado.
14: Florianópolis, eu acho.
13: Oh, meu, tá lendo... Tá, cara, é muito... É sujo. Tá, quinto lugar, Florianópolis. Sexto lugar...
16: Gramado.
13: Gramado, porra! Finalmente, tá pior, não foi nem a Ana.
16: Ponto pra mim.
13: Sétimo.
12: Fortaleza.
16: Gramado.
15: Canela.
13: Fortaleza, meu amor.
16: Yes. Boa.
12: Pega essa, Eric.
13: Oitavo.
16: Ô, meu.
15: Canela. Beleza.
16: Esse é um bom gift.
14: Gramado aí.
12: Não.
13: Umbra.
14: Sarandi.
15: Utec. Gramado. João Pessoa.
12: Não, Amazonas.
13: Não.
18: Maranhão.
13: Não. Maceió.
12: Mas era pra gente chutar, Capu, não era pra gente falar.
13: Vai acabar o programa.
16: Falta quanto?
15: Falta duas.
12: Tá.
13: Nona.
16: Sheila Mello.
15: João Pessoa.
16: Não.
12: Espírito Santo.
16: Não. Vitória.
13: Não.
15: Minas Gerais.
12: Palmas.
15: Palmas.
14: Manaus.
13: Ai, que merda.
15: Curitiba.
16: Porto Alegre.
12: Belém.
13: Não.
16: Porto Alegre.
13: Não.
16: Mas tem que ser.
13: Não é. Ah, tá. Pode ser.
16: Caxias do Sul.
13: Então.
12: Natal.
13: É Natal. É Natal.
12: Tá aí por último. Bom, menina, dica.
13: E por último, mas não menos importante.
15: Porto Alegre.
13: Jesus.
16: Brasília.
15: Canela.
16: Belém.
15: Salvador. Natal, Fortaleza. João Pessoa.
13: Porto Seguro.
14: Porto Seguro, falei.
13: São Vicente, braços abertos. Dois, bem cheio. Então tá, gente, não temos aqui Canoas, né? Achei bem, achei bem ofensivo.
14: Fraude.
13: Não tem também, achei fraude.
16: Porto Alegre. Já deve ter as cidades mais visitadas pelos turistas do Rio Grande do Sul. A gente podia fazer.
13: É, vamos fazer. Ah, boa, boa, boa. Dá tempo? Ah, você pode também.
19: Aí, é Gramado.
16: Peraí.
15: Certo. Canela.
13: No Rio.
12: É Gramado,
13: Rio,
12: é Gramado em primeiro lugar, certeza.
13: Tá, Gramado é primeira, certeza, certeza, certeza, certeza. Certeza. Tá, não, vou falar pra fazer junto.
16: Vamos ver, ó. É, não sei se tá bem em ordem aqui, tá?
15: O Simon não funciona, porque o Simon já...
13: Eu vou ser honesto.
15: É.
12: Vai.
16: É, eu vou seguir. São um, dois, três, quatro, cinco, seis. Seis, tá?
12: Gramado.
16: Gramado.
15: Gramado.
12: Gramado. Bento.
15: Canela.
16: Bento Gonçalves tá em quarto lugar. Canela em segundo.
12: Porto Alegre.
16: Terceiro.
12: Caxias.
16: Não tá.
12: Santa Maria.
16: Não tá.
15: Pelotas.
16: Não tá.
15: Rio Grande.
16: Rio Grande. Não tá.
15: Uruguaiana.
13: Lá onde tem os Canyons. Tá. Como é que chama?
14: Uruguaiana, não.
13: Onde tem os Canyons?
15: Em Itaibezinho lá.
13: Não. Não?
12: É. Tu para de...
19: Passo Fundo.
16: Não.
15: Torres.
19: Erechim.
16: Torres.
13: Quinto Torres?
12: Lugar. Tá.
16: Sexto lugar, o Caputa certo. Isso errou a cidade.
13: Dos Canyons?
16: É.
13: Onde é que tem Canyon, porra?
15: Canyon. Nome. Cambará.
16: Cambará do Sul.
13: Cambará do Sul.
12: Ponto pro Canyon.
14: Mas a Uruguaiana tinha que
13: estar no
14: carnaval, meu.
12: Acabou?
13: É.
15: Vai, meu. Mas vai, viajou.
13: É que o turismo uruguaiano é forte. No
16: Uruguaiana, eu acho que é a maior cidade do Rio Grande do Sul, né? Em extensão.
15: Ah, sério?
16: Sério, porque como não ficava na fronteira...
13: Não é muito cultura, tá louco.
15: Aquela praia lá, cassino?
16: Cassino não, é a praia,
14: praia mais antiga. Extensão.
15: Tá, mas é cidade também, meu anjo.
16: Não,
15: tá,
16: mas é praia em extensão. Ela é a maior praia em extensão do...
13: Terceiro maior município do Rio Grande do Sul.
16: Qual é o primeiro?
15: Porto Alegre.
16: É Alegrete primeiro?
13: No Rio Grande do Sul.
12: Canto, canto. Não é que tem Alegrete?
16: Vamos ver.
15: Não, não me pergunte.
16: Mas olha aqui, ó. É Alegrete, Santana do Livramento, Uruguaiana.
19: Os
16: crioulos,
19: essa aí.
16: É por conta da fronteira, porque pra manter os fortes lá e os exércitos lá lutando, eles entregavam terras pra quem ficasse lutando lá, entendeu? Tipo, os soldados, os generais.
15: Qual é a primeira?
16: Alegrete, 7.800 quilômetros quadrados. Depois Santana do Livramento.
13: Pô, é coisa, hein?
15: Tudo Alegrete fronteira. É maior que Porto Alegre?
16: Sim. Em extensão.
13: Quanto é Porto Alegre? Só pra ter noção do tamanho do Alegrete.
16: Vamos ver.
15: Quantos Alegretes cabem em Porto Alegre? Quantos Porto Alegre?
16: Cara, é muito maior que Porto Alegre.
13: Pô!
16: Porto Alegre tem 495 quilômetros quadrados. E a Alegria tem 7.800 quilômetros.
13: Cara, são... Nossa, quantas?
16: É muito maior.
13: São quase... Como, 14.
16: Mas é Porto em extensão. Não, quer dizer, extensão, área, não quer dizer área urbana.
13: Ah, tá.
19: Área rural.
15: Pessoas. Não, deles, assim, se chamar
13: é meu.
15: Alegrete.
13: É.
15: Alegrete.
16: Por conta disso que eu falei.
13: Alegrete.
15: Alegrete.
14: Viamão não é maior que Porto Alegre?
13: É, acho que é.
16: Viamão
13: que é.
16: Talvez seja.
13: Tanto que falar, colocar Porto Alegre em Viamão é o contrário, tá ligado? Colocar...
15: Viamão em Porto Alegre.
13: É.
16: Viamão, mil e... quase 1.500.
13: Pô, três
19: Gravataí, qual o tamanho de Gravataí?
16: Gravataí...
15: Sim, mas é que daí parece menor porque onde está construído aparelho, em Alegrete é...
13: Gravataí, Porto Alegre, quase parecido.
15: Porque, até porque tem muita plantação lá em Alegrete também.
14: Rechinho nem se fala, então.
16: Em Porto Alegre, como tu vai...
14: Rechinho é grande, mano. É
15: urbanizando.
16: Não, e tipo... Porto Alegre é muito colado em Canoas, né? Então dá a impressão de que é tudo a mesma coisa. No, quando tu vai pro interior do estado...
13: Ah, não, pra mim interior é
16: cidade,
13: só...
16: Aí tu fica florestinha, arvorezinha, aí tu chega...
13: Não, pra mim interior de Porto Alegre é só a partir ali de Novo Hamburgo. Pra sair de Porto Alegre.
15: Sim.
13: Até ali, não, é grande Porto Alegre, tá ligado?
15: Claro, Canoas e Porto Alegre.
16: Vai passando Canoas, onde eu posso...
13: Esteio,
19: é tudo na Grande Gravataí.
13: Agora não.
16: Tudo na região da Grande Gravata.
12: Dito isso...
13: De quê?
16: Da Grande Gravata.
13: Dito isso?
12: Sextou.
15: Sextou!
13: Sextou! Olha só, gente, estarei amanhã em No Beer Keller, em Tupandi, com a festa Summer Electro Hits. Vai ser legal demais, cara. Na real, o nome da festa é Beer Keller Hits. Ou Beer Keller Summer Electro. Ou Beer Keller... Não sei, segue da Beer Keller. Porque é aniversário de 10 anos do Beer Keller. Vai ser muito, muito legal. Então, estejam por lá também, quem quiser ir comigo. E quem não quiser ir comigo, pode ir domingo, pro Olivas de Gramado. Onde farei um set, inclusive, especial... para o Rio Grande do Sul, porque tem muitas músicas gaúchas remixadas, tá ligado? Inclusive músicas tradicionalistas. Então faremos um set também muito especial ali, com músicas do Neto Fagundes e grande elenco. Pô,
16: sabe
13: em eletrônico.
16: Que tu podia fazer? Aquela da Mega Hits, Pop Hits, Hits Pop. Como é que é aquela banda?
18: Eletro Hits.
13: Eletro Hits. Eletro
18: Video Hits.
16: É
18: você? Video Hits.
16: Video Hits. Bah, essa música é muito...
13: Bah, e tu veio, cara. Essa música é realmente muito boa, cara.
18: Tocou muito no papel.
13: E ela é meio rockzinho, anos 70, assim.
16: Né? Tipo, ela tem uma vibe maneira.

0: cafezinho.
1: Show do cafezinho.
0: Café
1: lá.
0: Sem filtro.
1: O Café Sem Filtro, nosso show Café Sem Filtro, lá no Boteco Comedy em Canoas. Mais informações
0: link tá
1: no nosso Instagram, o link da bio do programa Ponto Cafezinho tá ali direitinho.
2: Delícia. Vamos lá.
1: Isso?
2: Com certeza.
1: Aninha?
0: Deli shows.
3: É isso.
1: Tu tem negócio, não tem? De jogo?
3: Não, eu tenho campeonato domingo só.
1: E dá pra ver?
3: Dá. Vai, se vocês quiserem ir.
1: Divulga aí.
3: No, é que senão tá divulgando o campeonato, né, Capu?
1: Ah, bom, então tá.
2: Ah, tu não tá ganhando nada, né?
1: É,
3: não.
1: Bem,
3: não ganhei, tive que pagar ainda.
2: Ei.
3: Paguei o campeonato ainda.
1: Paguei?
2: Eu tô gag.
1: Paga pra competir? Aham.
3: Depende.
1: Paga que loucura.
3: Depende se você faz parceria com o campeonato não, mas esse campeonato eu peguei.
2: Caraca, ela meteu um Eminem agora. Tu viu que ela falou, depende.
4: Ela paga mais caro pelo...
1: Cadê o da mão? Um grande beijo, até segunda. Falou aí, beijo.
0: É que lá paga por cabelo.
1: Desculpe.

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0: agora 2h23. Rolou aqui o Jota Quest, o descobridor dos sete mares. Uma homenagem aí ao Tim Maia pelo Jota Quest. Daqui a pouquinho a gente volta com muito mais um Saia da Mix.
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2: A minha dica agora é uma série divertidíssima do HBO Max chamada Stuart Não Consegue Salvar o Universo. Eu tô rindo mais até do que eu esperava e por isso eu quero que você dê risada também. Essa produção é derivada da consagrada série The Big Bang Theory. Você lembra? Inclusive o protagonista Stuart é o cara nerdão, dono da loja de quadrinhos que aparece muito nessa série aí. Só que nessa nova história, o mundo acabou e está numa era pós-apocalíptica e cabe ao Stuart deixar tudo como estava antes. Mas ele não é um cara muito indicado pra fazer isso. A série brinca de forma muito competente com todos os clichês de filmes onde o mundo acabou, entre outras referências também. Até porque, já no segundo episódio, eles vão parar em outra realidade onde o mundo é todo perfeitinho. Tem um humor refinado, roteiro excelente, um elenco ótimo, com direito a aparições de personagens famosos de The Big Bang Theory, alguns conceitos de ficção científica, mas nada muito complexo e uma zoeira muito criativa nas aberturas. Realmente, nessa aqui, não dá pra pular a abertura. A série Stuart Não Consegue Salvar o Universo é do HBO Max. Eu sou o Diego Barone e comigo você não perde tempo na hora de escolher o que assistir no streaming.
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0: chegando dentro do Super Mix. Não sai daí não, tá?
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6: Fala, Mix, muito boa tarde, ótima sexta-feira. Te liga só que houve uma colisão entre dois carros ali no Centro Histórico, na Avenida Júlio de Castilhos, bem próximo da Vigário José Inácio. O trânsito é lento nesse trecho e os agentes da IPTC estão por ali para atender a ocorrência. Quem está se deslocando ali pela Avenida João Pessoa, fluxo bem carregado desde a Loureiro da Silva até o motorista chegar na José Bonifácio. A alternativa é utilizar a Oswaldo Aranha, que está fluindo melhor. 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Daqui a pouco eu estou de volta.
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0: Mix agora 3 em ponto no ar, mais uma edição aqui do Super Mix, aqueles 40 minutos de música sem nenhum intervalo, você sabe, né? 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
1: Mix agora 3:32, Billy Eilish com One Floor. 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
6: E eu tô de volta aqui no Melhor Mix do Brasil para te atualizar sobre o trânsito. Houve colisão entre carro e moto na Rua da Várzea, na esquina ali com a Avenida Sertório, no bairro Jardim São Pedro. Tu não vai enfrentar lentidão nesse trecho e os agentes da IPTC e SAMU estão por ali para atender a ocorrência. Saída de Porto Alegre pelo centro, Castelo Branco tem uma faixa bloqueada para serviços que está causando lentidão por ali, e aí tu pode usar a Farrapos ou a Voluntários da Pátria como alternativa de rota. 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Daqui a pouco eu estou de volta aqui na Mix para te atualizar sobre o trânsito, então fica por aí, até mais.
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0: chuva, dança da chuva aí, né? Com Rain Dance, David Thames, na programação da Mix. Daqui a pouquinho a gente retorna. Tem muito mais, não sai daí não. Três músicas que marcaram a história da rádio aqui. Segura!
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0: peças foram três das mais pedidas por você em 2016. A qualquer momento tem mais. 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
1: Pergunta do Luciano de Foz do Iguaçu. Primo, perdi o controle. Minha fatura veio 4.000 e meu salário é 3.000. O banco tá oferecendo para eu pagar um mínimo de R$600. Se eu pagar o mínimo esse mês e apertar o cinto no próximo, eu me salvo.
2: Luciano, tem muita gente lascada com isso porque o cartão de crédito é fogo, meu. Você vai parcelando um monte de coisinha, aí no final do mês chega essa coisona que é uma fatura absurda que compromete todo o seu salário. E pagar o mínimo é uma armadilha, porque mesmo você pagando algum valor, no mês seguinte sua dívida vai estar maior ainda por causa dos juros absurdos, né, que são cobrados aqui no Brasil. Pagar o mínimo não resolve nada, só prolonga o problema e aumenta a dívida. Então, o ideal é você parar agora de usar o seu cartão de crédito e tentar duas coisas. A primeira é negociar com o banco para ver por quanto eles deixam você quitar essa dívida se você pagar à vista. É uma boa opção, mas você vai ter que ralar e fazer algum trabalho renda extra para levantar essa grana. E a segunda opção é você procurar um empréstimo com juros mais baixos e usar a grana desse empréstimo para quitar a dívida do cartão. Aí você fica só com a dívida do empréstimo, que tem juros bem menores, tá? E o mais importante é você estudar sobre educação financeira para não cometer esse erro de novo, tá? Meu canal existe justamente para te ajudar nisso, com centenas de aulas sempre de graça.
3: Se você tiver alguma dúvida, manda uma mensagem pra gente no WhatsApp da Mix, 11 98340 8000, e me segue nas redes sociais Primo Pobre no YouTube e arroba Eduardo Feldberg no Instagram.
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4: De volta aqui no Melhor Mix do Brasil, a IPTC informa que foi realizada a inversão do fluxo viário na Avenida Venceslau Escobar, no trecho que corresponde ao bairro Sétimo Céu, para facilitar o fluxo na Zona Sul de Porto Alegre. E houve colisão entre carro e moto na Avenida Princesa Isabel, no cruzamento com a João Pessoa. Tem um pequeno trecho de lentidão ali na Princesa Isabel para quem vai no sentido a João Pessoa, mas não tem necessidade de desvio. Os agentes da IPTC e SAMU estão atendendo a ocorrência no local. 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Daqui a pouco eu tô de volta aqui na Mix.
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6: Fala, Mix, vamos de trânsito. Tem relato de acidente ali na Oswaldo Aranha, para quem tá indo no sentido bairro, bem em frente ao Parque da Redenção, ali causando lentidão desde a Avenida Setembrina até chegar na Ramiro Barcelos. Pode usar como alternativa nesse trecho a João Pessoa, que tá fluindo melhor. Já para quem está se deslocando pela Avenida Assis Brasil, no sentido bairro, desde o viaduto Obirici até chegar ali no Terminal Triângulo, tu vai enfrentar lentidão na via, e aí tu pode usar a Sertório. 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Daqui a pouco eu volto aqui na Mix, até mais.
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0: De intervalo, a gente retorna, tem muito mais, aliás, tem o Top Mix, né? São as mais pedidas de hoje, as mais legais dessa sexta, então não sai da Mix, não!
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4: De volta aqui no melhor mix do Brasil, Protásio Alves para quem vai sentido centro, fluxo bem carregado no trecho entre a Lucas de Oliveira e o viaduto Tiradentes, ali para quem vai acessar a Mariante. Já no sentido oposto da Protásio, o trânsito carregado fica por conta ali do bairro Petrópolis, desde a rua Professor Ivo Corcel, segue assim pelo viaduto Mendes Ribeiro e vai até o bairro Bom Jesus, ali na São Benedito. Nos dois sentidos, a alternativa é utilizar a Avenida Ipiranga, que está fluindo melhor. 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Daqui a pouco eu volto aqui na Mix.
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1: Mix agora às 5h22. Essa é a música número 1 nessa sexta-feira, sexto, com Madonna, Dance Theria. E acabou aqui, ó.
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1: Novidade de música. Acaba de chegar às plataformas digitais o novo disco da Miley Cyrus. O álbum se chama Bass Persuades e conta com 10 faixas. Aliás, esse também é o 10º disco da carreira da Miley. Além do lançamento do disco, Miley Cyrus aproveitou para lançar o clipe de um novo single. A música se chama Let's Get Married e tem um clima romântico de casamento, coisa e tal. A própria Miley Cyrus falou que nessa nova fase da carreira, ela pretende contar uma história de amor. Aliás, algumas músicas foram compostas pelo noivo da cantora. Para saber mais, radiomixfm.com.br, cola por lá.
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8: Oi, oi, Mix, estou de volta. Vamos falar sobre trânsito, porque nesse momento é carregado pela terceira perimetral, ali na região da rua Dom Pedro II, para ti que está indo para o aeroporto. Paciência, tu vai pegar trânsito carregado desde a Cristóvão Colombo, passando ali pelo viaduto José Eduardo Tzig e vai assim até cruzar a Sertório. Já para ti que está ali na Assis Brasil, indo no sentido bairro, desde o viaduto Ubirici até o terminal Triângulo, também precisa de paciência, está bem carregado o trânsito e tu pode usar Sertório como alternativa. Na rua ou na estrada, uma coisa não muda. 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Daqui a pouco eu volto com mais trânsito. Até mais.
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11: Fala, Mix. Voltei. Te liga aí que tem alerta do DENIT, porque a BR-116 em Canoas vai ter alteração no trânsito devido à execução de obra de alargamento do viaduto da Avenida Inconfidência. Entre as 7h30 da manhã e as 6 horas da tarde desse sábado, dia 19, está programado o estreitamento de pista principal da rodovia no sentido interior capital. Em caso de chuva, o serviço pode ser adiado e tu deve usar como alternativa a BR-448, Rodovia do Parque. 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Daqui a pouquinho eu volto com mais trânsito. Fica por aí.
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0: Raiz, eu conto. Oi. Ou você conta que o Caco ele foi fazer uma cirurgia pra aumentar?
2: Não.
0: Não conto.
2: Não,
0: né?
2: não. Gente, hoje é o dia de relacionamento, mas é o seguinte: tudo bem com você que tá ouvindo a Mix em todo o Brasil? É muita gente. São 47 emissoras que pegam milhares de cidades. Mas deixa eu te falar uma coisa sobre o Caco Grandino. O Caco.
0: Ele ficou grande agora, não é isso?
2: Então, ele passou por uma cirurgia hoje, e a cirurgia é do ombro, tal, clavícula.
0: Ah, do ombro? Nossa, achei que era outra coisa.
2: Não, não é.
0: Poxa.
2: Eu não sei se ele precisa ou não, mas eu acredito que não, porque ele falou que era do ombro.
0: Não, eu acho que é mentira. Ô, Raiz, faz um ano que ele tá casado, exatamente um ano. Foi manutenção, eu tenho certeza.
2: Pra quê?
0: Pra melhorar o casamento, ué.
2: Meu, você acha que foi isso?
0: Manutenção
2: não foi, gente.
0: Manutenção pra melhorar o casamento,
2: mas,
0: cara.
2: Ó, eu ele tenho passou certeza. Não fala que você tem certeza, Gisele.
0: Não, eu vou ligar pra ele.
2: Não, né? Você sabe por quê? Liga. Ontem, ele tava falando sobre essa cirurgia. E foi algo que eu nunca ouvi falar.
0: É.
2: Ele fez a cirurgia sentado.
0: Então, cara,
2: sentado.
0: Eu tô falando pra você que é manutenção.
2: Não é deitado numa maca, numa cama, ali na UTI, no centro cirúrgico. Ele fez, eu falei, mas Caco, você vai fazer dormindo assim? Você vai, né? Ele falou, vou, normal, não vou ver nada, porque eu vou operar. Ele fez uma cirurgia sentado.
0: E eu liguei pra ele, sabe o que ele fez?
2: Me
0: rejeitou.
2: É que ele não podia na hora, né, Gisele?
0: Ô, Caco, seu cachorro. Seguinte, gente, Caco fez uma cirurgia mesmo.
2: Bem, foi tudo bem.
0: Foi tudo bem. Segunda-feira ele tá de volta. Espero que você esteja bem, tá? Se você ver a minha ligação, por favor, retorne, porque o seu público está aqui também.
2: Nossa,
0: querendo
2: que
0: você.
2: Nossa, feiura. Ele feiura, não te atendeu, cara.
0: E olha, eu vou te falar uma coisa. Uma coisa que não pode acontecer em hipótese alguma... num relacionamento, porque querendo ou não, eu tenho um relacionamento com o Caco, de parceria aqui no Mix Tudo, é não atender o telefone. Você sabe que isso acaba com o casamento.
2: Essa
0: de muita
2: é uma
0: gente.
2: Das coisas que vão minando
0: rejeitou.
2: Ali.
0: Eu poderia pensar mil coisas se o Caco fosse meu marido. Você viu? Ele rejeitou. Onde tá?
2: Mas
0: com
2: isso,
0: quem tá?
2: Mas isso é uma das coisas. É. Ok, você tá falando quando você não está vendo.
0: É.
2: Mas e naquela convivência do dia a dia em que você separa. Ali as gavetas. Ó, a primeira gaveta é das cuecas. A segunda é das calcinhas. A terceira é das camisetas do pijama. A quarta, então, ok. E quando a pessoa larga, e é verdade, é a toalha molhada.
0: Nossa,
2: em cima da cama.
0: É verdade, cara.
2: A cueca com freada ali no chão do banheiro.
0: Esse negócio da cueca freada é uma coisa que eu nunca vou entender. Sabia, Raiz?
2: Eu
0: não vou entender, primeiro, porque eu não sou casada com um homem. E segundo, porque eu realmente não entendo. A gente vai falar sobre isso hoje no programa.
2: Não é a minha cueca que tem freada, eu quero deixar bem claro, tá?
0: Amado. Hoje,
2: mas, gente...
0: galera, sexta-feira é dia de relacionamento aqui. Eu estou num relacionamento sério com o Raiz hoje. Caco tá de folga. Mas a gente quer saber de você que tá ouvindo o programa. Vamos falar de casamento? Existe! Aliás, a gente quer saber sobre a manutenção do casamento dos nossos ouvintes.
2: Uhum.
0: A gente quer saber qual é o segredo para um casamento ser bom, duradouro. Se tem alguma coisa que você faz aí na sua relação que tem ajudado muito, como que você resolve as pendengas, porque não é fácil.
2: Sim.
0: Nível do seu casamento.
2: Como é que tá?
0: 0 a 10.
2: Então, depende muito, porque nós temos aí a idade do casamento. Há quanto tempo? Eu, por exemplo.
0: Quanto tempo?
2: Eu já estou... há 15 anos juntos.
0: Ah, não, Caco. Então, pô, Caco, errar o nome do homem não pode também.
2: Não pode, você já
0: Meu
2: pensou
0: Deus
2: na hora,
0: cara. Você chama de amor para não errar o nome do homem. Errei no ar, cara. Me perdoa.
2: Não, é porque assim, eu sou outro que você vê muito pouco, Gisele.
0: Você
2: vê pouquinho.
0: É o outro que eu vejo pouco,
2: eu sou um
0: né?
2: outro.
0: Gente, pelo amor de Deus,
2: o outro
0: cara.
2: É legal, mas é o outro.
3: Que tá pulando a cerca de um estúdio pro outro aqui.
0: Mano, você tá pulando de um estúdio pro outro. Gente, que loucura que é casamento, galera. Ó, o Raiz, 15 anos casado. Eu, 4 anos. Você que tá ouvindo o programa agora, você que tá no carro, tá em casa, tá do lado da sua mulher, do seu marido, tá precisando dar uma renovada no casamento. Tem alguma crise aí guardada embaixo do tapete?
2: Queremos
0: a gente
2: te
0: quer
2: ajudar.
0: Saber qual o segredo pro seu relacionamento, seu casamento, mesmo morando junto, dá certo até hoje ou não?
2: Então, é muito legal a gente fazer as alusões, ou seja, as comparações. Quando você gosta muito de alguma coisa, você vai cuidar. Vou dar um exemplo mais prático que, com certeza, isso já deve ter passado aí na sua timeline ou então você leu. Existe um jardim e a gente gosta. Existe uma horta, porque você gosta de plantar alguma coisa e você quer ver a sua horta com as frutinhas, com os legumes e você vai lá cuidar. Não é simplesmente ter a horta e deixar lá, Deus dará.
0: Não,
2: você
0: gente, precisa regar a planta.
2: Isso. Você entendeu, Gisele?
0: Não é de jogar então, ruia nela.
2: Isso, e tem aí você tira fazer. Ali as ervas daninhas, você precisa cuidar. Com o ser humano, é a mesma coisa, você precisa cuidar do outro.
0: Não,
2: se você
0: de
2: escolheu
0: Deus,
2: alguém pra casar, precisa ter a intimidade de falar, ou seja, de você dialogar.
0: Exato, porque... e é sobre isso hoje, né, Raiz?
2: Exato.
0: Fala pra galera mandar áudio. Ô, gente, eu duvido vocês mandarem muito áudio.
2: Manda.
0: No arroba Mix Tudo na Mix. Pode mandar no meu, no giza.com. E o nosso YouTube, você falou de regar, né?
2: Exato.
0: Vamos regar o nosso
2: YouTube. As nossas graminhas.
0: A gente tem graminhas também. Pessoas que estão chegando no nosso canal novo, no youtube.com/@MixTudoNaMix. Entra, dá like e fala sobre o seu casamento. Eu sei que tem muita gente.
2: Já vou abrir a tela aqui.
0: Você quer que eu te fale uma das coisas que acaba com o casamento?
2: O quê?
0: Não falar, não verbalizar. Talvez você que esteja ouvindo o programa agora vai ter um pouquinho de medo de falar pra gente aqui o que dói no seu casamento hoje.
2: Gisele, mas eu posso falar uma
0: mas
2: coisa
0: eu vou
2: pra você,
0: galera.
2: É o seguinte, a gente sabe que isso é necessário.
0: É.
2: O diálogo é necessário. Só que tem pessoas que não conseguem. Simplesmente não conseguem falar
0: sobre isso,
2: verbalizar.
0: Né?
2: A não ser que chegue num pico de estresse muito grande e aí pegou e falou, mas esse não é... o melhor dos cenários. Você precisa falar naturalmente, ó. Vamos sentar aqui e vamos conversar pra saber pessoas que não conseguem porque nunca tiveram um diálogo. Então,
0: gente,
2: só que tem uma que coisa. A gente precisa desenvolver.
0: É. Por isso que terapia é muito importante e começa a saber onde? Aqui hoje no Mix Tudo. Falar. A gente quer que você fale. Arroba Mix Tudo na Mix. Ah, não. O Matheus já mandou aqui o segredo do casamento. Raiz, eu conto ou você conta?
2: Você conta.
0: Ele falou que ia não casar.
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0: Eu casei.

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1: Oh, Raiz, que louco, hein? Ó a música que a gente tocou, Everybody Wants to Rule the World. E hoje a gente tá falando sobre casamento, que
0: todo mundo
1: regras.
0: Quer ser o dono do mundo, exato. Governar o mundo, todo mundo, né? Aliás, quem... né? Porque assim, casar é você saber dividir o espaço.
1: O tempo, o espaço,
0: o tempo, tudo. O espaço, o papo é dividir as coisas. Você aprendeu a dividir as coisas na sua vida?
1: Já se você por não, aí, é.
0: Já se já começa por aí, você dividir as coisas, você era muito ciumento, você era muito aspas egoísta ou egoísta. A gente vê isso hoje com mais clareza depois de tanto tempo que a gente vive.
1: A gente tá velho, o Raiz quis dizer isso. Mas uma coisa é verdade,
0: não,
1: Raiz.
0: Isso é experiência.
1: Experiência, gente. Rodamos. Mas ó, se você tá ouvindo o programa agora, se é casado, se é casada, como é que tá a saúde do seu casamento? Porque assim, gente, uma coisa é fato. O que tem gente separando não é brincadeira. Inclusive, você vê
0: mas e casando também.
1: E casando também. Então, o que que acontece? Aquela atriz, a Globo, a atriz Colin, ou Colin? Colin, acho que é Colin. Ela reatou com o marido dela, no casa, namorado.
0: Letícia Colin,
1: é, é Letícia, isso. E aí, eu falei, é que ela é a Adriana, né? Ela é a Adriana na novela. Enfim, tá bom, mano? E ela tá morando em casas separadas. Existem, assim, muitas pessoas que
0: eu conheço
1: isso.
0: Pessoas que casaram e moram em casas separadas.
1: É, por quê? Porque eu acho que quando você decide seguir com alguém, eu acho que a gente entrega na mão da pessoa, a gente compartilha, pra mim, da coisa mais valiosa do mundo, que é o nosso tempo. Então, por exemplo, se eu vou me relacionar agora com você, Raiz, por exemplo... Eu tenho 24 horas e essas 24 horas agora serão divididas com você. Eu acho isso muito especial, você chamar alguém pra falar, mano, vem comigo na minha vida que eu vou na tua. Você abrir mão de muitas coisas e você compartilhar de muita coisa.
0: Sim.
1: Isso é lindo. Porém, às vezes é o calcanhar de Aquiles pra muita gente que quer viver no mesmo tempo e não aceita o tempo do outro e não consegue equilibrar. E
0: então,
1: aí começo eu.
0: Aí é o seguinte, por que que isso acontece? Foi uma frase que a gente tava falando aqui. Aliás, gente, a resenha tá boa.
1: Tá boa.
0: Vem pro youtube.com/@mixtudonamix. É o seguinte, presta bem atenção. Às vezes você não entende o porquê que a pessoa, poxa, por que tanta dificuldade que você tem pra falar ou então ali de dialogar. Sempre um vai ter mais facilidade de se abrir do que o outro. Sempre. Agora, se você encontrar uma pessoa que... poxa, senta, vamos conversar. Vamos conversar.
1: É.
0: Mas sempre vai ter um que vai ter mais dificuldade. Não é porque, às vezes, a pessoa não quer. Simplesmente, ela não consegue. Porque é aquela frase.
1: Travou, né?
0: Por quê? É, não adianta você pedir o que a pessoa nunca teve. Concorda comigo?
1: Eu concordo totalmente.
0: Porque assim, se a pessoa, na história de vida dela, ela nunca teve ali uma família que dialogasse, que conversasse, isso não faz parte dela. Mas em algum momento ela vai precisar desenvolver.
1: Exato, cara. Só que tem um negócio, gente. Casamento é coisa séria. Sabe por que, que existe
0: é
1: namoro?
0: É maravilhoso.
1: A galera usa namoro pro find the rubber, gente. Não é. O namoro é pra você experimentar, entender as possibilidades e ver quem o outro é. E se imaginar numa vida longa com essa pessoa. Agora o que eu vou falar, não sei se vocês estão preparados pra ouvir.
0: Opa.
1: Tem um download aqui que me veio essa semana sem saber esse tema. E eu acho que eu quero dividir com as pessoas. E falando de casamento, eu acho que faz muito sentido. Muitas pessoas se casam e depois falam assim, ah não, depois que casa, a paixão acaba, vira amigo, é amor, mas é amizade. E aí eu falei, cara, eu acho que a paixão nada mais é, todo mundo fala assim que a paixão ela vai embora rápido porque é só pele, e a pele acaba. Eu não acho isso, sabe o que eu acho que é a paixão? E por isso que ela não existe no casamento? Porque a paixão, ela nasce com os primeiros encontros, onde você idealiza a pessoa que você gostaria de ter.
0: É o match.
1: Exato. Aí na hora que você idealiza, você olha aquela pessoa, ela é bonita, aí você começa a idealizar, nossa, ela vai ser assim, ele vai ser assim, e tudo vai acontecer. Aí vem a pele, e aí de repente, você vê que essa pessoa que você idealizou, ela não é nada do que você gostaria que fosse. Mas isso não significa que ela é ruim.
0: Exato.
1: Mas ela não é o estereótipo, ou ela tem tudo que você queria. Automaticamente, a paixão vai cedendo, e aí a pessoa acha que o amor acabou, ou nem construiu, simplesmente porque a pessoa, ela não é a embalagem perfeita que você idealizou.
0: Não existe a embalagem
1: perfeita. Não existe,
0: perfeita.
1: Gente. Paixão no casamento não vai acontecer, porque paixão é idealização. Vamos de first play?
0: Vamos!
1: Bora, pela
0: Sextou.
1: Primeira vez aqui na Mix. Ó, Robbie Williams, Miss Monique com Beauty Nuss. Vamos ouvir?
0: Vamos. Aliás, ele que está chegando no Brasil para uma única apresentação agora no mês de outubro, hein?
1: Então você não pode ficar de fora. Vamos ouvir, vamos entrar no clima. Raiz falou, tá falado.
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1: Olha, vou te falar, Raiz.
2: Uau, que som é
1: que
2: esse
1: som?
2: Do Robbie?
1: Robbie Williams com Miss Monique, Beauty Nuss. E o Raiz falou que ele tem um show no Brasil.
2: Ele
1: único,
2: vai fazer,
1: né,
2: uma única apresentação aqui no Brasil. E a gente tava discutindo justamente isso. Como o Robbie Williams é um cara que sempre tá na vanguarda. E a gente tava falando, né? Tem uma música dele, que é Feel, que a gente ouve aqui na Mix, que foi a primeira rádio a tocar isso há mais de 20 anos.
1: Olha isso, cara.
2: E Feel é uma música que até hoje tá na programação e é linda. E agora a gente vem com o Robbie Williams, que vai chegar aqui. Única apresentação do Britpop, se eu não me engano, é o nome da turnê dele.
1: Olha, que demais. Aqui no Mixup também tem o quê? Conteúdo. O Raiz sabe das coisas, vocês viram, né? Agora, o seguinte, galera. Manda áudio no arroba Mixtudo na Mix, que a gente vai voltar já com muitos áudios. Hoje a gente tá falando sobre casamento, sobre manutenção. O que você faz pro teu casamento dar certo? Porque hoje no Instagram, gente, o que tem daqueles carrosséis, né? Que a galera põe assim, falando assim, qual é o segredo do casamento dar certo? Qual é o segredo pra você ter
2: não
1: sucesso?
2: Não tem cartilha.
1: É, não tem.
2: Não tem cartilha. Só tem uma coisa que a gente precisa fazer.
1: O quê?
2: Desenvolver. Cuidar do jardim.
1: Cuidar do jardim. Inclusive, vem cuidar do nosso no youtube.com/mixtudonamix. Esse é o nosso canal novo do YouTube. A gente quer você, e quem entrar agora, eu vou mandar beijo. Ah, eu vou mandar beijo agora. Raiz.
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8: De volta aqui no melhor mix do Brasil, trânsito bem carregado ali na Oswaldo Aranha para quem vai no sentido bairro, no trecho que vai desde a Setembrina até depois que passa da Ramiro Barcelos. Como alternativa, tu pode usar a João Pessoa, que flui melhor. Já pela Getúlio Vargas, desde a Ipiranga até chegar na José de Alencar, tá bem congestionado. E aí, para fugir desse engarrafamento, pode utilizar a Érico Veríssimo nesse sentido. 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Daqui a pouco eu tô de volta aqui na Mix com mais atualizações sobre o trânsito. Fica por aí, até logo.
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0: 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Hoje a gente tá falando de relacionamento duradouro, de casamento. E eu vou fazer uma pergunta pra você que tá no carro, você que tá em casa, você que tá vendo a gente pelo YouTube. Você comemora bodas? Porque é importante comemorar. Tem gente que só no primeiro ano comemora, ah, casei. Depois esquece, aí não tem mais mêsversário, não tem mais nada. A pessoa nem lembra do teu aniversário. Enfim, coisas assim, gente, que fazem total diferença pra gente ir alimentando cada vez mais esse relacionamento. E hoje a gente tá falando de casamento. Se você não comemorou seu, mais um ano do seu casamento, por exemplo, nesse último ano, tem alguma coisa errada. Porque é tão bom comemorar, não é, Fabi? Seja muito bem-vinda. Fabi, você é casada?
1: Sou casada, Giza. Boa noite.
0: Boa noite. A gente tá falando disso hoje.
1: É, eu tô ouvindo aqui, tô concordando com tudo. Eu também acho que o que o Raiz falou, a gente precisa de contato, contato físico todo dia, tem que dar beijo, tem que fazer coisa junto, né? Eu acho que é isso que torna a vida legal, conversar bastante também.
0: Exato.
1: Isso que eu faço pra manter o meu casamento, Giza.
0: Sabe uma coisa que eu faço muito que ajuda, Fabi? Eu acho que eu posso dividir isso com a galera. Só tem 4 meses casada, viu, gente? Mas moro junto há muito tempo. Eu gosto de comemorar, sabia? As pequenas e grandes coisas. E vou contar um outro segredo. Eu comemoro até o que dá errado. Porque eu sempre imagino que é livramento. Eu falo, mano, vamos comemorar, fazer uma janta hoje. Sabe por quê? Isso não aconteceu? Porque provavelmente algo melhor vai acontecer. Eu sou a pessoa de comemorar. Eu amo, Fabi. Você também é assim?
1: Eu também sou assim. E aí, aproveitando que você tá falando de comemorar seu aniversário. 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
1: 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Eu acho que isso é o mais importante, né? 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
0: Valeu, Fabi!

0: Swift falando de histórias bonitas.
1: Música.
0: É, casamento. Eu perguntei aqui na live quem aí já casou, quem gostaria de casar, quem já casou e separou, quem casou e não gostou, quem casou e ama o que tá no lugar que tá, tá comemorando. Muita gente mandando aqui, ó. Olha, eu faço 25 anos agora em 15 de dezembro. Fabrício falou. Olha. Nunca casei, mas ainda é um sonho. O Matheus falou. Tô casada há 36 anos.
1: Boda de prata, 25 anos. É, Elaine, show, parabéns.
0: A Elaine tá casada há 36 anos. E vamos saber do nosso público.
1: Exato, mas
0: agência.
1: Você sabe também, Gi, que tem várias frases aqui. O ouvinte da Mix é, meu, é outra vibe.
0: É outra vibe.
1: O sarrafo é lá em cima.
0: É.
1: Tem uma frase aqui que é aquela pra você colocar aí no feed ou então pra você colocar ali no story do seu Instagram. Tem que ser feliz é na dificuldade, porque na alegria, todos os dias do lado da pessoa certa, é fácil.
0: Exatamente.
1: É isso aí, Bruno Pádua. Obrigado, cara. E é isso mesmo. Porque se você tá com a pessoa, tudo vai ficar mais fácil, mais leve.
0: Eu gosto de compartilhar. E você que tá ouvindo o programa, hein? Tem trauma de casamento ou tem trauma da pessoa que você casou? Porque é bem diferente uma coisa da outra.
1: Bingo!
0: Vamos de áudio?
2: Tigisa, boa noite. Raiz, Flávio aqui de São Paulo. Eu tenho 15 anos de casada, 20 de relacionamento. E eu acho que o mais importante é a gente saber ajustar as curvas do relacionamento, né? Entender que o tempo passa, ele passa para todo mundo e esse sentimento ele amadurece também. Eu acho que hoje, com 20 anos de relacionamento, a gente tem uma amizade muito mais sólida do que uma paixão. E o amor fraternal, né? Ele acaba sendo... É a nossa base mais forte, né? Mais forte do que um amor carnal, um amor sexual, que é o que junta as pessoas no começo. O amor fraternal, ele vai durar, ele vai ser longevo. Uhum. E eu acho que é isso que é importante pra gente no nosso relacionamento hoje, né? Entender e visualizar essas transformações que o relacionamento ele vai construindo ao longo do tempo.
1: Sim.
0: E é estar junto mesmo. Eu amei
1: o amor fraternal, mas aí é algo bem interessante. Porque, assim, é aquilo que a gente falou no começo do programa. É cuidar do jardim.
0: E tem que cuidar.
1: E aí, tem uma coisa também. O contato, o beijo, ali
0: povoar
1: a parceria sexual.
0: Povoar
1: a terra. Povoar a terra, gente. É legal. Puxa, mas depois de 15, 20 anos, sim! Tire uma noite pra vocês.
0: Hoje?
1: Faça alguma coisa diferente.
0: Cara,
1: um vinho, eu vou falar pra você. Um vinho. Vinho é uma bebida que aproxima as pessoas. E aí um vinho é maravilhoso, é despretensiosamente.
0: Exatamente.
1: Né?
0: Vamos
1: diferente.
0: De áudio, porque
1: bora.
0: A galera tá metralhando aqui, vamos embora.
3: Oi, galera da Mix, gostei bastante desse assunto de hoje. Eu tô com meu esposo desde os meus 13 anos de idade, criança praticamente, né? E hoje eu tenho 31, ele tem 33. Já tivemos aí vários altos e baixos, e o segredo pra gente estar tanto tempo junto, eu acredito que seja... ignorar bastante coisa irrelevante, que não adianta você ficar brigando por coisa boba, né? Então, não discutir à toa. Essa é a dica que eu dou. Um beijo aí pra vocês.
0: Um beijo.
1: Nossa,
0: e a gente
1: caiu agora
0: isso,
1: uma
0: né?
1: ficha.
0: É, né?
1: Sabe por quê? Porque o relacionamento é muito mais importante, a convivência é muito mais importante de você dar muito pano, muita luz para coisas que não são
0: Exato.
1: Tão legais, coisinhas.
0: Para
1: pensar se isso é alguma coisa, se é uma picuinha sua pessoal e tem a ver com os dois.
0: Ou não, né?
1: Ou não. Se é sua, resolve você.
0: E outra, a gente tem que parar de depositar todas as nossas piras na pessoa que a gente tem mais intimidade.
1: E
0: que
1: é isso
0: pessoa
1: que faz
0: que
1: terminar, não é?
0: Também? Para com isso, tem que dar amor, gente. É tão bom amar. Vamos de áudio. Nem tá em silêncio. A pessoa deve estar pensativa, Yas. Vamos tentar de novo. Vamos ver.
4: Oi, Gisa, tudo bem? Eu sou a Brenda.
0: Fala, Brenda.
4: Sou casada com a Carol há 4 anos.
0: Ah,
4: e eu acredito que não tem fórmula mágica, mas... Nem sempre a gente tá bem, mas o importante é sempre querer estar junto uma com a outra. É sempre haver respeito, comunicação. E o mais importante é sempre obedecer a sua mulher, porque eu obedeço a minha.
0: Eu também obedeço a minha.
1: Lindas!
0: Posso falar, eu amo isso.
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1: Mix faltando 20 para as 7.
2: Bota
1: e o
2: pimenta.
1: Som da Anitta com Alexandre Caro. Gente, estão botando pimenta nessa
2: live. Bota lá. Pimenta nesse relacionamento, porque a gente quer que você... Porque assim, para pensar. Casamento é uma escolha. E a gente quer que essa escolha dê certo e que ela permaneça até o fim da nossa vida, que é o que falam sempre.
1: É. Da,
2: né?
1: Sabe, Cadeb, a gente tem um contrato uma com a outra. E eu tenho duas amigas que fizeram esse mesmo contrato. Você quer que, o primeiro deles? Não embarangar.
2: O que é isso?
1: Embarangar, se buscar no dicionário, é se descuidar, sabe? Parar de ter amor próprio, autocuidado. Porque quando a gente tá solteiro, a gente se cuida. Faz skincare, compra uma roupa bonita, uma lingerie bonita. Aí depois que casa, muita gente fala assim, o jogo tá ganho. O jogo não tá ganho, tá?
2: Eu acho que
1: não embarangue.
2: Eu acho que eu sei qual é a segunda.
1: A segunda é ficar sem roupa.
2: Não!
1: É, eu juro!
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6: Oi, tô de volta. Vamos que vamos, Mix. Te liga aí que houve colisão entre dois carros na Protásio Alves, entre a Rua das Camélias e a Simval Saldanha, para quem tá se deslocando no sentido bairro, ali pelo bairro Bom Jesus. Não há lentidão nesse trecho e os agentes da IPTC estão atendendo a ocorrência no local. Quem está saindo de Porto Alegre pelo centro deve considerar usar como rota alternativa a Farrapos ou a Voluntários, já que a Castelo Branco tem fluxo bastante carregado. 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Daqui a pouco eu volto com mais trânsito, fica aí.
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1: Raiz, eu vou tentar de novo, vou ligar pro Caco, vamos ver. Sabe o que, que eu vi agora há pouco? A Lúnia, a mulher dele, colocando sopinha na boca dele no hospital. Isso é da hora, né?
0: Papinha na boca.
1: Alô, alô? Oi?
2: Isso é da hora, sim.
3: Liga de vídeo.
1: Eu vou te ligar de vídeo, cara.
2: Tá.
1: Caco, eu amei que a Lúnia tava pondo sopinha na sua boca. Deixa eu ver. Quero imagens do Caco, gente.
0: É muito
1: Fala
0: amor
1: na live,
0: isso.
1: youtube.com/mixtudonamix. Você tá me ouvindo?
2: Eu tô te ouvindo alto e claro. Você tá me vendo?
1: E eu tô te vendo, não. Nossa, Caco, você tá sem roupa?
0: Caco,
1: não posso ficar vendo essas coisas. Ah, não, depois roupa, que susto. É que eu vi que você tava sem roupa aí, rapaz. Tomando sopinha na boca, né, seu cachorro. Vou te deixar aqui, ó. Caco Grandino, estamos falando sobre casamento e eu vi uma cena muito linda que a gente sabe que você fez uma cirurgia. Ah lá, ela do lado, a musa dele. Ah, que demais, lindos, maravilhosos. E eu sei que a Lúnia foi de madrugada com o Caco fazer a cirurgia.
0: Sim.
1: E hoje eu mandei mensagem pra Lúnia, a mulher do Caco, logo de manhã. Ela estava já preparando pra levar tipóia pra ele. Provavelmente não dormiu, continua bela, não sei como. Mas a verdade é que esse é o segredo do casamento, nas horas difíceis também, não é, Caco?
2: É isso, é na doença e na saúde, na tipóia e sem tipóia, meu amor.
3: Exatamente. Com muita paciência.
2: Eu acho que se fosse resumir o nosso programa de hoje em uma só palavra, ela tem a palavra certa para resumir o que é o casamento.
1: O que é?
3: Paciência.
1: Paciência! Não é fácil, né, Lúnia? Aliás, gente, eles estão completando um ano de casamento. É bodas de quê que vocês estão completando?
2: Hoje,
1: Joana,
2: é o quê?
1: Bodas
2: de papel?
1: É bodas.
0: É domingo, dia 20, que é o dia do meu aniversário. Ele casou no dia do meu aniversário.
1: Então.
2: Mostra
1: o Raiz, cadê o Raiz? Olha lá o Raiz lá. Galera, cola na live.
0: Melhoras, querido. Beijos.
1: Gente, então, um ano de casados. A gente falando sobre casamento. Vendo a parceria cada vez maior dos dois. E hoje, cara, vamos aproveitar pra parabenizar esses pombinhos. Um ano de casamento.

0: querendo deixar a bola quicando aí pra mim.
1: Vai.
0: Hoje não, mas temos trabalhado na plantação frequentemente.
2: Ah, é isso!
1: Ah, isso que é casamento Fire in the Rubble,
2: é Lúnia,
1: Caco, parabéns pra vocês. Segunda-feira o Caco tá de volta, continua cuidando dele, muita paciência, tá, Lúnia?
0: Pode deixar.
2: Beijos, queridos.
1: Beijos, seus lindos. Que casal lindo, gente. Só não falo meu casal, porque isso não dá muito certo, né?
2: Posso falar?
1: Ai,
2: posso falar?
1: Não.
2: Eles vão ter filhos lindos, tá?
1: Eles vão ter filhos
2: lindos. Porque eles são bonitos.
1: Mas pensa, tadinho do Caco com tipoia.
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1: Ó, o Bruninho aí, e ó, chegou o momento de show de áudio aqui no programa, falando sobre casamento, o segredo pro seu casamento dar certo. Aliás, o que fez você também terminar o seu casamento? O que, que você deixou de fazer? O que você gostaria de ter feito? Vamos de áudio, vamos ouvir a galera?
0: Bora.
2: Oi, pessoal da Mix.
1: Oi.
2: Eu sou Elis.
0: Oi, Elis.
2: Sou casada com o Guilherme há 25 anos.
0: Aqui hoje de novinha.
2: Uma vida. Nosso segredo, acima de tudo, amizade, cumplicidade e respeitar a liberdade do outro, porque isso é muito importante também para a saúde do relacionamento, para a saúde do casal. Então, acima de tudo, a gente respeita a liberdade um do outro. Eu não sou dona dele, ele não é meu dono. Como diz Jota Quest, a nossa liberdade é o que nos prende.
1: Ai, que lindo!
2: Beijo, amor, já tô em casa. Beijo!
0: Lacrou.
1: Ah, Guilherme, se
0: Lacrou.
1: Prepara, Guilherme, que ela tá chegando. Lá vai ela, toda apaixonada, 25 anos de casamento e ó, on fire in the rubble, tem que ser assim.
0: Maravilhosa, cara. Parabéns. Mais e aí é o seguinte, é cuidar do jardinzinho e tá ali sempre com ele, regando, porque isso é que você vai depois ter uma floresta pra andar.
1: Exatamente.
0: Você vai fazer a sua floresta.
1: Vai te faltar? Tô brincando, não vai te faltar. Vambora.
3: Fala, Giza. Oi. Fala, Raiz, tudo bem?
0: Beleza.
3: André Paulino aqui de Jundiaí.
1: Fala, rapaz.
3: Cara, meu ponto de vista, a dificuldade do relacionamento é justamente você pensar muito, só que agindo somente com o coração. O que os olhos não vê, o coração não sente, mas o problema é a mente.
0: É.
3: Então eu acho que a dificuldade do ser humano é você trabalhar a mente e conseguir focar só no objetivo, né, que é a felicidade. E a gente imagina muita coisa e acaba não fazendo e realizando o que tem que ser realizado, sabe?
0: Uhum.
3: Então às vezes os nossos pensamentos levam a gente pra uma teoria tão idiota que acaba prejudicando um relacionamento que pode ser verdadeiro, que pode ser criativo e construtivo, né? Então a maior dificuldade, acho, pra mim, do ser humano é justamente é você ter muita imaginação e pouca ação de verdade, né? Porque se tivesse muita ação, não teria tempo pra ficar imaginando coisa que não deveria.
0: Sensacional.
3: E aí o relacionamento, com certeza, ia ser bem construtivo.
1: Uau.
3: Esse é meu ponto de vista aí. Beleza?
1: Você é qualificado.
3: Cara, sextou.
1: Sextou.
3: Maravilha aí. Eu adoro escutar vocês.
1: Fofo,
0: cara,
1: você
0: foi incrível, você foi incrível. E falou tudo. Muito obrigado pela consulta que você deu agora. Porque assim, o mal é as pessoas ficarem imaginando, caraminholando as coisas na mente e achar o achismo. Gente, lidem com fatos. Não com os achismos. Os achismos, ah, eu acho que. Cuide de você primeiro pra poder entender o outro.
1: Exatamente, gente. Vamos lá.
4: Oi, Giza. Boa noite, galera da Mix.
0: E aí?
4: Meu nome é Márcio. Estou aqui ouvindo a rádio juntamente com vocês.
1: Ai, que bom.
4: Olha, o tema de hoje é maravilhoso. Não tem segredo, né? O segredo é ser amigo, companheiro, leal, entendeu? Verdadeiro. Chamar pra conversa. Você conversar, você falar o que você sente, o que você acha, o que você gosta, o que você não gosta, entendeu? E nisso nós vamos levando uma vida fantástica, entendeu? Agora eu vou falar uma coisa pra você, Giza.
1: Fala, fala, meu amor.
4: Se por um casal, né? São duas pessoas,
1: isso.
4: Um casal. Agora, imagine você, Giza, um trisal.
1: Um trisal?
4: Como isso é meio difícil, complicado. E nisso já se vai 24 anos nesse trisal, gente.
1: Não acredito, Marcos.
4: É pra vocês pensarem aí também. Boa noite, galera.
1: Peraí, quantos anos? 20
0: 24
1: quantos?
0: Anos de trisal.
1: Mano, se o cara conseguiu,
0: cara,
1: 24
0: conseguiu?
1: Anos de trisal, a gente tem que conseguir também, cara. São três pessoas se relacionando, dá certo, cara.
0: Três. Mas eu acho
1: trisal.
0: Que nesse caso são três pessoas que têm a mente muito aberta, isso é muito legal, e que sabem conversar.
1: Isso que você falou. Diálogo. De conversar é verdade. Sabe por quê, galera? Onde já se viu? Agora fica aí a reflexão antes da gente ir pra música. Você falar do teu relacionamento com um amigo, se queixar com o seu amigo e não falar com a pessoa que tá com você.
0: Bingo!
1: Qual que é a chance do teu amigo resolver um problema que é teu e da pessoa que você deita na cama e dorme?
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0: Augusto.
1: It's my life. Já? É a nossa vida. Acabou o programa, já? Gente. Não acredito que, cara, essa semana voou,
0: que
1: não
0: papo
1: foi?
0: Bom, foi papo esse. Louco. Que resenha. Ah. Fala sobre relacionamento. Gente, oi, tudo bem? Caco tá bem. Agora tá no pós-operatório. Tá super, né, sossegado, sendo bem tratado pela esposa que tá lá, né? Um casamento bacana.
1: E segundo, ele tá de volta, firme e forte, com o Tipoia ou não?
0: Com o Tipoia.
1: Tá, acho que ele não é amigo do Tipoia, não. Agora, Raiz, antes da gente ir embora, a Yas colocou aqui na pauta, dá uma olhadinha aí, ó. Dicas não óbvias que podem salvar o relacionamento.
0: Vamos lá.
1: Como um gato, a gente vai passar, porque se você é casado, se você é casada, se inspirou com os áudios dos nossos ouvintes, olha, o pessoal deu aula aqui hoje. Presta atenção, porque hoje é sexta-feira. Aproveita que você vai encontrar o seu mozão, vai ter aí um tempo de qualidade com a família e bora colocar tudo isso em prática. Atenção, pare de empurrar os problemas com a barriga. Se está naquele ciclo de briga, silêncio, reconciliação morna, é hora de sentar e conversar igual gente grande, sem acusação e sem indireta. Tá me ouvindo?
0: Então, qualquer um dos... Aliás, gente, qualquer um comete erros. Vamos aceitar, ao invés de só apontar o erro do outro, reconheça as suas falhas, mostre o que falta da parte do parceiro e da sua também. Precisa ter humildade nessa hora. Um pode até ter errado mais, mas o relacionamento é uma via de mão dupla. A gente precisa também desenvolver o perdão.
1: Exato.
0: Entender.
1: É, agora vamos lá, essa dica é minha, hein? Volte para o início, a Yas colocou aqui, mas por exemplo, lembra que no início vocês tinham apelidos? Renove os apelidos hoje. Chame o seu mozão e a sua mozão de um apelido diferente. Já vai dar ali um up, refresh. O que uniu vocês? Tenta lembrar. Resgate eventos do início da relação. Pode ser um hábito que vocês tinham, um restaurante que gostavam de ir, um lugar que frequentavam, ou até mesmo o perfume que você usava quando se conheceram. Isso
0: meu,
1: é muito
0: incrível,
1: real, hein?
0: Incrível.
1: Isso é real. Sabia que no meu casamento eu tenho um perfume e a minha musa também tem um? E às vezes, quando ela passa, eu falo, noivinha. A gente lembra daquele momento, é muito lindo. Gente, outra coisa, abra um vinho, se você não bebe, pode ser suco de uva. Segunda coisa, saia do celular hoje. Pelo amor de Deus, saia do celular, vai ver alguma coisa com a pessoa que você ama, né? Não é verdade?
0: Exato,
1: olho no olho, gente, conexão, olhar. Se você não olha mais no olho da pessoa que você tá, alguma coisa já se perdeu, mas há tempo de resgatar, né?
0: Exatamente, ó, se ainda existe amor, né? Seja honesto com os próprios sentimentos. Se você sabe que você é uma pessoa, vontade de fazer acontecer, reciprocidade, dá pra tentar, tenta você escolher uma pessoa pra sua vida. Isso é muito legal, respeite o seu sentimento e também a outra pessoa. Mas só existe o medo de acabar, a carência, o medo do julgamento alheio. E o que a gente falou hoje, o julgamento alheio. Ninguém tem o direito de meter o bedelho no seu relacionamento. Nem pai, nem mãe, nem irmão, nem familiar, nem amigo e nem amiga. A não ser que... E uma coisa que você falou hoje. Se você abre os seus problemas pro amigo, por que você não é pra pessoa que você tá?
1: Exato. Ó, tem um monte de erro, gente. Por exemplo, casa e leva os padrinhos pra dentro de casa, sabe? Amigo demais pra fazer tudo. Você não consegue ficar com a pessoa que você casou? Fazer um churrasco, fazer um jantar. Sempre tem que ter amigo em volta. Então a gente começa a mudar essa configuração. Agora, gente... Raiz, eu tenho que ir embora. Eu tenho que fazer manutenção do meu casamento. Eu vou sair pra jantar.
0: Sextou.
1: Me segue lá, giza.on nas redes sociais.
0: @ Roberto Raiz. Raiz é H-A-I-S.
1: Inclusive, o Raiz continua e você pode pedir música no 11 983 408 mil. Sextou. E siga a gente, @
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3: Fala, amigos, estou de volta. Bem carregado o trânsito para quem vai ao Vale dos Sinos, ali pela BR-116 em Canoas, desde a estação Canoas, passa ali pela região da Avenida Inconfidência, que é o trecho onde tem obras, e vai assim, bem intenso o fluxo até o acesso ali a Boqueirão. Em Esteio, o motorista não vai enfrentar grandes problemas de retenção, e pela BR-448, rodovia do Parque, também. O trânsito flui sem problemas de lentidão nos dois sentidos, por isso, essa via é uma boa alternativa de rota nesse momento. 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

melhor ouvinte do Brasil, tudo certo contigo? Ô, final de semana, seu lindo, você chegou, então bora curtir, né? Lembre-se que a Mix fez aqui uma programação pro seu final de semana incrível, ser inesquecível, a trilha sonora da gente. Onde quer que você vá, leve aqui o melhor mix do Brasil. Estamos em todas as plataformas, justamente para você não sentir a nossa falta e, né, desfrutar dessa programação bacana quando se fala em música. Já vai começar daqui a pouquinho, às 20h, porque vai rolar mais uma edição do Pede no Zap. Já tá com o celular na mão? Conta pra mim, num áudio, que música tem a cara do final de semana? Que quando você ouve, né, mesmo tendo compromissos, aquela coisa toda, é final de semana, mas tem um tempero diferente. E que música é a cara do final de semana? Em um áudio, dizendo o teu nome, de onde você tá ouvindo a mix e o som, manda pro 11 983 408 mil. Pronto, é contigo. Me ajuda a fazer a programação daqui a pouquinho, a partir da

0: 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Vamos levar o presente, já começa bem o final de semana, vem a música. Agora é contigo, brilha!
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0: notícias para você que para aqui no melhor mix do Brasil. Eu tinha um kit Nicoboco com camiseta e copo mix. Então, quem botou o dedo na sorte e levou esses presentes foi você, Bruna Martucci, final do telefone 3147. Valeu, Bruna, querida. Nossa produção vai entrar em contato contigo. Aproveita. O mundo ficou surpreso com o que eu vou falar agora. Não sei se você tá sabendo, muitos fãs já sabem. Finalmente, foram reveladas... Mais informações sobre o bebê de Lady Gaga. Sim, minha gente, Lady Gaga é mamãe. Recentemente, ela surpreendeu todo mundo ao surgir segurando um bebê recém-nascido. Ela teria escondido essa gravidez durante muito tempo, né? E segundo os rumores, Lady Gaga deu à luz a uma menina no dia 9 de junho. O nome da filha, né, é Rose Byrne. Rose Byrne, bem-vinda ao mundo. Essa é a primeira filha da Lady Gaga com o noivo, o Michael Polanski, parceiro da cantora desde 2019. Parabéns, mamãe Gaga! Nossa mamãe, Mother Monster, e agora a mamãe da Rose Byrne. 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
5: E o DENIT alerta os usuários porque a BR-116 em Canoas vai sofrer alteração no trânsito por causa de serviços de obra ali para alargamento do viaduto da Avenida Inconfidência, o antigo viaduto da Metrovel. Entre as 7h30 da manhã e as 6 horas da tarde desse sábado, dia 19, está programado o estreitamento de pista principal da rodovia no sentido interior capital. Em caso de chuva, pode ser adiado esse serviço. Usa a BR-448 Rodovia do Parque como alternativa. 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
13: Boa noite, melhor ouvinte do Brasil. Sextou, gente linda. Ah, final de semana, finalmente você chegou. Bora então se divertir. A partir desse momento é você quem vai fazer a programação da Mix. Todos os sons que a gente curtir são os que vão chegar aqui no nosso zap, que é o 11 983 408 mil. Pra você, que música que tem a cara do final de semana? Que quando você ouve, te dá um lance bacana, né? Ainda mais quando você ouve na sua rádio preferida. Conta pra mim numa mensagem de voz dizendo o teu nome, de onde você tá ouvindo a Mix nesse Brasil grande de meu Deus. E esse som que tem a cara do final de semana, sendo tantos, né? Conta o seu, vai.
14: É isso aí, galera. Então, sextou. Falando aqui na voz, Vanilson, motorista de aplicativo em Maringá, no Paraná. A minha pedida vai ser Meu Novo Mundo, Charlie Brown Jr. É isso aí, galera. Boa noite pra todos e boa sexta.
13: Ô, Vanilson, você entregou nota 10 pra você. Aliás, 5 estrelas e a todos os motoristas por aplicativo.
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1: São 8h11 aqui no melhor mix do Brasil, feito pelos melhores ouvintes deste país. A gente curtiu a Zara Larsson com Lush Life. Pediram no 11 983 408 mil. Faz o show até as 21h. É você quem manda na programação. Faz assim, ó.
2: Boa noite, Mix.
1: Boa.
2: Aqui é o Edson. Tô falando direto do meu trampo. Aqui na Washington Luiz, da bairro de Santo Amaro. Eu queria ver uma brava aí do YouTube. Um Opa. Classicão aí. Um abraço.
1: Essa aqui, ó.
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1: Às 8h21, no melhor mix do Brasil, a gente curtiu a Lola Young com Messi. Pediram. Deixa eu mandar aqui um abraço, aquele abraço pra quem comparece aqui pelo 11 983 408 mil. Pra você que chegou agora, esse é o zap da Mix. Manda uma mensagem de voz dizendo teu nome, de que lugar do Brasil você tá ouvindo a Mix. Conta pra mim. Somos curiosos, queremos saber. E essa música que tem a cara do final de semana passa como Vladimir, ele é conhecido como Bilu. Bilu, motorista por aplicativo na cidade de Carapicuíba. Motoristas por aplicativo sempre com a gente, obrigado. Aos e às motoristas também, 5 estrelas pra vocês. O Alex tá na cidade de Itaiúva, interior de São Paulo. O Jurandir tá em Mato Grosso. E você?
2: Fala, pessoal da Mix, eu sou Gabriel Cuiabá, aqui da cidade de São Paulo, e eu quero ouvir a música Save Tonight. Da banda Eagle Eye Cherry. Valeu!
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24: Onde você faz o show, faz o check-in no zap da Mix, no 11 983 408 mil. Como você faz o show? Assim, ó.
26: Fala, pessoal da Mix, aqui é o Ailson de Campina Grande, na Paraíba. Queria pedir pra tocar Calma, de Pedro Capô. Um abraço.
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27: Agora, Marcinha.

0: porque pediram Boyfriend.
1: E aí, o que, que a gente vai ouvir, hein?
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0: Você pode fazer como o Dirceu Martins, é ouvinte da Mix, como você que tá agora aqui no Melhor Mix do Brasil. Ele tá em Araguaína, no estado do Tocantins, ouvindo a Mix. O Juliano é motorista por aplicativo em Vila Velha, no Espírito Santo. Juliano, obrigado pela carona, tá? Tá na rodagem, né? Rafaela, de São Leopoldo, no Rio Grande do Sul. E aí, você tá por onde? Vamos ouvir o quê?
3: Rádio Mix.
0: Oi?
3: Aqui é Maria Aparecida, de São Bernardo do Campo.
0: Oi, Mari.
3: Eu quero ouvir Black com Pearl Jam. Oh. Boa noite a todos.
0: É um hino.
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0: E boa noite.

0: de segunda a sexta a partir das 8 da noite. Entra na diversão mandando o áudio pro 11 98340 8000. Abração pra você, Túlio. O Túlio, gente, é motorista por aplicativo em Manaus. O Nico tá em Rio das Ostras, no Rio de Janeiro. O Anderson tá da cidade de Santa Albertina, fica no interior de São Paulo.
1: E aí, Mix FM, aí? Queria pedir a música do Marcelo Falcão, Legado. Valeu, Mix FM, é nóis, tamo junto.
0: Receba.

0: noite. Eu vou te falar, uma música mais legal pra dar as boas-vindas a um final de semana que já bateu na porta. Aê.
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0: Isso é incrível, é o Outfield com Your Love, do melhor mix do Brasil. Deixa eu te contar, daqui a pouquinho às 10 da noite, o DJ André Werneck estará na área pra apresentar mais uma edição do Mix Electro Hits. E às 11, ele entrega o bastão, sabe pra quem? Pro Tiesto. Ele vai apresentar aqui na Mix o Prismatic, o seu show. Então, já sabe, já sentiu. Final de semana com trilha sonora é do melhor mix do Brasil. E aproveita.
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1: Olá, boa noite.
2: Boa noite para você que nos acompanha em todo o país.
1: Sexta-feira, 18 de setembro de 2026.
2: Vamos ao destaque do dia.
1: Ação integrada para o enfrentamento ao crime organizado no Rio de Janeiro.
2: Estratégia apresentada, aposta em inteligência e atuação coordenada para cortar a logística das organizações criminosas. Pablo Mundim.
3: Entre janeiro e setembro, 16 operações integradas no estado resultaram em mais de 3.300 prisões e na apreensão de quase 1.200 quilos de drogas.
1: Prova de vida é automática para quem comparecer às urnas.
2: Voto é uma das formas utilizadas pelo INSS para garantir a manutenção de pagamentos. Thaís de Araújo.
4: A medida faz parte de uma mudança no procedimento, que deixou de exigir que o aposentado se desloque a uma agência para a prova de vida.
1: A prova nacional docente será aplicada neste domingo em todo o país.
2: A avaliação pode ser usada em processos seletivos e concursos públicos para professores. Edinaldo Júnior.
5: A avaliação é destinada a concluintes de licenciaturas, graduados e profissionais da educação interessados em utilizar a nota em processos seletivos para a carreira docente.
1: Hoje, na apresentação da Voz do Brasil, Nazi Brum e Mariana Jundmann.
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1: Ações integradas para o enfrentamento ao crime organizado envolvem União, estados e municípios no Rio de Janeiro.
2: Hoje foram apresentadas ações que apostam em cooperação, inteligência e integração.
1: A ideia é trabalhar na proteção das rotas, retomar os territórios e retirar o poder econômico das organizações criminosas.
3: União, estado e município juntos no enfrentamento ao crime organizado no Rio de Janeiro. A estratégia apresentada nesta sexta-feira aposta em integração, inteligência e atuação coordenada para dificultar a circulação, o abastecimento e o financiamento das organizações criminosas. A atuação está organizada em três frentes. A primeira protege corredores logísticos estratégicos, com ações nas divisas do estado do Rio, com São Paulo, Minas Gerais e Espírito Santo, além de áreas da cidade fluminense, como a Avenida Brasil, a linha vermelha e a linha amarela. A segunda apoia a recuperação de territórios e a terceira fortalece a segurança municipal. Uma estratégia de integração das forças nacionais e estaduais para combater o crime, disse o secretário nacional de Segurança Pública do Ministério da Justiça e Segurança Pública, Chico Lucas Veloso.
6: Integração entre forças federais, forças estaduais e forças municipais, integradas pela inteligência, tratando com firmeza o crime e respeitando o cidadão.
3: Os acordos de cooperação entre o Ministério da Justiça e o Estado do Rio tem vigência de 5 anos. Com o município, a parceria prevê a formação da Força Municipal. Disse o ministro da Justiça e Segurança Pública, Wellington César Lima e Silva.
7: Se o crime se pretende organizado, o Estado tem que ser muito mais organizado. A mensagem tem que ser forte. E a mensagem forte é usar a integração junto com a inteligência e junto com todos os mecanismos modernos e tecnológicos que temos para combater o crime.
3: Entre janeiro e setembro, 16 operações integradas coordenadas pela Secretaria Nacional de Segurança Pública no Estado resultaram em mais de 3.300 prisões e na apreensão de quase 1.200 quilos de drogas. Reportagem Pablo Mundim.
2: Esclarecer fake news envolvendo a reforma tributária.
1: E promover a capacitação de profissionais, gestores e da sociedade sobre o tema.